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0: Ótima noite para você, bom começo de semana para todos nós. Estamos juntos e curtindo as emoções desta segunda-feira, 11 de maio de 2026. Estamos ao vivo em FM 93,3, falando aqui de Barbacena para o mundo, né? Já de volta com Top Hits e as melhores. 93, a rádio que é show.
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0: Agora já são 9h07. Quem abre esta segunda hora aqui no Top Hits é ele, Ed Sheeran, com a ótima Eyes Closed.

0: 93 FM, a Rádio Crush Show, top hits, só as melhores. Vanessa Hudgens, Say OK, muito legal essa, né? O rei do pop nacional, Lulu Santos, com a excelente Adivinha o Quê? Passava também por aqui os caras do Oingo Boingo, Just Another Day, Nico Evans, Am I Wrong, começando com Ed Sheeran, Eyes Closed. 9h29, eu volto já trazendo ele, Kenny Rogers, e os Bee Gees, tudo isso daqui a pouquinho, não sai daí.
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Lucas, I Know Somebody, né? Tivemos também um groove maravilhoso dela, Lizzo, About That Time. Muito legal, energia sensacional, né? Um clássico aqui, Engenheiros do Havaí, Infinita Highway. Passou por aqui, Phil Collins, The Same Moon. Ainda The Weeknd, Out of Time. Vitor Clay, O Amor é o Segredo. Nós começamos com Kenny Rogers and Bee Gees, You and I. Obrigado pela sua companhia, um forte abraço, bom começo de semana para todos nós. Continue com a gente e até amanhã, mas não saia daí. Vem chegando elas, Maiara e Maraíza e Nesgri, Pra Sempre Falei. É isso aí.

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1: Manhã de terça-feira, opa, vamos acordar, vamos pular para fora, vamos à luta, vamos em frente. Graças a Deus, o milagre da vida se repete, estamos vivos. Às vezes a gente nem se dá conta disso, mas é bom demais dar conta, hein? Alô, compadre, alô, comadre, alô, meu amigo, minha amiga. Ei, você que se liga na gente pela primeira vez, obrigado. Quem está com a gente todas as manhãs, nem que seja por alguns minutinhos, eu vou te acompanhando, tá? Enquanto você se ajeita, se prepara aí para começar o seu dia de uma maneira muito bacana, tá? Conte com a gente aqui do outro lado do rádio. Vamos em frente, gente!
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1: 5 horas, 6 minutos.

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1: 5:10.
2: A geladeira está vazia.

5:15. Vida que segue, o tempo não para. Estamos no astral legal da música sertaneja. Vamos em frente que um novo dia começa. Vai dar tudo certo hoje. Bom dia, Barbacena. Bom dia, região. Alô, compadre. Alô, comadre. Aquele abraço.

0: Aqui o som sertanejo não para. Muito mais música com você e para você, despertando a cidade e a região para um novo dia, nova manhã, nova vida, novas oportunidades. Alô, alô, turma da Zona Rural, amigos dos sítios, fazendas, chácaras, nas lavouras também e a galera dos retiros. Aquele abraço.
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2: 5:27.

5:30. Estamos juntos no Astral Legal da sua manhã. Seja bem-vindo ao nosso som, à nossa música. Bom dia para quem acordou agora. Vamos que vamos. Acredite em você, acredite nos seus sonhos. Na hora certa vai dar tudo certo. Vamos em frente, gente.

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5h33. Olha só, a cidade, a região acordando, levantando com muito mais música sertaneja no ar. Às vezes a vida nos faz mudar de rumo, mas também às vezes o rumo nos faz mudar de vida. O que não pode é parar. Vamos seguir tocando em frente aqui no Clima Astral da sua manhã.

0: Eduardo Costa.
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2: Faltam 18 minutos para 6.

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0: Vamos em frente, coloca um sorriso no rosto e mostra pra vida o espetáculo que você é. É, tem que acreditar nos sonhos, afinal de contas, são os seus sonhos e na hora certa vai dar tudo certo. Cabeça erguida, pensamento positivo. Vamos em frente, em busca dos objetivos, porque vai dar tudo certo. Ótima manhã pra você, você e você também.
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0: Faltando 15 minutos para 6.

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1: Faltando 11 minutos para 6.
2: Esse é seu som, sua música, com a energia, alto astral, alegria, pensamento positivo. Sigamos em frente, rumo ao novo dia, porque o milagre da vida se repete. E isso é bom demais da conta. Vamos que vamos, gente, porque tem muito mais aqui com você e pra você.

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1: Faltando 5 minutos para 6.
2: Olá, bom dia para você. O tempo passa, a gente vai ficando mais vivido, mais experiente e a gente entende que não adianta forçar o encaixe. Não adianta insistir em abrir portas que não estão destinadas a serem abertas. Depois de um tempo, a gente só quer o que é leve, recíproco e verdadeiro. Com o tempo, a gente passa a carregar na mala somente a vontade de ser feliz e vai deixando todo o resto para trás. Seja bem-vindo ao nosso som. A música não pode parar.

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6: 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Lá se vai mais uma madrugada, o dia começa a clarear lá fora, a luz é a sombra de Deus, seja do bem, semeie o bem sempre. A oração de gratidão está no ar, na hora em que o sertanejo tira o chapéu, ergue as mãos aos céus, e agradece a Deus pelo pão, pelo chão, o trabalho, a família, o novo dia que chega. Vamos agradecer por tudo que foi, tudo que será. Tudo que Deus nos permite ser, ter e viver. Ó Senhor, nós somos gratos pela família, a nossa maior riqueza. A família que nos destes, ela é um reflexo do teu amor e do teu cuidado. Muito obrigado pelos pais que nos guiaram, pelos filhos que nos trazem alegria. Muito obrigado, Senhor. Obrigado por todos que o Senhor tem permitido cruzar em nossos caminhos para compartilhar a jornada dessa vida. Queremos nesta manhã te agradecer também pelos amigos que fazem parte dessa caminhada, pelas risadas compartilhadas, as lágrimas enxugadas em momentos de dor. Muito obrigado pela companhia nas horas de solidão. Amigos são irmãos que a vida nos dá. Em cada amigo, nós temos, ou consideramos, ou podemos ver, um anjo enviado por Ti, Senhor, para iluminar a nossa vida. Abençoe os nossos amigos sinceros, verdadeiros e leais em mais essa jornada. Que seja um dia de paz, alegria, luz, harmonia, realizações. de boa convivência com o próximo. Que o Espírito Santo ilumine nosso falar, nosso agir e até mesmo nosso calar. E todas as decisões a serem tomadas, claro. Que o Senhor esteja conosco nessa jornada. Que Jesus nos conduza, caminhe conosco e, se preciso for, aconteça como aquela parábola, pegadas na areia. Ao som da Ave Maria na viola caipira, como a gente faz todas as manhãs nesse horário. Independente de sua cor, sexo ou classe social. Una seu coração ao nosso, eleve seus pensamentos a Deus e vamos rezar a oração que Jesus nos ensinou. Pai nosso que estais nos céus, santificado seja o vosso nome. Venha a nós o vosso reino, seja feita a tua vontade, assim na terra como no céu. O pão nosso de cada dia nos dai hoje. Perdoai as nossas ofensas, assim como nós perdoamos a quem tem nos ofendido. E não nos deixeis cair em tentação, mas livrai-nos de todo o mal. Pois teu é o reino, o poder e a glória para sempre.

0: beijo pra você.
1: Tivemos a nossa oração de gratidão.
0: Vem pra cá que o clima vai rolar.
1: E seguimos por aqui com o nosso som sertanejo.
0: É a rádio que você escuta.
1: Garotada, pula pra fora, vamos estudar. Gente, vamos trabalhar.
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1: 6 horas, 7 minutos.

que você daí no clima astral legal de uma nova manhã, nova vida, novas oportunidades. Viva a nossa velha e boa rotina. E essa rotina se repete há quase 20 anos aqui, acompanhando o nascer de uma nova manhã. Você na jornada e na correria de um novo dia. Tem muita gente no batente, turma dos retiros, fazendas, lavouras, nossos companheiros e companheiras. Muito obrigado por permitir que a gente faça parte desse momento mágico do seu dia, que é o seu despertar. Hoje é terça-feira, 12 de maio de 2026. Vai dar tudo certo.

0: forrozeiro de Goiás, Pedro Soberano, o ritmo das cavalgadas, tá aí pra sair da vida dela com as gargantas de ouro. O Pedro Soberano estará na Expo Garambel numa sexta-feira, dia 5 de junho, tá? São vários shows, tem rodeio, a exposição de Santana do Garambel, estaremos juntos lá. E agradeço a todos que nos convidaram para estar aí anunciando, apresentando esse evento grandioso e maravilhoso. É uma honra, um prazer. Por falar em cavalgada, vem aí a grande cavalgada da Colônia em Barbacena, completando 10 anos de história. Começou na época do Encontro de Violeiros. E o Silvano, que é organizador, na liderança aí junto com as comitivas, né, com os cavaleiros de Amazonas, já agendando e tá marcadinhozinho. Será um domingão pela manhã, concentração 12 de julho, tá bom? Saindo do Parque de Exposições, no estacionamento e atravessando a cidade, indo para a Colônia Rodrigo Silva, como sempre acontece. Atenção, cavaleiros, Amazonas, comitivas, já se organizem aí, porque vai ser uma grande festa, será uma cavalgada histórica. E eu agradeço também o convite, estarei de volta apresentando e, é claro, conduzindo esse grande evento que é a cavalgada, né? O trajeto aí e a concentração também, estaremos juntos lá. Obrigado ao Silvano pelo convite, vai ser bom demais da conta.
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0: Olha a hora agora. 6h16, Odonto Company, implante dentário em até 30 vezes sem juros. 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Vambora, vambora. Renan e Raí.

Amor Eterno, Renan e Raí, você está na rádio que é show, esse é o Som Sertanejão, bom demais da conta, prepara o cafezinho aí, se organiza e vamos em frente, a luta, fazer acontecer, acreditar no sonho sempre. Às 7 horas da manhã tem um momento de saudade sertaneja, aquela sequência especial, deixando o cafezinho da manhã mais gostoso. 15 para as 8, as primeiras notícias do dia, em parceria com a Rede Itaçate, é a informação que chega no seu rádio, o primeiro jornal da manhã no seu rádio, tá? Para Barbacena e região, é a nossa emissora de Barbacena, com profissionais de Barbacena ao vivo, nosso estúdio aqui com você, trazendo a informação em primeira mão. Vamos que vamos em frente, gente. Ah, vamos aqui conferir o dia de hoje na história. Eu estava com ele aqui agora na tela, mas vamos atualizar. Hoje, dia 12 de maio de 2026. Tá? É dia mundial do enfermeiro. Puxa, que profissionais importantes para nossa sociedade, né? Enfermeiros, enfermeiras, nosso bom dia, nossos parabéns e nosso muito obrigado por tudo, tá bom? Nosso muito obrigado por tudo a todos. Vamos conferir aqui o Dia Mundial do Enfermeiro, 12 de maio, dia de São Pancrácio, é o 132º dia do ano. Faltam aí, 233 dias para acabar o ano. Nessa data, em 1913, nascia Jamelão. Jamelão é um grande intérprete, né, de sambas, da Mangueira, cantor, compositor também. Conferindo aqui o dia de hoje na história, você viajando comigo, 1940, o que aconteceu? Só um instante. Sabe aquele antivírus que age na tela? Assim que você acessa, ele vai apaga. Aí pronto. E a gente fica numa briga danada com ele aqui. Uma briga danada para tentar atualizar. É incrível, né? Mas tá bom, faz parte. Eu vou conferir com você já aqui. Sabe por quê? Eu não posso perder e não gosto de perder tempo também, não. Eu vou atualizar aqui e trago para você essa informação aqui. Tá? Essa informação que a gente passa todas as manhãs. 1940 foi inaugurado o Autódromo de Interlagos e vários outros acontecimentos. Daqui a pouco eu falo pra você. Ah, não pode ficar nervoso cedo não, né? Exercitar a paciência. Faz parte. A vida é assim. Você sabe como que é, né? Vamos exercitar. Segura que eu quero ver. Respira fundo. 6h22, a hora agora, Fábrica de Óculos, do lado do Ibiapaba.

0: Legalzão, né? Rodrigo Silva, Folia de Reis. Olha, agora voltando aqui e conferindo comigo. 1913, nessa data, 12 de maio, nascia Jamelão, cantor e compositor brasileiro. 1940, foi inaugurado o Autódromo de Interlagos. 1951, os Estados Unidos testaram no Oceano Pacífico a primeira explosão de uma bomba de hidrogênio. 1982, o Papa João Paulo II escapou de um atentado e isso aconteceu em Portugal. Acontecimentos registrados ao longo da história, mas hoje você é o protagonista do seu tempo. Seja do bem, semeie o bem sempre.
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2: Estamos de volta. É um prazer ter você com a gente do outro lado do rádio. Obrigado, tá? Garotada, vamos estudar, a gente, vamos trabalhar. É em busca dos sonhos, dos objetivos. É um dia de cada vez, assim que a gente segue tocando em frente, porque cada dia mais é um dia menos. É como subir uma grande escadaria, de degrau por degrau. Tem que ter paciência, muita calma nessa hora. Vamos ao Minuto Agro. 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Valdir Barbosa, Rede Itaçate, às 6h31.
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4: Os preços dos fertilizantes nitrogenados ultrapassaram os limites previstos. Produtores que alugam terras, não têm máquinas próprias, dificilmente vão conseguir pagar os custos de produção de soja, milho, feijão, arroz ou qualquer outro grão. Com os atuais preços dos fertilizantes e principalmente se houver novos aumentos. Por isso é sempre bom ouvir vozes que dominam o agro, como o professor e agrônomo Marcos Janck, coordenador do INSPER Agro Global. Janck esteve conosco no Jornal da Itatiaia ontem, mas diante da posição de Donald Trump, é sempre bom ouvi-lo novamente, porque o risco de desabastecimento global existe.
5: E esperamos que a gente não tenha desabastecimento de produtos, né? E muita gente compara esse momento com 2022, que foi logo depois da pandemia e na guerra Ucrânia-Rússia, que inclusive afetou naquela ocasião a exportação de cereais e a exportação de fertilizantes. Você deve se lembrar que o preço do fertilizante subiu e havia uma ameaça que fosse faltar fertilizante. Agora o preço subiu no mesmo nível daquele momento lá de 22, mas lá não faltou fertilizante. Lá, inclusive, os preços dos produtos subiram em 22. Foi até um ano muito bom para a agricultura. Agora não, agora nós estamos com preços deprimidos e risco de ter desabastecimento de fertilizante. Porque mesmo que a gente saiba que lá no Oriente Médio é basicamente nitrogênio e enxofre, mas isso é usado para fazer os compostos que o agricultor usa. E esse produto teria que chegar aqui até o começo da safra, setembro, agosto, setembro. Então, se o negócio ficar fechado, digamos, até junho, já vai ter problema de desabastecimento. Já tem muita gente falando em números de desabastecimento. Aí é uma situação muito crítica, porque aí você tem queda de produtividade. Então, você tem custos altos e a produtividade caindo. Então, piora todo o cenário do produtor.
4: É isso aí. Num Brasil que tem tudo para dominar a produção mundial de alimentos, de repente seu povo, que já vem pagando caro pelos alimentos, corre o risco de uma inflação ainda maior por falta de planejamento agrícola dos diversos governos. Dos estúdios da Rádio Itatiaia, em Belo Horizonte, para o Itaçate, Valdir Barbosa.
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1: Você nem percebeu.

Sequência especial, você ouviu por aqui Gustavo Mioto, Pedido de Socorro. Teve Panda cantando Traz Ela de Volta Pra Mim. Barões da Pisadinha, Basta Você Me Ligar. Dia 6 de junho tem Barões da Pisadinha, com a entrada franca na Expo Garambel. Você não pode ficar de fora. E tem mais pra rolar por aqui, tá bom? 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

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Já uma mensagem especial para pensar sobre as coisas da vida.

Emerson Carro, onde você vai emplacar o seu sonho, e a hora 6h48 já, Marília Mendonça, Leão, Matheus e Cauã, Laona Prada, Dimita, assim começa a correria de um novo dia, de bem com a vida, vamos em frente gente, já já, saudade a gente mata. 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Utilidade Pública, Grupo Zelo, atualizando o obituário, comunicando o falecimento de Helena Rosária. Está no Memorial 4 do Boa Morte, e sepultamento será às 10 horas da manhã de hoje, Helena Rosária. Grupo Zelo comunica falecimento de Maria de Fátima Nogueira. Está no Memorial 3 do Boa Morte. Sepultamento será às 16 horas de hoje no Repouso da Saudade. Maria de Fátima Nogueira. Grupo Zelo comunica o falecimento de Walter José Ferreira. Está na Capela de Alfredo Vasconcelos e sepultamento na Comunidade Pouso Alegre às 16 horas de hoje. Walter José Ferreira. Grupo Zelo comunica o falecimento de Celso Eduardo. Está no Mosteiro da Visitação a partir das 10 horas da manhã de hoje. E sepultamento será no Repouso da Saudade às 9 horas da manhã de amanhã. Celso Eduardo. Grupo Zelo comunica o falecimento de Ione Vieira Mares Barbosa. Está no Memorial 2 do Boa Morte e será sepultada no cemitério Santo Antônio às 16 horas de hoje. Ione Vieira Mares Barbosa. Comunicou o Grupo Zelo. Informações 32-2110-0019.

Você sabe por que o mar é tão grande, tão imenso, tão poderoso? Porque teve a humildade de colocar-se alguns centímetros abaixo de todos os rios, sabendo receber. Por isso, tornou-se grande. Se quisesse ser o primeiro, centímetros acima de todos os rios, não seria mar, mas sim uma ilha. Toda sua água iria para outros e estaria isolado. A perda faz parte. Precisamos aprender a perder, a cair, a errar e a morrer. Se aprendermos a cair, a errar, ninguém mais nos controlará, porque o máximo que poderá acontecer a cada um é cair, errar e perder. Bem-aventurado é aquele que já consegue receber com a mesma naturalidade o ganho e a perda, o acerto e o erro, o triunfo e a queda, a vida e a morte.

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2: 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Para muitos pode ser apenas mais um dia, mas para você pode e deve ser aquele dia. No Astral Legal da sua manhã, estamos juntos vivendo as emoções da terça-feira, hoje, 12 de maio de 2026. Com você aqui, o nosso som segue. 93, a Rádio Dia Show. Barbacena, Minas. 93, a Rádio Dia Show. 7 horas, 1 minuto.
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2: 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No oferecimento de Odonto Company e de Banca do Alex, chega Saudade a Gente Mata. Um momento de recordação sertaneja, deixando o cafezinho da manhã mais gostoso. Embarque comigo nessa emoção, às 7 horas e 3 minutos.

0: Legal, sequência especial sertaneja com recordação aqui no ar para você que tem aí esse momento especial dedicado também aí à correria de uma nova manhã, aos preparativos para sair e ir em frente em busca dos objetivos. Já tem muita gente no batente também, no trabalho, nas atividades, pessoal da obra, da construção civil, obrigado. Pessoal também dos retiros, fazendas, lavouras, você do trânsito já no deslocamento, aí indo para o serviço, a turma aguardando, né, a condução. Turma do fonezinho de ouvido, ou seja, onde quer que se encontre nesse momento, muito obrigado por permitir que a gente faça parte desse momento mágico do seu dia. 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

0: Volone, Rio Negro e Solimões, Agito do Meu Povo, Trio Parada Dura, Resto de Gente, com Valéria Barros. Não é modinha, é modão, é o nosso sono. A 7h19, União Supermercado e a Hora.
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0: 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Música na conversa.
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1: Legal a turma do Atacadão, né? Tá aí junto e misturado com a gente.
2: Bom dia!
1: Vamos em frente, gente. Bate forte o coração. De bem com a vida, começando a correria de uma nova manhã. 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Daqui a pouquinho, jornalismo no ar. 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A gente acostumou. Daniel Esperança. 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

saudade a gente mata. Nada contra as novinhas, mas a gente gosta das velhinhas, das antigas. Músicas que marcaram a nossa história sertaneja. Jean Giovanni, Vida Cigana. Paraná regravou o Canarinho Prisioneiro, um clássico. Daniel e a Esperança foi tema de novela e tudo mais. Essa música foi tema da Terra Nostra. 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Daqui a pouco tem notícia, tem informação na sua manhã. 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Eles pediram Zezé de Camargo e Luciano pra não pensar em você. Mandaram bem, hein? Valeu, galera.

0: saudade é a presença da ausência. É um toque que ficou na memória. Recordar é preciso. Pra você que tem um sangue sertanejo na veia, deixando o cafezinho da manhã mais gostoso, você ouviu Zezé e Luciano pra não pensar em você. Aqui na Rádio Que É Show.
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0: 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Comigo no estúdio, Thiago Rossi, bom dia.
2: Bom dia, Vanderir, bom dia para você, amigo e amigo ouvinte, que escolheu ficar bem informado com a 93 pelo seu rádio e também ao vivo pelo YouTube 93FMBQ, com imagens do nosso estúdio dele, do galã das manhãs barbacenenses, o nosso Leonardo DiCaprio. Que hoje tá frio, né? É o Titanic. É
0: preciso. Que tá bom.
2: É. Olha, está no ar o Bom Dia 93, o primeiro jornal do dia em Barbacena, nesta manhã de terça-feira, dia 12 de maio de 2026, Dia Nacional de Conscientização e Enfrentamento da Fibromialgia, Dia da Mulher na Matemática, Dia Internacional da Enfermagem e do Enfermeiro e Dia Internacional da Sanidade Vegetal. 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
0: Ok, vamos agora atualizar indicadores financeiros. O dólar comercial, ele fechou estável ontem, R$ 4,89. A arroba do boi gordo teve uma queda de quase 1%, segundo a Exalc B3. O fechamento ontem chegou a R$ 349,30.
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0: Refrescou bastante, né? Para ser mais preciso. O friozinho tá aí. É mínima 14, máxima 21. É a previsão para hoje em nossa região, segundo o climatempo.com. Teremos uma terça-feira de sol com muitas nuvens, como já é comprovado durante o dia, e também períodos de céu nublado à noite com poucas nuvens. À noite teremos aí poucas nuvens, para ser mais preciso, e durante o dia céu nublado, como já estamos aí vivenciando agora pela manhãzinha.
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2: Olha, a Prefeitura de Barbacena oficializou nesta segunda-feira a entrega de 10 novos leitos de unidade de terapia intensiva no Hospital Policlínica. A iniciativa, realizada em parceria com o Governo do Estado de Minas Gerais e que contou com a presença do Secretário de Estado de Saúde, o Fábio Baquerete, e do Deputado Estadual Dorgal Andrada, tem como objetivo fortalecer a rede de assistência à saúde e ampliar a capacidade de atendimentos para casos de alta complexidade na macro-região. De acordo com a Secretaria Municipal de Saúde, a nova unidade foi estruturada para oferecer suporte avançado a pacientes em estado crítico, contando com equipamentos de monitoramento contínuo, ventiladores pulmonares de última geração e central de vídeo monitoramento em todos os leitos. A estrutura também contempla sistemas integrados de oxigênio e vácuo, atendendo às normas técnicas de segurança e suporte hospitalar. A implementação desses leitos permite não apenas o tratamento direto de pacientes graves, mas também possibilita a realização de cirurgias de maior complexidade no hospital. A medida visa reduzir a necessidade de transferência de pacientes para outras cidades e otimizar o fluxo de atendimento do Sistema Único de Saúde, o SUS, aqui na região. No Cidade Alerta desta terça-feira você confere uma matéria completa com mais detalhes desta entrega destes leitos.
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0: 7 horas 48 minutos. A Secretaria Municipal de Saúde, CESAP, promove entre os dias 13 a 15 de maio uma ação estratégica voltada para o público de vacinação atípica. O evento, batizado de 3D da vacinação, é uma força-tarefa que une o setor público e entidades civis para garantir a imunização de forma acolhedora e humanizada. A iniciativa conta com a parceria da APAE, a Associação de Mães de Barbacena, AMAB, e da Neurovida, instituições que atuam diretamente no suporte a pessoas com necessidades específicas e seus familiares, e será realizada nas dependências da APAE, facilitando o acesso e a mobilização de pais e responsáveis. Além dos vacinadores da CESAP, profissionais de apoio estarão presentes para auxiliar as famílias. A ação terá a presença do personagem Zé Gotinha, promovendo um ambiente mais leve e interativo para as crianças. O 3D da vacinação acontece em 2 turnos para melhor atender a demanda, das 7h30 da manhã até as 11h30 e das 13h até as 15h30.
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2: E a Secretaria Municipal de Educação, a SEDUC, anunciou a abertura de vagas temporárias, precárias e excepcionais para diferentes funções da rede municipal. As oportunidades incluem cargos para professores P5 nas áreas de Ciências, Geografia e Ensino Religioso, além de professores P1 de apoio, monitores de inclusão e monitores de transporte escolar com cargas horárias de 30 e 40 horas. A divulgação presencial das vagas será realizada nesta quarta-feira, dia 13, às 8h15 da manhã, no auditório da Escola Estadual Pio 11, no centro da cidade, seguindo as diretrizes das resoluções vigentes. A seleção prioriza candidatos já classificados no processo seletivo simplificado número 002/2022, mas, na ausência deles, outros interessados poderão concorrer mediante comprovação de habilitação. A secretaria orienta que os candidatos acompanhem os canais oficiais para as atualizações sobre o processo.
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0: Faltam 10 minutos para as 8, Rede Itaçate no ar. O assunto é gripe. Minas Gerais amplia vacinação para todos acima de 6 meses. Informações com Alan Passos.
4: Um abraço para você ligado na Rede Itaçate. Para a gente falar sobre saúde, especificamente sobre vacinação contra a gripe, que a partir de hoje deve ser ampliada para todos os públicos, para toda a população em Minas, a partir dos 6 meses de idade. A anúncio que foi feito nesta segunda-feira pela Secretaria de Estado de Saúde. Então a gente está falando agora de uma mudança no panorama do cronograma de vacinação contra a gripe aqui no nosso estado. Até então, alguns grupos prioritários, as crianças, os idosos, as gestantes, as puérperas, pessoas que trabalham na área da saúde, nas forças de segurança, no transporte coletivo, etc. Agora não. Passou dos 6 meses de idade, já é recomendado e está disponível a vacina. Os números estavam abaixo da meta, bem abaixo da meta, inclusive, do Ministério da Saúde. E aí está feita a recomendação, que até então o puxão de orelha era para você levar o seu filho, sua filha, comentar aí com o pai, com a mãe, com o avô, com a avó. Agora é para todo mundo, a partir dos 6 meses de idade, a recomendação, o chamado para tomar a vacina contra a gripe, que na prática, sem proteção, é uma doença que pode ter complicações graves e pode até matar. A vacina está aí disponível e é de graça. Dos estúdios da Rádio Itatiaia, em Belo Horizonte, para a Rede Itaçate, repórter Alan Passos.
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2: E o governo federal lança nesta terça-feira o programa Brasil contra o Crime Organizado, com um pacote de medidas voltadas ao reforço da segurança pública em todo o país. A iniciativa prevê investimento total de R$11 bilhões, sendo R$1 bilhão do orçamento da União e R$10 bilhões por meio de financiamento do Banco Nacional de Desenvolvimento Econômico Social, o BNDES. Segundo o governo, o programa foi construído em diálogo com especialistas, governadores e forças de segurança, com o objetivo de enfraquecer as estruturas das organizações criminosas. O plano será dividido em 4 eixos principais: asfixia financeira do crime organizado, fortalecimento da segurança no sistema prisional, qualificação das investigações de homicídios e combate ao tráfico de armas. O programa será oficializado por decreto presidencial e portarias, e os estados precisarão aderir à proposta para ter acesso aos recursos disponibilizados.
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2: E o preço da cesta básica em Minas Gerais aumentou em 10%. Quem traz as informações é Alice Brito.
5: Nos primeiros 4 meses do ano, o preço da cesta básica em Minas aumentou quase 10%. Hoje, o valor da cesta com 13 itens já chega a quase R$ 800,00, conforme o levantamento do Diese. E essa alta tem explicação. Produzir café, leite, arroz, feijão e tomate, por exemplo, a base da alimentação ficou mais caro. E quando pesa no bolso do produtor rural, o aumento também é sentido pelas donas de casa no supermercado. Repórter Alice Brito.
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2: Ô, Vanderlei.
0: Opa!
2: Nem esperei lá a vinheta.
0: Não, mas não tem problema.
2: Não. Ô, Vanderlei, saiu uma pré-lista. Ah. A CBF entregou uma pré-lista com mais de 50 nomes ali de quem deve ir para a Copa.
0: Faltando um mês, né? Isso.
2: Tá faltando menos, agora 29 dias, eu acho.
0: 29 dias,
2: E você acha que quem vai?
0: Ah, eu não vou arriscar, não.
2: Que isso, Vanderlei. Olha, então você não vai arriscar, mas já tem muita gente falando que o Neymar vai.
0: Não,
2: o nosso amigo
0: falar
2: Washington,
0: esse assunto, não?
2: O nosso amigo Washington, eu sei que está torcendo para que o menino Neymar vá. Ele está ali, ó. Ele vai, está. Diz que vai. Mas quem fala sobre essa lista é o Wellington Campos, direto da rede Itaçate.
0: Vai ou não vai, hein? Vamos ver, conferindo.
6: O Ancelotti já enviou para a FIFA a lista larga com 55 nomes. Nem a CBF, nem a FIFA vão revelar oficialmente esses nomes, mas tudo consta de que Neymar está relacionado e deverá ter seu nome confirmado na próxima segunda-feira. Vem de uma sequência de 13 jogos, já marcou 4 gols no Campeonato Brasileiro, também nas competições no exterior, e vai ser uma das boas novidades da seleção, que não terá Estevão, jogador revelado pelo Cruzeiro, passando pelo Palmeiras, hoje no Chelsea, não terá condições a tempo de recuperação de lesão muscular. Nos estúdios da Rádio Itatiaia, no Rio de Janeiro, repórter Wellington Campos.
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0: Pois é, vamos aguardar aí, expectativas. Conferindo o que alguns jornais trazem hoje. Folha de São Paulo: lucro da Petrobras cai 7% no primeiro trimestre de 2026 e fica em 32,7 bilhões de reais.
2: Estadão: alimentos e bem-estar pesarão na eleição, dizem especialistas.
0: O Globo: crime organizado já vende sinal de internet em 40% das cidades do Rio de Janeiro.
2: Estado de Minas: fogo dispara alerta para o meio ambiente e a saúde.
0: Ok, por hoje é só o nosso momento de notícia. 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E volta amanhã, 15 para as 8, com Rede Itaçate também em parceria.
2: 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Bom dia, Vanderlei.
0: Bom dia, Thiago Rossi.
2: Bom dia para o nosso Jaime Júnior nos trabalhos técnicos, o nosso Steve Jobs,
0: Barbacena. Só temos personalidades aqui, né?
2: Só personalidades. E o bobo aqui.
0: Tá valendo. Daqui a pouco, 5 para as 11, nossa equipe completa no estúdio, trazendo a informação também no Cidade Alerta. Em vídeo, em áudio, você confere aqui em Barbacena e região as melhores informações com a nossa equipe de jornalismo da rádio, que é show. 7h57.
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5: Ótima manhã, 8 horas, 4 minutos.
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5: o dia é hoje, a hora é agora, o momento é já. Vamos em frente no astral legal de sua manhã, conferir as emoções da terça-feira, hoje, 12 de maio de 2026. Estamos juntos aqui, ó.
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5: Barbacena, Minas.
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5: 8 horas, 5 minutos.

com muito mais música na sua manhã, a sua companhia rolando por aqui também. Rolou Gustavo Lima, Luiz Fonsi, Vagabundo, Traia Véia, Lembrança Boa, Danilo e Davi, Não Mexe Nas Minhas Gavetas, aqui na Rádio Que É Show, o som sertanejo bom demais da conta. Olha a hora agora, olha a hora agora. 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Vem aí a grande cavalgada da colônia Rodrigo Silva, a cavalgada de Barbacena, tradicional, completando 10 anos. Desde a época quando nós tínhamos o encontro de violeiros. Então, começou com a gente e estaremos juntos aí nessa grande manifestação cultural, grande alegria, que é a Cavalgada da Colônia. Está marcada para o dia 12 de julho, um domingo pela manhã, concentração no estacionamento do Parque de Exposições, comitivas e caravanas de toda a região. Os Cavaleiros e Amazonas fazendo aquela festa, tá? Centenas e centenas de Cavaleiros e Amazonas, sorteios de muitos prêmios e muito mais. Organização e realização do Silvânio, da Colônia Rodrigo Silva, o nosso abraço, eu estarei lá, animando, conduzindo, anunciando e comunicando com a galera no trajeto da cavalgada. Valeu! Vamos que vamos em frente, gente! No Astral Legal da sua manhã, tá chegando uma mensagem especial para pensar sobre as coisas da vida. 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

a Ilha dos Sentimentos. Era uma vez uma ilha onde moravam todos os sentimentos. A alegria, a tristeza, a vaidade, a sabedoria, o amor e outros. Um dia avisaram aos moradores da ilha que ela seria inundada. Apavorado, o amor cuidou para que todos os sentimentos se salvassem. Ele disse: "Fujam, a ilha vai ser inundada." Todos correram e pegaram os barquinhos para irem até um morro bem alto. Só o amor não se apressou. Amava a ilha e queria ficar um pouco mais. Quando já estava se afogando, correu para pedir ajuda. Vinha vindo a riqueza. E ele disse: "Riqueza, me leve com você." "Não posso", respondeu. "Meu barco está cheio de prata e ouro. Você não cabe aqui." Logo em seguida passou a vaidade e o amor pediu: "Vaidade, me leve com você." "Não posso", disse a vaidade. "Você vai sujar meu barco novo." Daí passou a tristeza e mais uma vez o amor pediu: "Me leve com você." Ela disse: "Ah, amor, estou tão triste que prefiro ir sozinha." Nessa fuga também estava a alegria. Ela estava tão alegre que nem ouviu o amor falar. Já desesperado e achando que iria ficar só, o amor começou a chorar. Daí passou um velhinho e, olhando-o, falou: "Sobe, amor, eu te levo." O amor ficou tão feliz que esqueceu de perguntar o nome do velhinho. Por fim, chegaram no destino. O amor encontrou a sabedoria e perguntou-lhe quem era aquele velhinho que lhe trouxera até ali. "O tempo", respondeu a sabedoria. "O tempo? Mas por que só o tempo me trouxe até aqui?" A sabedoria lhe disse: "Porque somente o tempo é capaz de reconhecer um grande amor."

Tá aí mais um, Zé Neto e Cristiano por aqui, o Barzinho Aleatório. Você ouviu também Zé Felipe, Ana Castela, Sua Boca Mente, aqui na rádio que é show, muito mais som, muito mais música. Gente que se liga na gente, pausa na sequência musical, vamos agradecer a alguns dos nossos apoiadores, anunciantes, aqueles que nos ajudam a levar o som até você. 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
4: Estamos de volta. Bom dia, Barbacena. Bom dia, região. É o clima de uma nova manhã. Vamos que vamos em frente no Astral Legal do seu rádio. Hora agora, nosso pão de queijo. São 8h33. Murilo Rufi, saudade estranha.
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Chapéu Preto, Fiduma e Jeca, Felipe Rodrigo, a média boa, Murilo Rolf, Saudade Estranha. E o sonho dele é ganhar um beijo da moça do Chapéu Preto, né? 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

0: 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É ok? 8h42, Drogaria Globo, tradição no Jardim do Globo. E a hora?
1: Essa não é uma história.

0: Deixa as cachaças pra nós.
1: Obrigado, gente.
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Te amo demais. Foi em 2022 que Marília Mendonça deixou essa música aí, né? Regravada. Ela é das antigas, é de Leandro e Leonardo, certo? É, e foi a explosão de 2022, assim que Marília partiu. É... Tivemos também aí três batidas, Guilherme Benuto. Gente, fim de papo já. 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Hortibife Supermercado, e a hora 8h49, o Dirceu Guimarães está chegando, eu vou nessa, amanhã eu volto às 5 da madrugada porque tem mais som sertanejão para acordar Barbacena e região de bem com a vida. Valeu, aquele abraço, tudo de bom, vamos em frente, gente, tchau.

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2: Boa música, informação de qualidade, horóscopo do dia, promoção, diversão e alto astral e a sua participação. A partir de agora, 93 apresenta mais um campeão de audiência. Tá começando no seu rádio mais um show da manhã. 9-2, a primeira de hoje, nenhum de nós estranho. Bom dia, obrigado pela companhia. Aumenta o som aí.

0: Tá aí mais uma bela poesia em forma de canção na programação do Show da Manhã da 93, Saudade da Legião Urbana. Por enquanto, na sequência, tivemos Nenhum de Nós e Naomi aqui com Fênix na programação da 93. O Show da Manhã apresenta agora Conexão Saúde, mais um programa da Faculdade de Medicina. Confere aí.
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3: Olá, pessoal. Está começando mais um FAME Conexões da Saúde. Meu nome é Lívia, sou acadêmica da Faculdade de Medicina de Barbacena e hoje vamos falar sobre um tema de grande relevância para a saúde pública, especialmente neste mês de maio, o Dia Mundial de Combate à Asma. A asma é uma doença crônica das vias aéreas, bastante comum, que pode afetar pessoas de todas as idades. Ela se caracteriza por uma inflamação crônica dos brônquios, levando ao seu estreitamento e dificultando a passagem do ar. Os principais sintomas incluem falta de ar, chiado no peito, tosse especialmente à noite ou nas primeiras horas da manhã e sensação de aperto no peito. Embora a asma não tenha cura, ela pode ser controlada com tratamento adequado, permitindo que a pessoa leve uma vida normal e com qualidade. As crises de asma podem ser desencadeadas por fatores chamados de gatilhos, como poeira, ácaros, mofo, fumaça de cigarro, poluição do ar, infecções respiratórias e mudanças de temperatura. Por isso, medidas de controle ambiental são muito importantes, como manter a casa limpa, bem ventilada e evitar a exposição à fumaça. O tratamento é baseado no uso regular de medicamentos controladores, que reduzem a inflamação das vias aéreas, e medicamentos de alívio para as crises. O uso correto dos dispositivos inalatórios, como as bombinhas, é fundamental para garantir a eficácia do tratamento. É importante não interromper o uso dos medicamentos sem orientação de um profissional de saúde, mesmo quando os sintomas estiverem controlados. Se você ou alguém da sua família apresenta sintomas como falta de ar, chiado ou tosse frequente, procure uma unidade de saúde. O diagnóstico precoce e o acompanhamento adequado são essenciais para o controle da doença. Obrigada pela atenção e até o próximo programa.
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1: Obrigado comigo e conferindo na 93, 9 e 21. Hora e vez do horóscopo 93. Alô, você de Áries, Touro, Gêmeos e Câncer. Confere aí.
2: 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Os astros estão falando. E hoje eles têm um recado para você. Áries.
3: Atenção, arianos. Nessa terça-feira, a sua jornada exige ousadia pura. Seu instinto guerreiro está afiadíssimo, perfeitamente alinhado para desbravar territórios desconhecidos no mercado de trabalho e assumir a linha de frente. A cor do dia é o vermelho e o número da sorte é 7.
2: Touro.
3: A lentidão do sistema pode testar seus limites severamente, em Touro. Respire fundo, acione sua famosa tolerância e não permita que pormenores irritantes roubem a sua sagrada paz de espírito. A cor do dia é o marrom e o número da sorte 24.
2: Gêmeos.
3: O dom da palavra abre portas surpreendentes em Gêmeos. Seu poder de persuasão convencerá até os chefes mais céticos a comprarem seus projetos mais mirabolantes. A cor do dia é o laranja e o número da sorte 14.
2: Câncer.
3: O seu sentido poderoso guiará suas escolhas mais difíceis hoje, em Câncer. Quando a lógica falhar, confie cegamente nos avisos que vêm lá do fundo da sua alma. A cor do dia é o creme e o número da sorte 18. Daqui a pouco eu volto com mais previsões astrais aqui na 93.
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1: 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Já já você confere previsões astrais para Leão, Virgem, Libra e Escorpião. Na sequência tem o recado dos nossos anunciantes. E depois do intervalo, os destaques do esporte com o Washington Lima e muito mais música no Show da Manhã. Fique ligado, eu não demoro.
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1: Terça-feira, gente fina.
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1: 12 de maio de 2026. Estamos ao vivo no seu rádio pelas ondas da 93, a rádio que é show. Direção geral, José Francisco Vidigal.

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1: De olho no tempo para você que se liga no Show da Manhã. A previsão para esta terça-feira, 12 de maio, é de céu claro a parcialmente nublado, com possibilidade de geada no sul, sudoeste do estado de Minas Gerais. No Mucuri, Jequitinhonha, Rio Doce e Zona da Mata Mineira, céu parcialmente nublado, com possibilidade de chuvisco ou chuva fraca. Demais regiões, céu claro a parcialmente nublado. As temperaturas devem variar entre a mínima de 4 graus e a máxima chegando apenas aos 32, se é que é apenas, né? Pois é, então, tá dado aí o recado de São Pedro pra você que se liga no Show da Manhã. Já, já, tem o Washington Lima com os destaques do esporte na nossa programação. Viajando no tempo e recordando Titãs, não vou me adaptar. 9h32, bom dia, obrigado pela companhia. Aumenta o som aí.

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1: Ligado comigo e conferindo na 93, 937. Bom dia, Washington.
2: Bom dia, Dirceu Guimarães. Manhã fria hoje, hein, Dirceu? Hoje diferente.
1: Manhãs de outono.
2: É, muito
1: pouco,
2: bom.
1: Daqui a pouco esquenta um pouco mais.
2: Muito bom, Dirceu. Mas hoje, Dirceu, também não é só frio hoje. Hoje é dia de Copa do Brasil, Dirceu. É.
1: Semana da Copa do Brasil.
2: Semana da Copa do Brasil. E a gente tem dois mineiros em campo hoje, tá, Dirceu? Sim. Mais cedo, às 19h30.
1: Eu sei do Atlético.
2: É, Atlético Internacional. Internacional e Atlético, na verdade, Dirceu, porque o jogo é lá no Beira-Rio. Primeiro jogo ficou 2-1 pro Internacional. Eu acho que é um placar ainda que dá pro Atlético virar, eu disse. Sim, é só jogar direitinho ali. Infelizmente vai ser considerada a zebra se passar, mas pra gente aqui tem o nosso carinho, o Atlético vai ir pra cima com tudo no Internacional hoje, 19h30. A única tristeza também do Atlético, porque o único desfalque, eu disse, é o atacante principal, o goleador do Atlético, o Ronaldo. Tá fora, e aí o Atlético vai ter esse desfalque aí por conta de lesão. Hoje vai encarar o Internacional às 19h30. Mais tarde, o Cruzeiro joga contra o Goiás às 21h30. Cruzeiro e Goiás é esse jogo no Mineirão. Primeiro jogo ficou 2-2, um empate lá no estádio do Goiás. E agora o Cruzeiro vai encarar o time goiano aí às 21h30. E fechando, Dirceu, também, pode colocar aí. Também às 21h30, Fluminense e Operário de Ponta Grossa. Jogo também ficou empatado, o primeiro jogo do Paraná. Também ficou empatado em 0-0. E aí o Fluminense vem pressionado aí pra vencer
1: então,
2: e fazer
1: esse resultado. Vamos refrescar aí a cabeça da nossa audiência. Lembrar que acabou aquela história de empate já faz tempo.
2: Acabou,
1: né?
2: Acabou. Empate.
1: Gol fora de casa.
2: Gol aqui, fora de casa.
1: 2-2 lá, ou 15-15 aqui.
2: Exatamente, é penalidade. Vamos todos pra penalidade.
1: Tem o Atlético fora de casa não conta mais.
2: É, por exemplo, o Atlético, fora, mesmo jogando fora de casa, se vencer hoje por 1-0, é penalidade também, por causa do agregado.
1: Mas e o saldo de gols? Se for 2-0 lá? Aí mudou meu raciocínio.
2: Aí mudou, não, aí mudou. Aí por saldo de gols, 2-0. Lá,
1: o saldo de gols ainda conta.
2: Passa sal, o agregado ainda é o que conta principalmente agora. Disseu, ainda temos mais jogos da Copa do Brasil. Falar a rodada aqui completa, falar primeiro. Inclusive, eu dou aqui o privilégio para os times mineiros. Aí amanhã a gente vai ter às 21h30 Ceará, o Ceará mesmo contra o Atlético Mineiro. Jogo complicado pro time do Galo aí, mesmo que tenha vencido por 2-1, encarar esses times nordestinos lá na casa deles, sabe? A gente sabe que não é fácil. Os times nordestinos têm uma torcida gigantesca.
1: Exatamente,
2: então
1: torcida,
2: Ceará lá em Fortaleza é muito forte.
1: A torcida joga junto.
2: Joga junto. Também amanhã, às 19 horas, Juventude e São Paulo, Vasco da Gama e Paysandu também às 19. Curitiba e Santos às 19h30 com o Neymar, tá? Com o Neymar depois.
1: Sim.
2: Neymar que foi o último que ganhou a Copa do Brasil pro Santos. Depois disso, o Santos não ganhou mais Copa do Brasil. Lá em 2015, tal, disse. Antes dele ir pro Barcelona, venceu a Copa do Brasil pro Santos. Mirassol e Bragantino às 20h30. Japecoense e Palmeiras às 21h30. E aí, Remo e Bahia também amanhã às 21h30. E aí sim, disse eu. Aí vamos ter esses jogaços aí. Fechando na quinta-feira, Chapecoense e Botafogo às 18 horas, Atlético Goianiense e Atlético Paranaense às 19 horas, Confiança e Grêmio também na quinta-feira às 19, Corinthians e Barra às 19h30, CRB e Fortaleza às 20 horas e Vitória e Flamengo às 21h30. Então, jogos muito bons da Copa do Brasil. A milionária

0: na área Copa do Brasil, por isso que alguns times, eu que sabe que não vai ter mais chance de ganhar o brasileiro, vão pra cima com tudo, porque quem sabe ganhar esse título da Copa do Brasil vai fazer muita diferença no orçamento do final do ano ali, Odisseu, e quem sabe também nas contratações desse meio de ano, desse mercado aí, porque só de passar de fase você já ganha uma premiação muito boa, então os times vão vir pra cima com tudo. Odisseu, eu falei errado, eu falei 2015, o Neymar venceu, não foi 2015 não, foi 2010, foi mais antigo
1: posso
0: ainda.
1: Posso te fazer uma pergunta?
0: Pode me fazer uma pergunta.
1: Sobre o Neymar, você
0: pode.
1: Que é fã número 1 do Neymar, lá na nossa, eu vou fazer uma propaganda aqui da minha loja, lá na nossa loja, no Mapa da Mina, estamos vendendo, como em grande parte, aliás, está quase todo mundo vendendo, o famoso álbum
0: de figurinhas.
1: Com as figurinhas. É verdade que o Neymar não tem...
0: Não está no álbum do Neymar.
1: Então ele não vai para a Copa do
0: Brasil. Mas, ó, ele está entre os 55 da lista de pré-convocados.
1: Ele já não está no álbum de figurinhas.
0: Mas ele não está no álbum de figurinhas, não está no Neymar.
1: Sabe por quê, não? O empresário falhou.
0: Não, provavelmente ele não é um dos nomes favoritos. Mas aí, Odisseu, o que aconteceu nessa Copa também é complicado, porque tem alguns nomes no álbum de figurinha que não, já estão confirmados que não vão para a Copa, que tristeza, igual o Estevão.
1: Eu tô brincando,
0: infelizmente.
1: Assim que eu fiquei sabendo, eu lembrei de você, que é o Neymar. Se o Neymar não tá nem no álbum de figurinhas, não vai estar nessa Copa.
0: Mas assim, eu acho, Dirceu, que ele vai estar na Copa, tá? Eu tô começando a sentir.
1: Álbum de figurinhas é um
0: acaso. Mas eu tô começando a sentir que ele vai estar na Copa, principalmente por causa de jogador, Dirceu. E aí eu já fico triste. Porque eu queria, por exemplo, que o Endrick fosse titular. Mas parece que tem jogador, o senhor Casimiro, por exemplo, tá queimando o Estevão, que é um jogador do grupo deles ali. Vou te falar, Dirceu. Seleção brasileira esse ano não vai longe, não, porque nem dentro nem fora de campo eles estão se entendendo ali.
1: Faz tempo que eu venho falando isso.
0: Ah, não tô gostando disso, não.
1: Do jeito que a coisa tá caminhando aí, tá muito
0: difícil. Não tá legal, não.
1: Não tá difícil da gente adivinhar
0: o. Senhor Casemiro, enchendo a bola de Neymar, que pra mim não é pra tanto. Eu gosto muito do Neymar, quero que ele vá pra Copa do Mundo, mas pra mim não é pra tanto encher a bola dele, não. Pra mim não devia ser titular, não. Vai lá pra ser reserva, pra ser um jogador que comanda ali do lado de fora. E aí queimando o Endrick, que pra mim é o futuro da seleção brasileira. Não, olha, dá. Não dá a gente ver o capitão da seleção fazer isso.
1: Vou dar mais um pitaco na minha torcida aqui. Eu acho mais fácil o goleiro Fábio, aos 44 anos lá do Fluminense, ir pra essa seleção aí do que esse Neymar.
0: Eu queria. Eu acho que ele merecia mais, tá?
1: Você tem notícia do Hulk? Já estreou?
0: Hulk?
1: Vai estrear?
0: Já, não, já ainda não estreou, não. Mas
1: Copa do Brasil pode jogar, não?
0: Pode jogar também.
1: Pode.
0: Não estreou ainda, mas... Já foi lá, já visitou os seus antigos companheiros, o Otávio, já conversou com o Guilherme Arana, já tá lá no Fluminense, lá nas
1: Laranjeiras. Você tá sabendo que faz tempo que a Graziella pitou, né?
0: Já, então depois, nós temos que ir embora.
1: Volta 11h30.
0: Volta 11h30 com muito mais notícias.
1: Obrigado, Washington.
0: Aquele abraço. Washington Lima.
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1: Obrigado comigo e conferindo na 93, 8 minutinhos, faltando para as 10, na voz de Lorena Nunes, de volta o horóscopo 93 com previsões astrais para você de Leão, Virgem, Libra e Escorpião. Confere aí.
2: 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Leão.
3: Um gesto nobre e generoso fortalecerá alianças importantes hoje, hein, leoninos? Compartilhar os holofotes com a equipe fará de você um líder ainda mais admirado e respeitado. A cor do dia é laranja e o número da sorte 10.
2: Virgem.
3: O templo físico clama por manutenção preventiva, hein, Virgem? Agende aquele check-up, pendente ou reorganize sua cartela de vitaminas para blindar a imunidade contra os males do clima. A cor do dia é o verde claro e o número da sorte, 17.
2: Libra.
3: O refinamento estético pede passagem hoje, hein, Libra? Um corte de cabelo moderno ou a compra de um objeto de decoração elegante farão maravilhas pela sua autoestima hoje. A cor do dia é o lilás e o número da sorte, 26.
2: Escorpião.
3: A intensidade típica do seu signo ferve em ebulição hoje, hein, Escorpião? Mergulhe profundamente naquele hobby fascinante que exige entrega total e paixão desmedida. A cor do dia é o preto e o número da sorte, 21. E o seu signo? O que será que ele vai te revelar hoje? Daqui a pouco eu te conto mais aqui na 93.
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1: 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Já, já você confere previsões astrais para Sagitário, Capricórnio, Aquário e Peixes. Vem aí, informação de qualidade com a nossa equipe 93 de jornalismo, direto da redação. Depois do intervalo, muito mais música. Fique ligado.
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1: Bom dia, João Pedro, Isabela.
2: Bom dia, Dirceu, e a todos os ouvintes da 93 FM. Bom dia, Isa.
3: Bom dia.
2: Enfim, a Secretaria Municipal de Saúde de Barbacena realiza entre os dias 13 e 15 de maio a ação 3D da vacinação, voltada ao público da vacinação atípica, com o objetivo de oferecer imunização de forma acolhedora e humanizada. A iniciativa acontece nas dependências da APAE, com apoio da AMAB e da Neurovida, reunindo vacinadores e profissionais de suporte para atender pessoas com necessidades específicas e seus familiares. A programação inclui ainda a presença do personagem Zé Gotinha para tornar o ambiente mais leve, com atendimentos em dois turnos, das 7h30 às 11h30 da manhã e das 1 da tarde às 3h30 da tarde. E no Cidade Alerta de hoje você confere a entrevista ao vivo com Frederico Fernandes, secretário de Agricultura, e Alexandre Braga, secretário de Cultura, sobre a exposição agropecuária. E a gente fala também da inauguração dos leitos de UTI na Policlínica. É às 5 para as 11 da manhã na rádio e ao vivo no YouTube. E Dirceu,
1: sim,
2: hoje Marco Túlio lá, guitarrista do Jota Quest, completa 55 anos. Então vamos com O Que Eu Também Não Entendo,
1: eu
2: no show
1: não.
2: da manhã.
1: Obrigado.
2: Tchauzinho,
1: obrigado,
2: Dirceu. Tchauzinho, tchau. Isa.
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4: Bom dia, Dirceu Guimarães. Tudo bem? Toca pra gente a música da Bonnie Taylor, It's a Harry. Obrigada, que você tenha um lindo dia hoje. Aqui é a Marise, do bairro Boa Vista. Tchau.

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1: Ligado comigo e conferindo na 93, 10 e 19. Emoções finais do nosso horóscopo 93. Alô, você de Sagitário, Capricórnio, Aquário e Peixes. Confere aí.
2: 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Sagitário.
3: O desejo de cruzar fronteiras pulsa forte no peito em Sagitário. É o dia perfeito para pesquisar passagens, planejar roteiros gringos ou iniciar os estudos de um idioma exótico, hein? A cor do dia é o lilás e o número da sorte 23.
2: Capricórnio.
3: A prudência blinda o seu bolso contra tentações fúteis, hein, Capricórnio? Feche a carteira para os supérfluos e direcione os seus recursos apenas para aquilo que gera valor duradouro. A cor do dia é o cinza e o número da sorte 12.
2: Aquário.
3: A necessidade de autonomia grita bem alto hoje em Aquário. Ficar isolado na sua própria bolha permitirá produzir o dobro, sem as interrupções de pessoas carentes. A cor do dia é o azul claro e o número da sorte 20.
2: Peixes.
3: O coração generoso atua como um bálsamo curativo hoje, Peixes. Sua compaixão extrema servirá para apaziguar a dor de quem sofre em silêncio bem ao seu lado. A cor do dia é o verde claro e o número da sorte 22.
4: E amanhã eu tô de volta com mais previsões astrais aqui na 93 FM.
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1: 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Horóscopo 93 está de volta amanhã, aqui mesmo no Show da Manhã. Sempre, sempre na voz de Lorena Nunes. Eu tô de volta depois do intervalo. Segura aí.
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10: Terça-feira, gente, feira.
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10: 12 de maio de 2026, estamos ao vivo no seu rádio pelas ondas da 93, a Rádio Que É Show. Já já você confere Cidade Alerta com a nossa equipe de jornalismo.
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10: E um recado que pode interessar muito, mas muito mesmo ao seu bolso. Ontem eu li uma matéria aqui da Caixa Econômica Federal falando sobre o sorteio do concurso 3005 da Mega Sena, que aconteceu no último sábado, dia 9, com as dezenas 25, 42, 45, 48, 50 e 60. Ninguém acertou as 6 dezenas. O prêmio acumulado para hoje está em 52 milhões de reais. Mas o que a gente acaba de receber aqui é a informação de que uma aposta feita na lotérica Mapa da Mina, ali na rua José Bonifácio, acertou as 5 dezenas das 39 apostas dentro do Brasil. 5 dezenas, o prêmio de 60 mil reais saiu aqui para a agência Mapa da Mina, na rua José Bonifácio. Ali está aí feito o meu jabá. Tiago, conta para mim. Você ficaria feliz? Não levou lá o prêmio principal, mas levou 60 mil reais na quina da Mega Sena. Resolvi alguma coisa?
13: Ô, Dirceu, eu penso comigo, eu faço aposta a 6 reais, sim, ganho 60 mil. Nossa, eu resolvo bastante minha vida. Nove. Pelo menos 2025, 2026, 2027 é resolvido.
10: Está resolvido. Pois é, então vamos aguardar aí. Estamos procurando o ganhador de 60 mil reais na quina da Mega Sena. Aposta feita na rua José Bonifácio, lotérica Mapa da Mina. Tá feita a propaganda, Thiago. Obrigado.
13: Falou.

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3: Bom dia, Dirceu Guimarães. Tudo bem? Aqui é a Marisa do bairro Passarinhos. Eu gostaria de ouvir a música Detonautas, O Retorno de Saturno. Um abração para você. Tchau, muito obrigada.

legal no show da manhã, Blink 182, I Miss You, Michael Lins, o Rock, Summer Day, Detonautas, o retorno de Saturno e a primeira, o grupo Revelação, tá escrito. Agradecendo sempre a sua audiência e a sua participação, estamos chegando ao final de mais uma edição do Show da Manhã da 93, que volta amanhã a partir das 9 horas, porque o show tem que continuar. Na sequência, você fica muito bem informado com a nossa equipe 93 de jornalismo. No ar, mais uma edição do Cidade Alerta, com Graziella Braga, Thiago Rossi, Jackson Nascimento. A saideira, Kid de Abelha, Lágrimas e Chuva, ainda na época dos Abóboras Selvagens. Legal? Grande abraço, saúde e paz para você que se liga no Som da 93, uma terça-feira cheia de vitórias. Tchau!

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1: Olá, tudo bem? Um bom dia para você. Hoje, terça-feira, dia 12 de maio de 2026. A partir de agora, você acompanha o jornal mais completo de Barbacena e região. Agora são 10h55, vamos juntos por aqui, pelas rádios 93 FM Correio da Serra M, pelo nosso Instagram e também através do nosso canal no YouTube, 93 FM BQ. 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
2: É destaque no Cidade Alerta de hoje. Novos leitos de UTI na Policlínica são entregues e devem entrar em uso a partir desta quarta-feira, dia 13.
3: Os secretários de Cultura e Agricultura, Alexandre Braga e Frederico Fernandes, falam sobre a 57ª Expo Barbacena.
2: Vacinação da gripe é ampliada para todos os públicos do estado de Minas Gerais.
3: Novos armamentos chegam ao 9º Batalhão de Polícia Militar para melhorar a eficiência.
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2: E a terça-feira chegou com céu nublado, nevoeiro e frio na cidade. A previsão aponta um dia de céu encoberto, temperaturas variando entre 11 e 25 graus. Não há previsão de chuva para hoje. Agora nos estúdios da 93 FM, no bairro Vilela, faz 18 graus.
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3: Olha, a Secretaria Municipal de Saúde, a CESAP, promove entre os dias 13 a 15 de maio uma ação estratégica voltada para o público da vacinação atípica. O evento, batizado de 3D da vacinação, é uma força-tarefa que une o setor público e entidades civis para garantir a imunização de forma acolhedora e humanizada. A iniciativa conta com a parceria da APAE, da Associação de Mães de Barbacena, a AMAB, e da Neurovida, instituições que atuam diretamente no suporte a pessoas com necessidades específicas e seus familiares, e será realizada nas dependências da APAE, facilitando o acesso e a mobilização de pais e responsáveis. Além dos vacinadores da CESAP, profissionais de apoio estarão presentes para auxiliar as famílias. A ação terá a presença do personagem Zé Gotinha, promovendo um ambiente mais leve e interativo para as crianças. O 3D da vacinação acontece em dois turnos para melhor atender a demanda, das 7h30 às 11h30 e das 13h às 15h30.
2: Olha aí, já que estamos falando em saúde, a UTI do Hospital Policlínica Barbacena recebeu nesta segunda-feira novos leitos hospitalares, uma cerimônia que reuniu autoridades da cidade e do estado. Durante o evento, estiveram presentes o deputado estadual Dorgal Andrada, o secretário de Estado de Saúde, Fábio Baquerete, o secretário de Saúde de Barbacena, Gustavo Ferreira, o prefeito Carlos Du, entre outros. Eu estive por lá e te conto como foi. O Hospital Policlínica inaugura na manhã desta segunda-feira 10 novos leitos de UTI, uma ampliação importante para o atendimento de saúde em Barbacena. Essa ampliação dos leitos vem atender uma demanda para média e alta complexidade na saúde. Autoridades municipais e estaduais estão aqui no hospital e a gente vai acompanhar todos os detalhes dessa ampliação que com certeza vem ajudar e colaborar com a saúde da cidade. Eu estou com Gustavo Ferreira, secretário de saúde aqui da cidade. Gustavo, um marco importante para Barbacena, 10 novos leitos de UTI. Como é que você percebe isso? O que, que a cidade ganha com esse momento?
6: Bem, muito obrigado pela entrevista, né? Esse momento importante para Barbacena. Hoje é um dia que marca a saúde de Barbacena. Por quê? Os tão sonhados leitos de UTI do Hospital Policlínica, de fato, vão ser colocados em funcionamento, né? Isso representa, sem dúvida nenhuma, mais acesso à saúde, mais segurança, agilidade, tempo de resposta, né? A inauguração dos leitos aumenta-se a capacidade de resolutividade de outras demandas, não só de demandas de baixa complexidade. Então, os leitos, nós estamos nesse processo de construção também com a região, vai atender procedimentos de média e de alta complexidade.
2: Deputado Dorgal, mais um marco para a saúde de Barbacena, mais uma grande conquista para o município, com o papel fundamental do senhor na Assembleia Legislativa, servindo como interlocutor para juntar a Secretaria de Saúde, Governo do Estado, parte técnica da Prefeitura e da Policlínica. Como é que você avalia essa entrega hoje aqui em Barbacena?
7: Então, além dos vários recursos que a gente conseguiu trazer para Barbacena ao longo desses anos, né, para os equipamentos de saúde do município no geral, a gente também trabalha muito na interlocução do município com o Estado. Então, hoje, nós estamos aqui efetivando uma vitória que é fruto de uma interlocução com a Secretaria de Estado de Governo. Então, depois de muitas conversas com o Fábio Baquerete, o secretário, nós conseguimos ajudar nessa aproximação aqui do pessoal técnico da Policlínica com o Estado para que esses 10 leitos pudessem voltar a funcionar. Né? Funcionaram durante a Covid, né, numa regra diferente, e agora eles vão passar a funcionar de forma efetiva atendendo a população. Então, são 10 leitos de UTI que a Policlínica agora vai ter essa garantia de abertura.
2: Prefeito, cada dia mais investimento na saúde da cidade, uma parceria importante, governo do estado, Secretaria de Estado de Saúde, Prefeitura, o que que Barbacena ganha com a inauguração desses leitos?
8: Na verdade, é toda a nossa macro-região que ganha. Todos nós sabemos que existe uma demanda gigantesca de leitos de UTI. Não é, isso não é uma realidade só de Minas Gerais, ou só da nossa macro-região, é do Brasil inteiro. E trazer 10 novos leitos de UTI para esse hospital, que a gente já está lutando a isso há um bom tempo, é um ganho gigantesco para ações diretas da saúde, que no caso são as internações dos pacientes graves, e também ações indiretas, que são cirurgias de alta complexidade que a gente começa a fazer aqui. A gente consegue ampliar ainda mais a característica própria do hospital, que é cirúrgico. Então o ganho para a região nossa é gigantesco, é sem tamanhos trazer mais 10 leitos para a gente.
2: A importância da parceria e do trabalho coletivo entre município e Estado foram destacados pelo deputado Dorgal Andrada.
7: Né, nós temos, lá, através da Assembleia Legislativa, um papel de aproximar o município do Estado. E muito do que a gente consegue entregar para o município hoje é através dessa parceria, mas ela só acontece devido à capacidade do nosso secretário e à capacidade do nosso prefeito com a sua equipe, com o Gustavo, na gestão do município.
2: O deputado também confirmou o repasse de mais de 3 milhões de reais para a hemodinâmica do Hospital Ibiapaba.
7: 3.433.000 reais que serão depositados em 10 dias para o nosso Ibiapaba poder trazer a nossa hemodinâmica. Então, é mais uma grande conquista que, através do governo, a gente consegue entregar para o município, juntamente com o nosso prefeito.
2: Os benefícios que serão entregues à cidade com a abertura dos novos leitos, assim como outras conquistas para a saúde, foram divulgadas pelo secretário de Estado de Saúde, Fábio Baquerete.
9: Vendo esses 10 leitos abrindo, isso demonstra o quanto que, se a gente trabalhar direitinho, as coisas acontecem. E trabalhar direitinho, não adianta uma vontade exclusiva de uma pessoa que as coisas não vão acontecer. Não adiantaria só o Claudinei na diretoria do hospital, não adiantaria só o Gustavo, só o Carlos Du, só o Renato, só o Erlon, a Câmara inteira dedicada, deputado Dorgal dedicado sozinhos, a gente não consegue. Eu não sei se vocês percebem, eu acho que o presidente falou muito, muito bem esse resumo, não sei se vocês percebem o quanto que a saúde Barbacena está de um modo revolucionário sendo transformada. E agora vem o céu, agora vem a hemodinâmica. E, gente, Barbacena só apareceu no mapa fortemente para mim porque vocês têm um grande representante aqui, que é o Dorgal. O Dorgal leva Barbacena em todas as reuniões. Ele tem vários municípios que ele representa, mas Barbacena em especial. Foi ele que me falou da UPA, foi ele que me falou da hemodinâmica, ele que falou da UBS. Se vocês olharem os nossos hospitais, todos têm equipamentos novinhos, não tem? Arco cirúrgico, carrinho de anestesia, monitor, está tudo novinho. Foi ele que me ajudou a convencer a abrir mais 10 leitos de CTI no hospital regional.
2: O CTI da Policlínica recebeu o nome de Geraldo Alexandre da Silva, ex-interventor do hospital, falecido em janeiro de 2026. A expectativa é que os novos leitos passem a funcionar a partir desta quarta-feira, 13 de maio.
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3: E a paróquia de Nossa Senhora da Penha, através da comunidade do Pombal em Barbacena, divulgou a programação oficial da tradicional festa de Nossa Senhora Auxiliadora. Com o tema Nossa Senhora Auxiliadora, moradia consagrada a Deus, rogai por nós, o evento promete mobilizar fiéis em 4 dias de intensa devoção, celebrações religiosas e momentos de confraternização. A festividade começa no dia 21 de maio e segue até o dia 24, data festiva dedicada à padroeira. Além das celebrações litúrgicas, a programação conta com atrações musicais e movimento de barraquinhas. Entre os dias 21 e 23, acontece a oração do terço às 19h, seguida de missa às 19h30. No dia 24, a missa acontece às 16h, seguida de procissão. Durante todos os dias de festa, haverá o tradicional movimento de barraquinhas no Salão da Comunidade, oferecendo comidas típicas e momentos de lazer para as famílias. A organização reforça que, conforme as orientações da Arquidiocese de Mariana, é terminantemente proibida a utilização de fogos de artifício ruidosos durante o evento.
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1: Agora são 11h06. O 9º Batalhão da Polícia Militar recebeu novos armamentos através de uma emenda parlamentar destinada pelo deputado Dorgal Andrada para melhorar a eficiência em operações táticas. Nossa equipe esteve por lá e traz mais informações.
2: Por meio de emenda parlamentar destinada pelo deputado Dorgal Andrada, o 9º Batalhão da Polícia Militar recebeu armamentos como um fuzil CZ Bren calibre 5.56, duas pistolas Glock calibre 40 e uma mira optrônica para armamento portátil, destinada a ampliar a precisão e a eficiência operacional em ações táticas. Major Rezende, subcomandante do 9º Batalhão, acompanhado da capitão Alessandra, receberam o deputado na sede do batalhão e falaram sobre a importância do investimento na segurança.
7: Exatamente, nós estamos aqui no 9º Batalhão, acompanhados do Major Rezende, fazendo entrega de duas Glocks e também de um outro armamento especial, né, que o Major vai explicar um pouco para a gente, que inclusive tem uma mira optrônica que facilita, né, ali uma maior facilidade de atingir o alvo, se necessário. E nós também estamos entregando, em breve, duas viaturas para patrulha rural, né, que é uma necessidade muito grande aqui do município e região.
12: Eu falo agora com o subcomandante do 9º Batalhão, Major Rezende, que fala da importância da presença do deputado Dorgal Andrada e desses armamentos.
13: Um abraço para todos que nos acompanham da 93. Eu só tenho a agradecer ao deputado por essa sensibilidade com a nossa região, com as nossas necessidades. Realmente são armamentos e equipamentos de última geração, de muita qualidade, né, uma carabina Bren importada da República Tcheca, duas pistolas importadas da Áustria, que serão empregados pelo Tático Móvel, não só em Barbacena, mas em toda a nossa região. E aliado a isso, o anúncio agora das duas viaturas Patrulha Rural, né, tanto para a nossa região quanto para a região de Alto Rio Doce, que vão potencializar demais o nosso policiamento e vão trazer muito benefício para aquela pessoa que está lá na zona rural, aquela pessoa que está numa situação de sensibilidade, de vulnerabilidade muito grande. Então isso aí só tem a agradecer o 9º Batalhão e o patrulhamento, que é a segurança pública da nossa região.
12: Esses armamentos servirão para a região, né?
13: Sim, eles vão ser utilizados pelo Tático Móvel, né, que é uma força de manobra do 9º Batalhão e que é empregado em toda a nossa região.
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2: Olha, são 11h08 e hoje nós recebemos nos nossos estúdios o secretário de Cultura de Barbacena, Alexandre Braga, e também o secretário de Agricultura, Frederico Vieira, para a gente falar um pouquinho sobre a 57ª Exposição Agropecuária da cidade, um evento que atrai milhares de pessoas à nossa cidade e movimenta a nossa economia, inclusive. Alexandre, bem-vindo à 93FM, mais uma vez uma alegria receber você aqui.
14: Bom dia, Grazi, ouvinte da 93, é sempre uma alegria estar com vocês, compartilhando de melhor que a gente traz aqui para a nossa cidade.
2: Legal. Fred, pela primeira vez nos nossos estúdios, bem-vindo à 93FM.
15: Verdade, Grazi, obrigado pela oportunidade, a gente sempre está de portas abertas para a gente apresentar o que a gente tem de melhor.
2: Legal. Olha, essa festa é uma festa muito tradicional, muito esperada, né, pelas, não só pela cidade de Barbacena, mas por toda a região. E eu queria, Fred, começar conversando com você, falando sobre a agropecuária. A agropecuária tem um papel histórico e econômico muito forte aqui na cidade. Quais são as ações assim, que a Secretaria de Agricultura vem desenvolvendo para incentivar e fortalecer o produtor rural e também incentivar o crescimento do agro no nosso município?
11: Verdade, Grazi. O município de Barbacena ele é muito rico na sua produção, né, de hortifruti, de cadeia de produtos de origem animal. A gente está falando de um município de quase 2 mil produtores de agricultura familiar. E aí, só para a gente ter uma dimensão dessa ideia, só pensando nas cadeias de fruticultura, de hortaliça, a gente está falando de mais de 8 mil toneladas dos nossos produtos que são escoados fora de Barbacena. Né? Então, eu digo, esses números são dados específicos do SEASA. Né? Uhum. Então, para além desses números, a gente consegue identificar uma capacidade produtiva muito grande. Né? E aí, na hora que a gente vai para as esferas de produto de origem animal, aí eu estou falando de avicultura de corte, né? Que a gente tem as nossas duas bacia leiteira, mel, né, caprinos, ovinos, a gente tem uma grande gama de produtos que tem que ser valorizado aqui. E é esse o intuito, né, da gente poder trazer o melhor dos serviços para os nossos produtores, que a gente sabe a dificuldade que eles têm de escoar a sua produção, de fazer a sua capacidade produtiva dar um retorno melhor. Então a Secretaria hoje ela executa várias ações, né, para poder tornar mais acessível a tecnologia, transferência de recursos mesmo, de capacidade de operacional para o produtor. Então, enfim, só uma carta de serviços grandes que a gente tem lá, análise de solo, inseminação artificial, né, questão de aprimoramento com qualidade do leite. Então, é só ir na secretaria que a gente consegue atendê-los.
2: Fred, a Exposição Agropecuária é um dos eventos mais tradicionais aqui da cidade, como a gente falou no início. Qual que é a importância, então, dessa feira, desse evento, para o agro, para o agropecuário, para o homem do campo? Como é que você enxerga isso para os produtores e nessa valorização do homem do campo?
11: A gente está na 57ª exposição, né? Eu acho que desde a sua primeira edição até o tempo de hoje, houve grandes alterações na capacidade produtiva e também no hábito dos nossos produtores. Eu acho que é necessário que o produtor possa usar esse espaço, né, que a Secretaria de Cultura, o Sindicato Rural tem valorizado, para poder tornar-se uma grande vitrine. Ali tem oportunidades que eles podem criar. Né? A gente sente, né, Ale, uma necessidade de envolvimento dos nossos produtores para poder viver aquele mundo e criar realmente nichos e conexões ali que eles possam prospectar vendas, entender um pouco mais sobre o mercado. Existe muita oportunidade ali que deve ser aberto para eles explorarem, né? Então, fica aqui o meu convite para que os produtores possam ocupar o espaço do Parque de Exposição e conhecer, né, valorizar a sua capacidade produtiva e demonstrar, de fato, o que Barbacena e região produz.
2: Você percebe uma movimentação positiva desses produtores rurais em relação à exposição? Eles têm buscado mais? Você acha que eles têm se feito mais presente nessas festas promovidas pela Prefeitura, Fred?
11: Nas festas distritais, eu tenho visto mais ações, né, dos nossos produtores falando por Barbacena. Uhum. Né? Agora, a festa de exposição agropecuária, ela movimenta várias cidades. Né? A gente está falando de uma entidade que ela tem uma jurisdição, vamos dizer assim, muito ampla, que é o próprio sindicato. Então, ele movimenta produtores de uma região, não só de Barbacena. Mas eu espero que seja um espaço a ser ocupado por eles, pelos produtores mesmo.
2: Com certeza. Conversar um pouquinho com o Alexandre Braga. A gente sempre defende muito aqui na rádio que a exposição ela tem a parte artística, que todo mundo fica esperando, mas esse envolvimento do agropecuário, ele é a coluna dorsal, né, Alexandre?
14: É isso, Grazi. A Barbacena respira o agro, né? E não é o agro só na questão da produção, é o agro na moda, é o agro na atmosfera artística, né? Então isso tudo vai culminar no resultado positivo. Né? Esse ano a gente conseguiu ter uma sinergia maior juntamente com o Sindicato Rural, para a gente fazer com que o parque realmente estivesse num único contexto, onde a parte artística fosse apenas a celebração dos resultados obtidos na parte técnica. porque nós estamos esperando ali, por semana, mais de 1.000 animais.
2: É, né? Muita coisa.
14: Pela primeira vez está vindo um gado, que é o Girolando, com 200 animais. Então, nós temos lá dentro dessa festa mais de 50 empresas e instituições que há muito tempo não havia esse comprometimento, né? E esse compromisso de estar presente dentro do evento. Então, as pessoas começam a entender que o evento é isso. Ele é desenvolvimento econômico, ele é uma vitrine tanto aos produtores quanto a todas as pessoas que querem um crescimento favorável. E a gente festeja com um grande palco, uma cenografia linda, um parque totalmente preparado para receber todo mundo. Nós temos um dos melhores parques de Minas Gerais e a título de espaço, né? Então a gente está tentando fazer com que tudo fique lindo e preparado, com muito conforto, com muita segurança. É muito envolvimento. A cidade inteira está respirando a exposição agropecuária.
2: Alexandre, você já está à frente dessa festa há 6 anos?
14: 6 anos. 5, porque a pandemia a gente deixou um ano sem fazer. Começamos em 2022.
2: Então vamos falar 5 anos à frente dessa festa. Como é que você percebe a evolução da exposição nesse tempo, nesse período?
14: Olha, eu já tive no passado, né, há muito tempo na prefeitura, no ano de 2000, 2005, e a gente vê que houve um retrocesso no decorrer do período, e a gente conseguiu restabelecer um novo formato para essa festa. E é claro que a gente, quando iniciou a parte da cultura e do turismo, a gente frisava muito realmente a questão do show, porque o show é o que agrada a massa, é o que agrada a nossa população em geral. Mas a gente foi estabelecendo uma conexão com o sindicato e com a CEAPA para que a gente conseguisse ter o que a gente tem hoje. Então, a cada ano, o nosso prefeito fala assim: nós temos que superar. Então ele joga pra gente uma responsabilidade.
2: Sarrafo vai subindo, né, Alexandre?
14: Né?
2: É
14: tão complicado que se torna referência para as nossas cidades circunvizinhas. Uhum. Né? Então, o sarrafo aumentou aqui, mas vai aumentando na região, que eu acho que favorece isso tudo. Então hoje a gente tem uma rede hoteleira toda ocupada, os restaurantes se preparando para receber, toda uma infraestrutura turística especial, desde farmácia, mercado, posto de gasolina, o trânsito que sofre o impacto, transporte público. Então, assim, muitas pessoas utilizam dessa festa.
2: Ô, Alexandre, vamos falar um pouquinho sobre o que as pessoas vão encontrar na exposição. Amanhã, inclusive, nós vamos receber a equipe do Sindicato Rural aqui para falar especificamente sobre a programação técnica. Mas, no geral, Alexandre Fresh, também, se quiser complementar, o que as pessoas vão encontrar na exposição esse ano?
14: É isso aí, as pessoas vão encontrar um parque totalmente completo, não tem 1 metro quadrado disponível, então está um parque totalmente completo, com muito entretenimento, muita atratividade, além da parte técnica, que são as pessoas, que são os profissionais da área, que vão ter ambientes para encontros, simpósios, né? A parte das palestras, o network e tudo mais. Nós temos a parte do entretenimento, que é a visita aos galpões do gado, do cavalo, a fazendinha do IFE, o artesanato, o espaço agroindustrial, que são os produtos da nossa terra. Então, nós estamos tentando valorizar genuinamente o que é nosso. Só que o que é nosso, a gente entende que também é regionalizado. Então, nós vamos encontrar ali também produtores que são de outras cidades, porque a gente soma forças. E eu acho que isso, quando soma forças no poder público, que gera o desenvolvimento de uma cadeia produtiva.
2: Com certeza.
14: E sem contar que nós vamos encontrar um palco, que esse ano a temática é um celeiro musical. Então as pessoas vão dar de cara com 2 mega violões lá no palco, que eu acho que vai o que vai encantar.
2: Todo ano tem uma cenografia diferente.
14: Todo ano tem uma cenografia diferente, né? Os artistas são artistas que a gente sempre faz um rodízio para não repetir durante os anos. Então são artistas que alguns nunca tiveram aqui e outros estão retornando depois de muito tempo. Inclusive o próprio Panda, que é o top 1 hoje no Brasil.
2: Estourado,
14: a título, né? Sertanejo, né? Que eu acho que é o dia que vai culminar mais públicos ali dentro do parque. Né?
2: Antecipem a descida para o parque de exposição, inclusive, pessoal.
14: Antecipem a descida do parque. Apesar que, com o passar dos anos, a gente conseguiu ter uma experiência maior nessa questão do trânsito também.
2: As pessoas também têm que saber que tem que estar preparadas. Você está indo para um grande evento, com muita gente, com muito carro, com muito tudo. Então, essa organização também faz parte, né, Alexandre?
14: Sim, essa organização faz parte. Além de tudo, a gente sabe que as exposições esse ano são 2 semanas. Nessa primeira semana, nós temos novamente o rodeio, que é a Etapa Nacional de Barretos. Além disso, nós temos um parque de diversões. Então, a gente tem tudo ali para que a pessoa chegue lá 8 horas da manhã e saia de lá só 4 horas da madrugada, se quiser ficar assistindo os shows.
2: Né?
14: Com uma estrutura preparada, com sanitários, com banheiros containers, uma praça de ambientação vasta. Então, assim, tudo muito preparado para que dê certo.
2: Legal. O pessoal também está perguntando sobre a questão do acesso ao parque. É, vocês estão pedindo uma entrada solidária, né? É a doação de 1 quilo de alimento não perecível que pode ser levado lá na hora.
14: É, Graça, é importante a gente frisar isso porque as pessoas estão começando a esquecer sobre esse tema, tá? A gente prepara uma festa totalmente gratuita à população, né? Claro que temos a área de camarote, que é uma área privada que uma empresa ganhou através de uma licitação pública, porém é uma área que não reflete nem 50% da área de shows.
2: Com certeza.
14: Então nós temos uma pista ali que comporta mais de 20 mil pessoas, tá? Então, além disso, a gente precisa que as pessoas façam essa entrada solidária. Não é obrigatório, mas 1 quilo de alimento que você leve por dia para estar num evento que a gente trabalha de uma forma totalmente especial para receber as pessoas, vai fazer muita diferença no lar das pessoas que vivem em vulnerabilidade, né? Então, gente, apenas 1 quilo de alimento. Nós vamos ter 3 acessos ao parque, né, para facilitar a entrada das pessoas. Controlado, com revista, mais uma vez o policiamento com câmera de reconhecimento facial. Nós temos no parque mais de 40 câmeras de segurança instaladas. Então, tudo muito bem preparado para todo mundo curtir, aproveitar. E a gente volta a frisar, nossos eventos são preparados para o público geral. A família inteira está convidada.
2: Pode todo mundo aproveitar a festa.
14: Todo mundo aproveitar a festa. Inclusive, a nossa grade de shows, ela transita para isso, né?
2: Eu, inclusive, chegando no finalzinho da nossa conversa, falar que nesse ano, especificamente, os domingos estão com shows locais, né? Regionais.
14: Sim, sim. A gente sempre buscou valorizar os nossos artistas locais. E a gente tem uma gama legal do sertanejo, né? Com o Pedro Lute, Dalbert Gabriel, Rafael Rivelli, Felipe Miranda. São pessoas que sempre estão na cena. Então, não só no domingo... Todos os dias antes dos shows tem uma abertura de um show local, exceto no dia do Panda com o Ícaro Gilmar, que eles prometeram fazer 4 horas de shows. Então a gente vai ter.
2: Olha o spoiler! Olha o spoiler do Alexandre!
14: A gente tem que tirar um pouquinho do tempo ali para poder encaixar isso tudo. Sim. Mas vai ser muito bacana, porque a estrutura está muito bem preparada.
2: Fred, você também vê uma evolução da exposição agropecuária nos últimos anos? O que você tem percebido nisso? Principalmente na área do agro, do seu produtor rural, do homem do campo aqui da cidade. Você acha que eles estão se envolvendo um pouco mais?
11: Um pouco mais. Eu acho que sim, mas a gente sempre espera... A gente sabe a dificuldade que o produtor é de realmente sair de sua propriedade, levar sua capacidade produtiva, todos os seus produtos, né? Igual o Alexandre falou aqui. Então, assim, eles têm se envolvido. Parabenizar também o Sindicato Rural por estar movimentando uma cadeia regional para poder realizar esse evento. Mas... Sim, acho que na medida do tempo...
2: Eu acho que também é até uma possibilidade, não sei se é com eles irem lá, conhecerem novas tecnologias, conhecerem o que o mercado está fazendo,
11: uma troca,
2: né,
11: de experiência entre os próprios produtores, sabe?
2: Eu vi que vão ter cursos, vão ter palestras...
11: Isso. Os próprios estudantes do Instituto Federal, né, e lógico, terão outros parceiros, Senar, FAENG, se envolvendo nisso, mas existe um movimento muito legal que foi os estudantes aqui do IFE, do curso de agronomia, que farão durante a exposição, já que ali é uma grande vitrine aberta, né? Eles farão lá um simpósio, né, de legal, fruticultura, culturas anuais e parte zootécnica. Uhum. Então, são um movimento movido por eles, pelos próprios estudantes, contando com o apoio da prefeitura, do sindicato e também do Instituto Federal. E eles mesmos trouxeram os profissionais habilitados, renomados, para poder apresentar o melhor, né, de orientação técnica, de gestão.
2: Eu vi, inclusive, também que o curso de medicina veterinária, agronomia do Unipac também vai estar
11: presente. Sim, estarão. Inclusive vai ter curso da agronomia Unipac, né? A coordenadora Jaque, nossa colega lá, então ela está trazendo bastante informação e conteúdo para que produtores, não só estudantes, possam consumir ali e trazer, né, um benefício próprio.
2: Então nós vamos seguir o conselho do Alexandre Braga, nós vamos chegar na exposição 8 da manhã e vamos ficar até as 4 da manhã?
14: Cheguem cedo, Graça, que inclusive é importante falar que nós estamos preparados para receber um público de 200 mil pessoas durante todo esse período. Principalmente porque hoje em dia o público diurno é muito grande, que é esse público técnico. E uma das novidades, eu sei que amanhã o Sindicato Rural vai vir aqui junto com o Érico Pissolati, que é o produtor técnico contratado pelo sindicato, mas tem elas no agro, né? É. As mulheres ocupando um espaço que é destinado a elas mesmo. Então a gente também está antenado a essa evolução do mercado. Então Elas no Agro é um evento que vai ser super legal, vai ser no dia 20. Então, assim, não é somente para aquelas pessoas técnicas que já estão na área. Então tem muitas mulheres, muitas meninas que estão, né, que se sentem essa vontade. Um é a hora de ir lá, de prestigiar, ver como funciona, porque realmente é uma troca de experiência. É, eu falo que, assim, por mais que a gente tenha um âmbito regional, as pessoas, os produtores locais da nossa cidade, eles têm que ir lá para poder aproveitar essa vitrine regional e ver. Todo mundo nessa vida faz alguma coisa que é uma cópia, é, né? A gente reaproveita. Eu mesmo, eu viro e mexo, eu viajo. Você acha que eu não trago alguma novidade para cá? Claro que eu trago, né? Então as pessoas têm que aproveitar essa conexão, né? Existe uma diferença entre concorrência e parceria.
2: Com certeza.
14: Né? E reforçar mais uma vez que esse ano a Unipac está lá com a gente novamente, que é super interessante, está com altas ideias, altos projetos. Eu tenho certeza que é uma iniciativa que vai ficar aí para frente. Com certeza.
2: Então, olha, Fred, queria te agradecer pela conversa. Volte mais vezes. Alexandre já tem carteirinha aqui, ele vem
11: Vou
2: sempre.
11: Vou passar a frequentar aqui, então.
2: Frequente mais. Desejar uma boa exposição para você. Leve o nosso abraço a toda a equipe da Secretaria de Agricultura. E o nosso espaço está sempre aberto para você, tá
11: Nós
2: certo?
11: Agradecemos.
2: Alexandre, como você já é de casa, já está com a carteirinha, eu vou pedir para você encerrar a nossa entrevista convidando a população de Barbacena para prestigiar a 57ª exposição.
14: É isso aí. Nossa 57ª Expo Agro está preparada para te receber. Então sinta-se convidado, você, sua família, seus amigos, seus vizinhos. Vão ao evento, está tudo muito preparado para receber todo mundo com muito carinho, com muita segurança. E vai ser um evento que, se você não for, você vai perder, porque você vai acompanhar pelas redes sociais aqui da 93.
2: Isso mesmo.
14: E tudo vai estar lindo. E também, se você quiser a programação oficial completa, que é super extensa, @visitebarbacena.
2: Tá certo. Qual show que você vai assistir, Fred?
11: Olha,
2: escolher um já?
11: Grazi, eu acho que não vou dar conta de ficar até de noite, não.
2: Ah, mas vai ter que dar, nós botamos energéticos.
14: É um menino novo,
2: é um menino novo, não é possível. Mas eu acho que ele vai assistir Daniel. E você, Alexandre, qual show que você não vai perder?
14: Ô, Grazi, eu assim, assisti, eu não sei se eu consigo assistir, mas que eu vou estar lá até o final de todos, certeza.
2: Então, certo.
14: Igual a sua equipe, né? Que a gente sabe que
2: nos encontraremos lá.
14: Nos encontraremos e eu espero a população, porque a gente gosta de bater recordes de público.
2: É isso mesmo.
14: Né? Nosso último recorde é a Luan Santana, que foi um domingo. Então, esse ano a gente espera que um parque lá tenha pelo menos umas 30 mil pessoas.
2: Com 4 horas de show no sábado.
14: Não é?
2: Eu acho que é isso. Gente, eu conversei com Alexandre Braga e Frederico Vieira, secretários aqui da Prefeitura Municipal de Barbacena, sobre a 57ª Expo Barbacena, que começa quinta-feira agora. É imperdível, hein?
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15: E voltando a falar de saúde, o governo de Minas Gerais liberou a vacinação da gripe para o público geral do estado. Quem traz mais detalhes é o repórter Alan Passos.
16: Um abraço para você das rádios 93 FM e Correio AM. Para a gente falar sobre saúde, especificamente sobre vacinação contra a gripe, que a partir de hoje deve ser ampliada para todos os públicos, para toda a população em Minas, a partir dos 6 meses de idade. A anúncio que foi feito nesta segunda-feira pela Secretaria de Estado de Saúde. Então a gente está falando agora de uma mudança no panorama do cronograma de vacinação contra a gripe aqui no nosso estado. Até então, alguns grupos prioritários, as crianças, os idosos, as gestantes, as puérperas, pessoas que trabalham na área da saúde, nas forças de segurança, no transporte coletivo, etc. Agora não. Passou dos 6 meses de idade, já é recomendado e está disponível a vacina. Os números estavam abaixo da meta, bem abaixo da meta, inclusive, do Ministério da Saúde, e aí está feita a recomendação, que até então o puxão de orelha era para você levar o seu filho, sua filha, comentar aí com o pai, com a mãe, com o avô, com a avó. Agora é para todo mundo, a partir dos 6 meses de idade, a recomendação, o chamado para tomar a vacina contra a gripe, que na prática, sem proteção, é uma doença que pode ter complicações graves e pode até matar. A vacina está aí disponível e é de graça. Repórter Alan Passos.
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2: Olha, são 11 horas e 27 minutos. Está na hora do nosso quadro Saúde em Foco com a neuropsicóloga Valesca Bajerec. Ela vem falar sobre o envelhecimento.
17: Olá. Eu sou Valesca Mangerec, neuropsicóloga do Centro AMA Barbacena, Minas Gerais, e hoje vamos conversar um pouquinho sobre o efeito do envelhecimento sobre nossa capacidade de decisão e seus impactos na vida de cada um de nós. Sintonize com a gente e vem comigo. O envelhecimento é um processo natural da vida. Todos nós passaremos pelas fases dele, do desenvolvimento. Lembrando que somente não envelhece aquele que morre jovem, mas o curso normal da vida traz um envelhecimento como etapa conclusiva. E nela temos um decaimento de muitas habilidades. E uma delas é a capacidade de decisão, que se deteriora na grande maioria das pessoas. Deixar de decidir também faz parte do processo. Mas você pode estar se perguntando, o que leva ao declínio da nossa capacidade de decisão? Bom, a capacidade de decisão na velhice é influenciada por uma combinação de alterações biológicas, cognitivas, emocionais e também sociais. E esses fatores são diferentes para cada pessoa. Apesar do envelhecimento natural trazer mudanças sutis, inicialmente imperceptíveis, fatores de saúde e ambientais têm um papel crucial na manutenção ou no declínio dessa capacidade. Quanto ao declínio natural, o envelhecimento cerebral provoca um declínio lento, mas natural na velocidade do processamento das informações, da memória de curto prazo, da atenção e das funções executivas. Funções sobre as quais já conversamos por aqui e que você pode rever quando quiser. Apenas acesse o canal. Quanto às doenças neurodegenerativas, condições como a doença de Alzheimer, doença de Parkinson e demência vascular causam prejuízos significativos na capacidade de tomada de decisão, o que inevitavelmente impacta na autonomia da pessoa. Quanto à saúde física e crônica, hipertensão, diabetes, obesidade e sedentarismo podem acelerar o declínio cognitivo. Dores crônicas e a necessidade de gerenciar múltiplos medicamentos também sobrecarregam a capacidade cognitiva. Quanto à saúde mental e emocional, depressão e ansiedade afetam diretamente a capacidade de concentração, foco e confiança para decidir, sendo assim fatores de alto impacto no envelhecimento. E quanto aos fatores sociais e educacionais, a escolaridade é fator determinante nesse processo. Níveis mais baixos de instrução podem limitar a reserva cognitiva, que é uma proteção do cérebro contra danos. Além disso, o isolamento social também acelera o declínio cognitivo. E para completar, ainda temos a vulnerabilidade financeira. Ou seja, idosos frequentemente enfrentam decisões complexas, tais como finanças, aposentadoria ou a falta dela, saúde e etc., tornando-se alvos mais fáceis para golpes, especialmente se houver declínio nas funções executivas. Hoje ficaremos por aqui, mas no nosso próximo programa do Saúde em Foco, continuaremos conversando sobre este assunto e focaremos nas mudanças comuns na tomada de decisão. Até lá!
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1: E o programa Cidade Alerta de volta amanhã, 5 para as 11 da manhã, pelas rádios 93 FM e Correio da Serra M, pelo nosso Instagram e também através do nosso canal no YouTube, 93 FM BQ. 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Graziela Braga, bom dia para você. Bom dia, Thiago Rossi.
2: Um ótimo dia para você, Jackson, e continue com a gente aqui na 93 FM.
3: Bom dia, Jackson. Bom dia, Grazi. Vem aí o Show do Esporte com a pergunta se o Neymar vai na Copa ou não. Tá na pré-lista?
2: Eu acho que não vai, não.
3: A Panini também acha que não, não tá no alvo da Copa.
2: Mas o Washington tá achando que vai, tá até chorando do outro lado ali. Vem, vai Neymar, vai Neymar.
1: É isso aí. Eu volto às 3 com o Estúdio 93.
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0: de Barbacena, mas está lá em Petrolina. Gabriela Grossi. E aí, Gabi, tudo jóia? É triatleta, não é só atleta, não, é triatleta. Gabi, eu vou começar essa entrevista te perguntando: o que que é o triatlo?
1: Boa tarde, Washington. Tudo jóia? Boa noite,
0: Jóia.
1: Lino. É muito feliz agora, federada. E o triatlon, ele é justamente a junção de três modalidades, né? De exercícios aeróbicos. Aí você tem a natação, você tem a bike e tem a corrida. Aí você faz tudo isso junto, na mesma prova.
0: E Gabi, eu quero te perguntar, como é que o triatlo entrou na sua vida? Como é que começou no esporte? Ou começou com um só dos esportes e depois falou assim, ó, quero mais, eu quero mais.
1: Ou então, eu comecei a correr, começava a correr, né? Já tem 5 anos isso. Tava no contexto que eu tava estudando muito para passar no vestibular, né? Que hoje em dia eu tô, graças a Deus, na Faculdade Federal fazendo medicina. E era o meu sonho fazer medicina. E eu odiava, assim, treinar, qualquer coisa, assim, não gostava, mas sempre gostei muito de esporte, assim, na educação física sempre brinquei muito, sempre fui muito afim. Mas, assim, não gostava de correr, não. Achava que era uma perda de tempo até eu começar a correr. Há 5 anos atrás. Aí eu comecei a gostar muito, comecei a correr para tirar a cabeça, né, dos estudos. Estava numa época que eu acho que eu, tipo, quase entrei assim numa depressão. Aí comecei a correr e fui pro triatlon. Sempre pensei, na verdade, né? Porque eu sou assim, 880, eu faço muito, não me agrada. E aí, quando eu comecei a correr, eu queria correr muito bem. E na pandemia também, né? Foi nessa época a gente começou com um grupo de corrida, ó, corrida não, de pedal, assim, que é tipo assim, três amigos, mas a gente, tipo assim, tem os cuidados, né, e tudo, mas a gente ia sempre no final de semana pra liberar.
0: E só puxando essa parte do multitreino, qual que é a sua rotina de treino? E aí, a sua rotina de treino junto com a faculdade também, né?
1: Ou, tipo assim, eu treino todo dia. Às vezes tem um dia na semana que não tem, né, e tudo. Mas mais é, tipo, bem organizado. Quando eu paro pra pensar, acho que, tipo, nas últimas 24 horas eu já fiz os três esportes. Geralmente quando tem corrida tem natação e geralmente tem a bike também, né, sozinha, no outro dia. Ou às vezes bike com natação, mas é sempre, tipo assim, às vezes quando eu olho, eu já fiz tudo nas 24 horas.
0: Eu quero que você dê uma dica, então. Olha só, para quem tá te ouvindo, quer se tornar um triatleta, já pratica algum esporte, talvez da corrida e da bike junto, mas quer ir para natação, quer começar a ser um triatleta. Qual dica que você dá?
1: Se você não for da natação, começa a nadar.
0: Começa a nadar.
1: Mas eu acho que não mais é se organizar, porque são três esportes, né? E um só. Então é um esporte só, mas assim, bem complexo. E você conciliando com a rotina, né? Enfim, acho que você tem que ter muita organização. E se for realmente o que você quer, você realmente se programa, assim, porque vale muito a pena. Eu acho que é um esporte desafiador, mas que com muita organização e com bastante amor e cuidado, principalmente amor. Você consegue, assim, vai demorar, porque é muita coisa, mas vai valer a pena.
0: Gabi, muito obrigado pela conversa. Uma boa sorte para você nas próximas competições. Manda para a gente aqui do Seleção 93. E ó, a gente vai estar sempre de olho na nossa atleta de Barbacena, direto de Petrolina. Gabi, parabéns. Boa sorte no futuro do esporte, viu?
1: Obrigada. Muito obrigada, Washington. Tchau, gente. Boa tarde.
0: Conversei com Gabriela Gross, triatleta federada aqui de Barbacena.
2: Muito legal, viu? Muito legal. Então tá aí para você, torcedor. 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Quem traz notícia é o Cláudio Rezende. Chega mais, Cláudio.
3: Estão dúvidas médicas importantes no Galo. O zagueiro Juan e também o Bernard. Eles reclamaram de dores na região do pé, ambos, no jogo do fim de semana, né? O Juan no aquecimento e o Bernard recebeu um pisão na etapa final. Ambos podem ficar de fora. A exemplo do Vitor Hugo, meio-campista que já esteve ausente em 3 partidas da última semana do Galo, desde o clássico, com um problema muscular. Por outro lado, Barba Domingues vai contar com o zagueiro Lianco e com o volante Alan Franco, que estavam suspensos no Campeonato Brasileiro. O time viaja hoje à tarde para um duelo importante. Contra o Ceará, o empate garante o Galo na próxima fase da Copa do Brasil, milionária competição. Por isso, a escalação será de time titular.
0: Assim que pisar no gramado do Castelão, no Ceará, e o árbitro der início ao confronto de volta na quinta fase da Copa do Brasil, o goleiro Everson alcançará a marca histórica com a camisa do Atlético. No jogo contra o Ceará, marcado para as 21h30 de amanhã, o camisa 22, titular absoluto do Atlético,
4: ultrapassará o antecedor Victor Baggi e completará 36 partidas disputadas.

0: no torneio nacional. Com isso, ele se isola no ranking no quesito, considerando todos os atletas que já defenderam o Atlético. É, o goleirão tá bem demais ao todo. Desde que foi contratado no segundo semestre de 2020, Everson acumula 376 jogos com a camisa atleticana. Victor, por sua vez, apresentou 424 jogos.
1: Então tá aí, né, notícia então da equipe do Atlético. Marco Aurélio, mais um jogador para entrar para a história do Galo.
2: É um goleiro que começou no Ceará, veio pro Galo e tá aí se firmando com um dos melhores goleiros. Até achei que ele poderia ter entrado na lista do Ancelotti, porque fez ano também passado, esse ano fez,
0: pegador de pênalti,
2: grandes jogos. É um goleiro que sabe jogar com os pés, um sem bom goleiro dúvida, que merecia ter uma chance. Mas o Atlético, eu acho que o Atlético tem que ir lá pensando em ganhar, não é pensar em empatar lá com o Ceará, não, porque a pressão em cima do time do Atlético vai ser muito grande nesse jogo, quarta-feira, e tá valendo 3 milhões de reais, Beto.
1: 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Quem traz notícia é Celeste Rubens Júnior.
3: O Cruzeiro esta noite em campo pela milionária Copa do Brasil, maior vencedor da competição, entra em ação às 9:30 da noite contra o Goiás, depois de empate na ida pelo placar de 2-2, deixando de lado o Campeonato Brasileiro com ótimos números. O técnico Arthur Jorge, que tem 7 partidas no comando com 5 vitórias, deixando de lado também a Copa Libertadores, que é pauta apenas para outra semana, jogo contra o Boca em Buenos Aires. Para hoje, o técnico do Cruzeiro tem a volta do Kaique na lateral esquerda, também o Christian, que volta reforçando o meio campo, o Arroio volta no ataque, Cruzeiro que vai ganhando boas opções, por exemplo, o próprio Sinisterra, que foi bem contra a equipe do Bahia e pode ganhar uma boa sequência com a camisa do Cruzeiro, atleta que está emprestado pelo Bournemouth da Inglaterra, e o Cruzeiro vai exercer o poder de compra. Agora vamos aguardar também o desenrolar de toda a situação, Cruzeiro, né, adquirindo 50% e ainda terá outros 50%, depende muito do rendimento do atleta. O Cruzeiro também de olho no mercado, Igor Júlio, atleta do Brighton da Inglaterra, tem 28 anos, passagem rápida pelo futebol do Brasil, pelo Bragantino, neste ano pelo futebol inglês tem apenas 5 partidas, o Cruzeiro está de olho, vai oficializar uma oferta para buscar a sua contratação. Mercado agitado no meio do ano, o Cruzeiro vai quente na tabela, mas a pauta de hoje é a milionária Copa do Brasil.
0: E o Cruzeiro segue em busca de uma sequência de resultados positivos para concretizar de vez o trabalho do técnico Arthur Jorge, que tem alguns tropeços pelo caminho. A oportunidade para isso é nessa terça-feira, quando recebe o Goiás no Mineirão e pode avançar na Copa do Brasil. Arthur Jorge tem 12 jogos no comando do Cruzeiro, com 7 vitórias, 2 empates e 3 derrotas. Um aproveitamento bom, mas que sofreu tropeços em alguns momentos importantes. O Esmeraldino, inclusive, é um dos tropeços de Arthur Jorge no caminho, já que eles empataram o jogo de ida por 2-2 com o gol do Goiás marcado no último lance. A esperada vitória e a classificação contra o Goiás pode servir para concretizar o trabalho do português e dar moral para uma difícil sequência na próxima semana. Vai visitar o Palmeiras pelo Brasileirão e o Boca Juniors pela Libertadores.
1: Ô Marco, hoje o Cruzeiro não pode dar chances para o adversário.
2: De jeito nenhum, até porque o técnico lá é o Mancini. O Mancini conhece o
0: futebol. Conhecedor do futebol mineiro.
2: Conhece o futebol mineiro e tudo. Então ele vai vir hoje por uma bola. Já que empatou o jogo lá em 2-2, hoje vai vir um time muito fechado. O Cruzeiro tem que abrir o olho, porque o time do Goiás, apesar de estar na Série B, não é um time bobo. O Cruzeiro hoje tem que partir para cima e fazer a vitória e ganhar de 1, 2, 3 gols aí para classificar, porque está valendo hoje também 3 milhões para o Cruzeiro no cofre. Então hoje é um jogo muito importante e eu acho que ele vai colocar esses jogadores que não jogaram na quarta-feira, no final de semana, no jogo de hoje, até porque tem alguns jogadores do Cruzeiro que estão bem desgastados pela maratona que o Cruzeiro está fazendo.
1: Eu acho que o Arroio, será que ele...
2: Né, o Arroio volta,
1: tava,
2: o Kaique
1: muito,
2: volta.
1: Está muito apavorado, né?
2: É, eu acho que tem que ter um trabalho psicológico com o jogador, um jogador novo, bom. Hoje é um dos batedores de falta do Cruzeiro, bate bem na bola, então tem que fazer um trabalho com ele. E o Cruzeiro tem que começar já a preparar, porque no sábado tem nada mais nada menos que o líder do campeonato.
1: Campeonato, jogaço, hein? Jogaço. De bola. Senão o Selmin vai criar casa comigo. Seu placar.
0: Pro jogo de hoje, Beto, eu acho que contra o Goiás, o Arthur Jorge vai fazer um bom trabalho, 2x0 hoje.
1: E o seu, Marcolino?
2: 3x1, Cruzeiro.
1: Eu vou também 2x0 para a equipe Celeste. Então tá, já voltamos com notícia de todo o Brasil para você, torcedor.
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1: E muito pressionado, o Fluminense entra em campo hoje contra a equipe do Operário, Washington.
0: É isso, pressionado, Beto. Fluminense recebe o Operário às 21h30 pelo jogo de volta da quinta fase da Copa do Brasil. Partida será disputada no Maracanã. Na ida, os cariocas e os paranaenses empataram em 0x0 no Germano Krüger, em Ponta Grossa, no Paraná. Em caso de novo empate, a decisão do classificado vai para os pênaltis. O vencedor da partida avança para as oitavas de final. Fluminense chega para a partida pressionado por uma sequência de 4 jogos sem vitória na temporada. O último triunfo da equipe comandada por Luiz Ubeldia foi sobre a Chapecoense no dia 26 de abril.
1: O Marco Aurélio.
2: O Fluminense é muito pressionado hoje, até porque não fez um grande jogo no final de semana no Maracanã, onde o Vitória estava perdendo o jogo de 2x1 e empatou aos 47 do segundo tempo. Então, jogo hoje que eu acho que também o Operário vai vir fechadinho, jogando uma bola, até porque empate leva o jogo para os pênaltis. E ontem a maior coisa que aconteceu no Fluminense foi a apresentação do Hulk. Ontem,
0: chegou lá,
2: Hulk nas chegou ontem, já foi nos companheiros, conheceu o clube lá e se declarou Fluminense. Ontem falou que o sonho dele é ser campeão da Libertadores.
0: Falou que o sonho dele era ser campeão da Libertadores.
2: O sonho dele era ser campeão. E ontem falou maravilhas, que é o Rio de Janeiro, é cidade maravilhosa.
0: Mas o que eu gostei foi dele encontrando com o Arana, grande companheiro de Atlético ali, jogaram muito bem juntos. O Hulk até reclamou de um dia que foi Fluminense e Atlético. O Arana deu uma cotovelada no Hulk, tá? O Hulk cobrou ele lá ao vivo.
2: E ontem ele se declarou Fluminense tricolor de coração.
1: Isso é.
2: E o atleta do Atlético não gostou, não.
1: Então tá aí, tá certo. Não, mas agora ele é Fluminense, isso aí é indiscutível, né? Olha só, outra notícia aqui. Com o Neymar em campo, o Santos vai tentar evitar um desastre na Copa do Brasil, Washington.
0: Beto Santos enfrenta o Curitiba na quarta-feira amanhã pelo jogo de volta da quinta da Copa do Brasil. A partida será às 19h30 no Couto Pereira, em Curitiba. Essa é a segunda edição do Peixe na competição com a participação de Neymar após seu retorno no início do ano passado. E o objetivo da equipe é avançar para a próxima fase. Em 2025, o Santos foi eliminado pelo CRB no primeiro e único adversário. O Neymar protagonizou em 2010 um título inédito do Santos na Copa do Brasil. O jogador, com 18 anos na época, foi artilheiro da equipe com 11 gols, um deles na final contra o Vitória. A conquista foi a primeira e única do Peixe na Copa do Brasil. Em 2025, após a chegada do Neymar, o Santos ainda foi eliminado, como eu disse, pelo CRB nos pênaltis. Então o Neymar tem que tentar fazer bonito.
1: O Marco, Neymar precisa assumir o papel de, né, de xerife aí do Santos.
2: Com certeza, posso assim dizer. Com certeza, ele é o maior nome do Santos. Tem que ir lá respeitando o Curitiba, mas o primeiro jogo não foi um grande jogo que o Santos fez na Vila contra o Curitiba, então tem que ir lá e tentar tirar essa vitória lá, porque vai ser muito importante. Porque se o Santos ficar fora da Copa do Brasil, acho que a chapa vai ferver lá com o Dorival Júnior.
1: Vamos falar depois.
2: Dorival não, desculpa, é o... que era do Galo. Seu
1: meio-dia.
2: Não, que era do Atlético, o Cuca.
0: Cuca. Cuca, desculpa. A chapa já está assando um pouco com o Cuca.
2: Cuca,
0: mano,
2: o Cuca que é o treinador do Santos.
1: Então tá certo. Aí vamos falar de coisa boa. 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E o Botafogo tomou mais uma punição da FIFA. E não pode fazer transferência. E hoje a notícia no G1, ele pode sofrer aí um rebaixamento para a segunda divisão, rapaz, do Campeonato Brasileiro.
0: A vida do Botafogo não tá fácil não, Beto, mas a FIFA aplicou um terceiro transfer ban ao Botafogo. O clube carioca agora está impedido de registrar novos jogadores por prazo indeterminado. A punição é referente às dívidas pela transferência de Thiago Almada, que hoje está no Atlético de Madrid, da Espanha. Em 2024, o Botafogo comprou o meio argentino do Atlanta United dos Estados Unidos por cerca de 130 milhões na cotação da época. Em dezembro de 2025 a fevereiro de 2026, Botafogo já havia ficado impedido de contratar por conta dessa dívida com o Atlanta. A dívida por Almada não é a única que resultou na punição não da FIFA nas últimas semanas. O clube também está em atraso com o Juan Cruz do La Goretz e o Santos Rodrigues do New York City. Então, Botafogo está impedido aí, Beto, tem que pagar o pessoal.
1: É lamentável e pode vir consequências aí graves para a equipe do Botafogo.
2: Consequências muito graves e fortes que deixa a torcida do Botafogo muito preocupada, até porque mais uma transfer ban e o Botafogo não pode contratar ninguém. E está tudo lá muito complicado lá pro lado do Botafogo. Situação muito complicada e muito delicada, não é uma pena ver. Como estão levando o Botafogo, não leva o time a sério, um presidente, um dono de SAF que parece só veio aqui só para ganhar dinheiro e não faz nada. E
1: deixando aí o Botafogo na mão.
2: Como ele fez na França.
1: É, e tem um detalhe, o Osho Lima e Marco Aurélio, no fim do ano, né, se continuar essa desgraça, que eu posso assim dizer, né, que ele fez com o Botafogo, os jogadores pode ser aí desvinculado e sair passe livre.
0: Pode, sair passe livre.
2: Passe livre, pode sim. Eu acho que de repente pode até ser isso que o Palmeiras está esperando.
0: Está esperando. Né? Porque às vezes consegue contratar o Barbosa sem custo nenhum.
2: Sem custo nenhum. E detalhe, todo dinheiro que cai no cofre fica tudo bloqueado.
0: Exatamente.
1: Então aí o Corinthians já espera tecer o camisa 10 de volta ainda essa semana, é isso, Rocha?
0: Beto, desfalque há quase 2 meses, o Memphis Depay pode voltar e ficar à disposição do Corinthians nessa semana. A expectativa do clube e do departamento médico é uma positiva diante da evolução do atacante, que se recupera de uma lesão muscular. O holandês está na fase de final de processo de transição física.
1: Boa, galera, será que o Memphis Depay vai combinar com o Fernando Diniz? Fica essa interrogação que alguém aí está questionando.
2: Porque eu ainda é um craque. Que o cara que ganha o maior salário no Corinthians não vai deixar ele de fora. Eu acho que ali uma boa conversa entre o Diniz e ele, acho que ele volta, até porque o Corinthians precisa dele, porque o Corinthians hoje está na zona do rebaixamento do Campeonato Brasileiro.
1: E nessa semana, né, a Copa do Brasil pega fogo, Washington. Conta aí pro torcedor todos os jogos aí da Copa do Brasil.
0: Vamos lá, Beto, porque a gente começa com o Internacional e Atlético. Já a gente fala um pouco mais desse jogo, às 19h30. Cruzeiro Goiás às 21h30. Hoje, Fluminense e Operário às 21h30. Amanhã, Juventude São Paulo às 19h. Vasco e Paysandu às 19h. Curitiba e Santos às 19h30, Mirassol e Bragantino às 20h30 e Japecoense contra Palmeiras às 21h30. para fechar a rodada de amanhã, Ceará e Atlético às 21h30 e Remo e Bahia também às 21h30. Na quinta-feira, Chapecoense e Botafogo às 18h, Atlético Goianiense e Atlético Paranaense às 19h, Confiança e Grêmio também às 19h, Corinthians e Barra às 19h30, CRB e Fortaleza às 20h e Vitória e Flamengo às 21h30, fechando essa rodada.
1: Algum destaque, Marco Aurélio?
2: O destaque que eu gostaria de ver no jogo do Inter e Atlético hoje é o Inter não vem fazendo grande temporada no Brasileirão. Quem sabe o Atlético pode hoje sim tirar lá e ganhar do Internacional. Pode
1: ser. Aí, vamos falar então desse jogo do Atlético e Inter, ô Acho Lima.
0: Vamos lá, Beto. Como vem o Atlético para esse jogo aí, Beto? Porque o Colorado defende a vantagem de 2-1 contra o Esquadrão no Beira-Rio, no jogo de hoje. Ian Lucas, do Atlético, tende a retornar ao time titular depois de cumprir suspensão no último compromisso. Em contrapartida, o Ronaldo Tavares, o artilheiro do clube nessa temporada, está fora por conta de uma lesão que pode prejudicar muito o Atlético, Beto.
1: Então tá aí, vamos torcer para o Atlético.
2: Sem dúvida, eu acredito no Atlético hoje contra o Inter.
1: Agora, como que é importante, né, um time no interior, na cidade, no interior de Minas, se organizar, pesa em bom campeonato, né, tá fazendo um bom estádio, segundo ano de segunda divisão, quer dizer, isso leva o nome da cidade.
2: Sem dúvida, leva o nome da cidade, leva o nome de Minas para fora e leva também coisa que o outro time quer, coloca jogadores...
1: Como imaginar, né, olha para você ver a grandeza, né? É Atlético e Internacional.
0: Que jogo, né? É sensacional.
1: Fica aí essa interrogação. Vamos falar agora, que depois eu quero Marco Aurélio até com a língua afiada. Seleção Brasileira foi entregue ontem a pré-lista com nomes polêmicos na lista. Washington Lima.
0: É, na verdade, quem vai chegar aqui, Beto, é o Wellington Campos, direto do Rio de Janeiro.
1: Vamos ver aqui.
12: Já enviou para a FIFA a lista larga com 55 nomes. Nem a CBF, nem a FIFA vão revelar oficialmente esses nomes. Mas tudo consta de que Neymar está relacionado e deverá ter seu nome confirmado na próxima segunda-feira. Vem de uma sequência de 13 jogos, já marcou 4 gols no Campeonato Brasileiro, também nas competições no exterior, e vai ser uma das boas novidades da seleção, que não terá Estevão, jogador revelado pelo Cruzeiro, passando pelo Palmeiras, hoje no Chelsea, não terá condições a tempo de recuperação de lesão muscular.
1: Então tá aí, torcedor, uma lista, né, que tá em segredo, mas todo mundo já sabe. Aí os sites, né, algumas
0: já
1: pessoas...
0: Pegaram,
1: foi vazada, todo mundo já sabe. Inclusive do Cruzeiro, parece que tem 4, 5
2: jogadores.
1: Na lista total, né? Inclusive, eu acredito que nos 23, né, não 26. Deve ter... 26, né, não deve ter jogador.
0: Ó, só falar do Cruzeiro aqui, Beto. Kaique, Fabrício, Bruno, Gerson, Matheus Pereira e Caio Jorge são os que estão na lista.
1: Tem condições, pode ser o Kaique.
2: Aí o Brasil precisa de lateral. Precisa e ele lateral. É um bom lateral. Eu gosto muito do jogo dela.
1: Agora fala, Marco Aurélio.
2: Aí, vamos ver essa lista. Isso está tendo uma pressão muito grande de jogadores, da imprensa, de empresário, o Neymar. Aí, né? Eu vejo que se a pressão está muito grande, acho que o Ancelotti vai colocar o Neymar na lista dos 26 jogadores.
0: Você tem ideia quem vazou que o Neymar tá na lista? Foi o próprio filho do Ancelotti, o David Ancelotti, que falou, exato, né? Que é auxiliar do Ancelotti.
2: Eu acho que o Ancelotti tá vendo a pressão, que é o futebol brasileiro, é muita pressão de empresário e tudo. Então eu acho que o Neymar vai estar entre os...
1: Agora
2: ele vai estar no álbum da figura.
0: Não, aí no álbum ele já tá.
1: Agora em questão de marketing, né? Você sabe se a delegação brasileira chegar nos Estados Unidos, qualquer lugar... tem os jogadores famosos aí da Europa, não tem ídolo, né?
0: Exato.
1: Agora, se o Neymar estiver na delegação, aonde que ele
0: acabou,
1: vai?
0: Acabou, é, né? Exato, eu concordo.
2: Como a Argentina tem o Messi, Portugal tem Cristiano Ronaldo, Mbappé.
1: Eu vou concordar com o Guto Costa, que o Neymar tem que ir.
2: Então acho que o Neymar acho que vai estar na lista dos 23. Um é garantido, é Danilo.
1: Você está conformado?
2: O Danilo está garantido.
1: Você está conformado?
2: Ô Beto, eu não levaria. Eu não levaria pelo histórico do Neymar. Hoje não está jogando, é um bom jogador, um craque. Mas pelo histórico do futebol, eu não levaria. Mas respeito a opinião
1: de todos. Tá certo. E o futebol europeu, nomes de Felipe Luiz, foi vinculado aí a gigante europeu, hein, Washington?
0: Beto, demitido do Flamengo em março, o Felipe Luiz foi cotado para assumir o Chelsea. É gigantesco na Inglaterra. O brasileiro que atuou foi campeão pelo Chelsea como jogador em 2014, 2015. É um dos vários nomes que agradam o clube inglês. Então, se a gente sabia que o Felipe Luiz ia pra Europa, Beto, quem sabe no gigante Chelsea é o lugar dele.
1: Tá aí, então, torcedor. E vamos à última. E o nosso destaque de hoje é o seu, Marco Aurélio.
2: Meu destaque de hoje é... Já tem uma oferta para o Cruzeiro, já fez uma oferta para Igor Júlio. Igor Júlio, zagueiro, torcedor do Cruzeiro, 32 anos. Já está bem adiantado. Fez uma proposta menor.
1: Jogadores de trintão aí, eu não sei.
2: Mas é um bom zagueiro, zagueiro de Champions League, de Liga dos Campeões e tudo.
1: Isso. Então,
2: acho que pode estar pintando no Cruzeiro nos próximos dias.
1: E o seu destaque, o Astro Lima?
0: Beto, meu destaque então também vai pro Cruzeiro, mas pro jogo de hoje o maior campeão da Copa do Brasil entra em campo, então todos os destaques é para ele.
1: E o meu destaque hoje vai ser o Neymar. Tem que fazer uma grande partida hoje na Copa do Brasil, viu, Neymar?
2: Então, não pode, não cai hoje.
1: Quero que você queime a língua do Marco Aurélio. Saideira aí, como cada um.
2: Saideira que o Sada Cruzeiro ontem se tornou o maior campeão da Superliga Masculina, 10 títulos em 14 edições da do Sada Cruzeiro, ele ganhou 10.
1: Sua saideira, eu acho
0: que
1: lembra.
0: Sua saideira, Beto, que o Sérgio Ramos, um dos maiores zagueiros do mundo, o maior zagueiro que eu vi jogar, vai comprar o time que ele ama e que foi revelado, o Sevilha. Olha que legal, o Sérgio Ramos vai comprar o Sevilha.
1: Então tá aí. A gente volta então amanhã, né, aqui na 93 FM, Correio da Serra M, com o Show do Esporte. Abraço, Marco Aurélio.
2: Abraço, torcedor, até amanhã.
1: Novamente brilhando aqui no som e na imagem, no YouTube. E um abraço aí, torcedor.
0: Aquele abraço, Beto. Quem tá no nosso YouTube é ele, Jaime Júnior, brilhando no nosso YouTube 93 FM BQ. Vem chegando o Tá Na Mesa na 93 FM, na Correio da Serra. É a hora do professor. Aquele abraço.
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5: 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Iniciando mais um Tá na Mesa, na sua 93 FM, sempre com música boa, informação e o oferecimento de Instituto Maia Siqueira, medicina avançada, integrada, tecnologia, atendimento personalizado para você que quer emagrecer. Vamos começar com música boa, porque Eric Singer, baterista do Kiss, está completando hoje 68 anos. Então, a nossa homenagem, um dos maiores sucessos dessa banda de rock icônica, I Was Made For Loving You, começando a nossa sequência.

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3: Aqui é a doutora Ana Raquel Siqueira, do IMS, trazendo uma dica para você. 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
8: 93 FM, meio-dia e 33.
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1: 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E pra falar de cinema, após se tornar um dos maiores fenômenos de 2026 nos cinemas, Devoradores de Estrelas já tem data pra chegar nas plataformas digitais. O longa estrelado por Ryan Gosling será lançado pra compra e aluguel, infelizmente, on demand nos Estados Unidos no dia 2 de maio. Ou seja, hoje sai, mas infelizmente ainda só pra compra e aluguel. Ainda sem informações, a Prime Video ainda não anunciou quando chega no streaming sem custos adicionais. Por enquanto, se você quer ver esse filmaço Devoradores de Estrelas, vai ter que alugar ou comprar ele. Mas ó, vale a pena, o filme é muito bom, porque eu assisti nos cinemas.

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1: Chegando, tá na Mesa com a notícia do momento, e o governo federal oficializou na manhã dessa terça-feira a criação de uma data em tributo aos brasileiros que perderam a vida durante a pandemia. A lei de nome Dia Nacional em Memória das Vítimas do Covid-19 e fica determinada sua celebração anual todo dia 12 de março, data da primeira morte da doença no Brasil. A medida entra em vigor imediatamente. A partir de agora, o calendário oficial do país reserva a data para preservar a memória das vítimas do coronavírus. E brasileiros possuem quase 10 bilhões de reais esquecidos em bancos, segundo a atualização das estatísticas do sistema de valores a receber do Banco Central nesta terça-feira. Caso não sejam resgatados, os recursos dos correntistas, podem ser usados para viabilizar os descontos bancários do Desenrola 2.0, programa de renegociação de dívidas lançado pelo governo federal na última semana. Ao todo, 8,1 bilhões de reais de valores a receber de 45 milhões de beneficiários de pessoa física e outros 2,4 bilhões de reais de 5 milhões de pessoas jurídicas. A portaria que regulamenta o Desenrola 2.0 permite que os bancos transfiram os recursos ao Fundo de Garantia de Operações, o FGO, usando para cobrir eventuais calotes de crédito. Então, se você tem dinheiro esquecido do banco, dá aquele confere, vê se tem dinheiro lá, porque pode ter uma continha que você nem espera.

0: fechando com o astral lá em cima, Bruno Mars, The Lazy Song. Esse musicaço que é lá de 2011. E assim o Tá Na Mesa vai ficando por aqui, mas a gente volta amanhã, meio-dia, sempre com música boa, informação e a sua companhia. 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Vem chegando aí, conectados, eu, Graziela Braga, Thiago Ávila, a alegria continua, não sai daí, que a gente já volta.
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1: Devidamente conectados e roteando para começar uma super terça-feira do seu lado. E o inverno chegou, Larry.
2: Finalmente. Ah, não. Eu tava com saudade do frio.
3: Eu tô extremamente feliz que eu vou poder usar casaco na exposição. Eu tô preocupadíssima de regata. Imagina, exposição não combina de regata.
1: Regata é o assunto pro Oscar.
3: Ai, peguei uma piada interna aqui agora.
2: Eu gosto de entrevistar o povo de regata.
1: É porque, gente, eu vou explicar pra você que tá me ouvindo. O Austin foi gravando fazer uma entrevista com o Tico Santa Cruz sexta-feira. E a hora que eu vi uma foto, ele de regatinho, os bracinhos de fora. Dizem que Jaime Júnior me contou que minutos antes de começar a gravação, ele baixou no chão do alvo e fez 10 flexões.
2: Uma flexãozinha pra...
3: Pra dar o pump aí.
1: Pra dar um pump nos músculos. Meu marido olhou o vídeo e falou, uai, o Austin tá saradinho, né? Mas o quê? Jogou uma regata pra jogo.
2: Bloqueei a regata.
1: E aí eu falei, só tava destoado da esposa dele, que a esposa dele de
3: o frio, né?
2: E ela morrendo de frio, cara, e eu de regata.
3: Eu não entendi até hoje que ambiente era aquele, porque uma tava no extremo, né?
1: Lauren frio e calor. De casaquinho de lã batida, uh-huh. E o Austin de quê? Regatão.
2: A Lauren, o que acontece? Fez frio nessa noite, mas já pra madrugada. A Lauren já foi preparada pro frio antes de estar frio.
3: Não, tava frio sim, gente.
2: Tava de boa, gente. Lá no Alves tava de boa, com muita gente, bastante gente assim, pertinho, tava de boa.
1: Verdade, gente, é porque ele queria mostrar os
3: looks.
1: Ele queria. Aí ele reclamou que falou assim: pô, o vídeo não pegou o resto do meu look todo. Eu falei, como se pô, tava no stylist com uma calça
2: tava
1: não sei
2: o que
1: lá.
2: Tava no style.
1: Falei, aham, sei. Enfim, gente, começamos falando de tempo, fomos pro tempo, pra previsão do tempo pra exposição. Fará frio, tá, gente? Frio.
3: Graças a Deus, gente, eu tô empolgado, tá?
2: Tem as botas.
3: E hoje eu tô com meus casacos de lã já lá no varal pra tirar o cheiro de guardado.
1: Exposição vem aí a partir de quinta-feira. Você também acompanha com a gente pelo Instagram da 93 e aqui na 93 uma série de entrevistas especiais essa semana e na próxima também. Estamos falando de toda a programação. Hoje a gente recebeu o Frederico Vieira, secretário de Agricultura, também o Alexandre Braga, secretário de Cultura. Durante o dia você vai acompanhar os melhores momentos dessas entrevistas no nosso Instagram. Acesse no @jornalismo93fm. Bora começar conectados com música em homenagem ao Austin Lima, Detonautas no vocal de Tico Santa Cruz.

0: no Conectados, som de Bruno Mars com Runaway Baby. Bora seguindo, vamos começar a conversar nessa tarde de terça-feira por aqui. A gente já começou falando do frio que chegou em Barbacena. Só tá triste por uma coisa, gente. Eu vou pra academia de manhã, vou falar um negócio pra vocês.
1: Doído, né, gente?
2: Machuca, né?
0: Hoje, na hora que eu saí de casa, 6:30 da manhã, eu quase voltei.
1: Hoje eu também tive dificuldade de levantar da cama, porque tava muito frio, gente.
0: Meu relógio despertou 5:50, tava escuro, gente. Tava noite. Aí eu pensei assim, falei, não, esse relógio despertou errado. Não tem como você ser 10:00 da manhã.
1: Já era.
2: E era 10:00.
0: Mas, gente, bora nessa começar nossas conversas nesta tarde de terça-feira. Vamos falar sobre Rosebud.
2: Ele.
0: Michael Jackson segue com tudo. O Thiago não vai ver o filme, porque ele chegou aqui chicotando o filme no primeiro dia.
2: Que isso?
0: Influenciado pela influência de outras pessoas.
1: Exato.
2: Então eu também fui, cara, porque escutei um podcast que não falaram bem, não. Chicotaram.
1: Todo mundo na internet tava detonando. Eu falei assim, gente, estranho é ruim.
0: Vou pra cima bem, arrasou.
1: Peguei.
0: Mas olha, Michael Jackson segue com tudo nos cinemas e também no streaming em Washington.
2: Michael Jackson segue provando a força eterna de seu catálogo musical. Na atualização do Spotify, no último sábado, o rei do pop apareceu como artista mais ouvido do global Spotify Daily Top Artists, superando ninguém menos que Bad Bunny no ranking diário global da plataforma. Além de liderar entre os artistas, Michael também dominou o global top 200 no streaming, com 16 faixas simultaneamente chartando na parada mundial.
0: Mas claro, né, gente? Por quê? Porque o filme tá em
2: alta.
0: Galera, todo mundo falando do filme, né?
2: O maior destaque ficou com Billie Jean, que manteve o pico em segundo, com um impressionante 6,23 milhões de reproduções no dia. Outros clássicos do cantor também seguem gigantesco na plataforma. O Beat It apareceu em quinto, com 4,73 milhões de streamings, enquanto Don't Stop Until You Get Enough subiu para sétimo com 3,53 milhões.
0: Sabe qual que é a próxima coisa que vai acontecer? As festas de aniversário vão começar a ter tema do Michael Jackson.
1: Sim, Caluvinha fazendo moonwalk.
0: Pode esperar que vai vir aí tema do aniversário Michael Jackson. As luvas pratas, as meias brancas,
1: o sapatinho social. A jaqueta, aquela jaqueta vermelha dele, icônica.
2: É icônica, a jaquetona vermelha.
0: Então, ó, por aqui, claro, ele tem vez, nome, sobrenome. Não vou tocar as músicas que estão no Spotify Brasil, Boa. Porque eu sou das minhas, vou tocar que eu gosto. Rosebud.

0: apresentando você ao Reggae Cidade Negra. Musicaço do auge dos anos 90. De presente no seu rádio nessa tarde de terça-feira. Com Tony Garrido nos vocais, A Sombra da Maldade. Por aqui a gente segue, hein, com apoio cultural de Aromas Decor, Homem.com e Sede Plan Planos de Saúde. Conectado tá no ar. 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
1: A gente não fofoca, só comenta sobre a vida alheia.
0: É um total de zero fofocas e muitos comentários sobre a vida alheia. Inclusive sobre a vida de quem não pede opinião pra gente, a gente dá também.
2: A gente gosta de palpitar.
0: A gente é palpiteiro. É mesmo, dizer, conectados, palpitando na vida dos outros.
3: Ah, muito bom.
0: Olha, acendam os fogões, liguem os fornos, porque nova temporada do Masterchef começa neste mês. É o único programa que salva na Bandeirantes.
2: É o único, gente. Concordem, número, gênero e grau.
0: Eu acho ele muito legal, inclusive, né? Mas vem aí a 13ª temporada, Thiago Ávila.
2: Isso mesmo, Grazi. A 13ª temporada de Masterchef Brasil 2026 estreia em 26 de maio, a partir das 22 horas e 30 minutos, na Band TV. Os jurados Eric Jacquin, Henrique Fogaça, Helena Rizzo voltam para avaliar pratos e definir o melhor cozinheiro amador do país. Na temporada Amadores passada, Daniela Dantas levou a melhor. A advogada natural de Petrópolis, no Rio de Janeiro, disputou a grande final com o barista carioca Felipe Bruzzi. A campeã de Masterchef deixou a atração com um prêmio histórico, totalizando R$500 mil.
0: Vou escotear, vamos aumentar esse prêmio.
2: Tá muito atrás, né,
0: gente? Porque agora tá pagando 6 milhões, colega. Vamos fazer vezes 2 aí, tem que ser pelo menos na cifra dos milhões.
2: Eu acho que não tá tendo propaganda lá, tá? Por isso.
3: Gente. Não, mas já tem que sair dali com pelo menos um prêmio pra montar um restaurante.
2: Uai, gente, cadê a Tramontina aí pra dar um prêmio melhor? Electrolux.
0: Não, eu vou falar um negócio, 500 mil dá pra montar nada.
2: Não, gente, não compra nenhum forno direito.
0: Não que eu tenha 500 mil, mas não dá, não.
2: O prêmio do vencedor do Masterchef Brasil 2026 ainda não foi revelado. Assim como os participantes, que devem ter suas identidades divulgadas ainda nessa semana.
0: Aí eu gostaria de participar do Masterchef, tá? Nossa, é um programa que eu gostaria também.
2: Na edição passada, o reality gastronômico contou com 18 cozinheiros amadores.
0: Tá, e seria, acho que nesse reality show, tipo Big Brother, eu nunca entraria.
2: Eu entraria super no Big Brother.
0: Não, tem preguiça. A Fazenda não entraria.
2: Não, é meu estilo. Eu ia só chorar lá, o povo brigando comigo e eu chorando.
0: A Casa do Patrão também não é pra mim.
2: Não, flopado, é muito flopado pra mim.
0: Masterchef, apesar de que o senhor Jacquin me xingasse, eu acho que eu ia largar a bancada.
2: Eu falei assim, pai, lá o Jacquin me xingou, vai xingar com ele lá de volta. Mãe, faz alguma coisa.
3: Não, e a pressão que é, imagina a pressão que é o Jacquin olhando com aquele beicinho que ele faz. E o Fogaça.
0: Sabe o que dá mais irritação? Na hora que eles comem, que eles provam um prato, aí eles fazem aquela cara de nuvem.
2: Suspense,
0: né? Uma cara assim de neutro, né?
3: Suspense total.
0: Cara de Cleópatra, falar, e aí, tá gostoso? Tá gostoso? Pessoa,
2: Deixa eu ver.
0: Mas ó, eu conheço o Henrique Fogaça.
2: Ah, é verdade.
0: Já jantei em dois restaurantes dele.
2: Chiquíssimo.
0: É. E num dia, eu fui, na verdade, no Cão Velho, que é um bar que ele tem em São Paulo. E fui depois jantar no Sal. Fui almoçar no Sal ano passado, no meu aniversário. E no dia que eu tava no Cão Velho, ele tava lá.
2: Olha que legal.
0: Foi muito Tietô. Legal. Aquela assim, a gente finge com o sul.
2: Finge com o sul, né?
0: Mas tirei uma fotinha e tal.
2: Ah, uma chatadizinha.
0: É, mas assim, a gente finge costume. Olha, dos Masterchefs eu conheço pessoalmente ele. Conheço o restaurante da Paola Corsella, que é muito legal. Ah, no Masterchef, não te fala com a Paola, é mesmo? Ela é jurada de um outro programa.
3: Não, ela acho que vai voltar, hein? Ou eu tô passando uma fake news, mas sinto que ela...
2: Ela era da tendência.
3: Ela era do Masterchef,
0: sim. Ela saiu. Já fui no da Mani Manioca, que é o da Helena Rizzo, também é bem legal, que é em São Paulo. Não conheço, mas conhecerei em breve, porque eu fui, não tinha reserva, não pude entrar, que foi o Le Président de Henrique
2: Jacquin.
0: Aí eu tive que voltar pra casa. Não teve jeito.
2: Ainda bem. Olha, gastronômica, amei, pode me chamar.
0: Mas foi durante 10 anos, né? Não foi um dia só, não.
2: Ah, tá, achei que era foi um de um, assim, não. Ó. E a saca dos restaurantes.
0: Não.

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0: Baladinha gostosa na sua tarde, já pra entrar no ritmo. Ritmo de quê? De terça-feira à tarde? Porque qualquer dia, eu ia falar que hoje era quase final de semana.
1: Nossa, tá longe.
0: Aí eu já tô confundida na data, gente. Calma, é terça-feira ainda. Mas você já entra no clima, não tem problema, né? Bora nessa, entrando no nosso clima da tarde de terça-feira, 1h35 por aqui. Olha, eu acho que a gente pode tentar fazer isso pro Thiago Ávila.
2: Eu também acho. Dá pra
1: gente,
2: fazer
1: isso. Bom pra mim.
0: Porque, olha, vamos fazer antes um vou fechar o microfone do Thiago Ávila pra ele não poder se defender. Mas vamos fazer um compilado aqui na rádio. Tá todo mundo namorando, menos o Thiago Ávila.
2: Verdade, todo mundo namorando. Todo mundo tem alguém.
1: Tá querendo dizer que eu tenho algum defeito, Grazi? É isso?
0: Eu tô dizendo que eu vou te ajudar.
2: Vamos te destacar.
0: Eu tô falando que eu vou te divulgar, Thiago.
1: Eu
0: vou te divulgar.
2: Você vai ser destacado no mercado.
0: Você que tá me ouvindo. Tá vendo? Tô te ajudando. Você tá querendo conhecer Thiago Ávila? A gente vai fazer a propaganda grátis dele.
1: Você
0: confiaria no amigo seu, Washington, pra fazer uma propaganda sua pro encontro?
2: Eu acho que eu confiaria, sim.
0: Você confiaria nos seus amigos, Ávila, pra fazer uma propaganda sua?
1: Eu vou pensar, tá? É porque meus amigos me conhecem do lado mais obscuro.
0: Então eles poderiam queimar
1: o filme. Queimar o filme. Brincadeira, meus amigos são maravilhosos, eu confiaria.
0: Mentira, gente, ele não confia. Ele tá falando com a mão aqui pra mim, não confio. Mas olha, escuta essa história. Propaganda grátis. Amigos anunciam outros amigos solteiros que estão em busca do match perfeito. Será que dá certo, Austin?
2: É isso, Grazi. É como você perguntou pro Thiago, você confiaria a um amigo a missão de destacar suas melhores e até piores qualidades diante de um público de possíveis pretendentes?
0: Eu confiaria.
2: Eu também acho que eu confiaria.
1: A chance que eu tenho é fazer o quê? É isso.
0: Eu tô tendo muito escolha.
2: É exatamente isso que propõe o efeito Date My Mate, que vem ganhando a popularidade entre solteiros.
0: Eu achei muito legal a ideia.
2: A dinâmica é simples e inusitada. Pessoas sobem ao palco para vender seus amigos solteiros por meio de apresentações em PowerPoint, revelando desde qualidades até histórias curiosas.
0: Olha, esse é Thiago Ávila, ele tem tantos anos, ele veio do Verambel, ele gosta de comer isso, ele
1: isso
0: faz
1: mesmo, isso.
2: Você faz aquela apresentação.
1: Tá malhando bastante.
0: Somente a língua na vida dos outros.
2: A ideia é criar conexões de forma mais leve e espontânea, fora do ambiente dos aplicativos.
0: Olha, gente, olha o analógico voltando pro vida real.
2: O sucesso do formato acontece em um momento de desgaste com as plataformas de namoro. Dados recentes mostram queda no número de usuários pagantes, refletindo em um cansaço crescente com a lógica dos matches e das conversas que muitas vezes nem evoluem.
0: Agora, sério, a gente não tem escutado mais falar tanto dessas plataformas de encontro.
2: Caiu bastante,
0: Tem muita gente que usa ainda, mas não tá tão mais famoso.
2: Não. Criado inicialmente como um evento pontual de Dia dos Namorados, o Date My Mate surgiu em Londres, na Inglaterra, e rapidamente se transformou em um fenômeno.
0: Vamos ter que te levar pra Inglaterra.
2: A experiência lembra um reality show ao vivo. Ao chegar, os participantes recebem a indicação como um amigo ou solteiro. Os apresentadores têm cerca de 3 minutos para convencer o público, usando slides que destacam características interessantes e até alertas bem-humorados, os red flags.
0: Agora tem que pensar uma coisa também. Se ele for ser muito, muito seu amigo, ele pode falar mentira de você.
2: É verdade.
1: Tem isso também.
0: A gente pode pensar assim, gente, não aguento mais o Thiago encalhado, gente. O Thiago tá muito chato encalhado na minha
2: vamos
0: vida.
2: Vamos criar agora.
0: Eu preciso fazer o Thiago seguir a vida. Então,
1: e é desse jeito mesmo, tá?
0: Aí a pessoa fala assim, vou ajudar porque eu quero, eu não aguento.
1: Já vamos desencalhar ele por necessidade.
0: Porque principalmente, no caso do Thiago eu tô brincando, mas imagina, uma menina solteira que tem um casal de amigos. O casal, o cara fala, não aguento mais fulano andando atrás da gente não, cara.
2: Vai ter que arrumar alguém,
0: Arrumar alguém pra ela, então vamos levantar a moral dela, que é só pra me livrar.
1: Ai, gente, eu tô me vendo essa situação, porque eu sou muito chaveirinho dos casais dos meus amigos.
0: Ih, Thiago.
1: Ando atrás mesmo.
0: Então é situação

0: Sonsaço de Vitor Clay com o encontro de Samuel Rosa e a sua canção, a tal canção pra lua. Faltaram 15 minutinhos para as 14h. Bora seguindo por aqui, vamos falar de uma das séries mais comentadas e amadas da Netflix. Depois do spin-off de Berlim, que não deu tão bom assim, né?
1: Não deu bom, não deu bom. Eu acho que flopou.
0: Eu acho que, na verdade, as pessoas, mas eu acho que flopou mesmo, porque eu acho que todo mundo que assistiu Berlim veio na expectativa da mesma vibe do La Casa de Papel.
1: Aham, uh-huh, sim.
0: E aí você fala, ah...
1: Não era isso, né?
0: É isso, entendi.
1: Porque você fica mesma... na vontade, você não é na vontade.
0: É ruim? Não, não é ruim. Mas quando você vê Casa de Papel antes e você gosta da história do Casa de Papel, eu esperava um spin-off mais.
1: E assim, deram uma forçada. Eu acho que eles não esperavam que o personagem Berlim ia ser tão amado também, assim.
0: Tem isso.
1: Porque, eu vou dar um spoiler, gente. O Berlim morreu. E aí?
2: Não podia ter falado isso, ó.
1: A galera não esperava. Acho que os próprios produtores falaram assim, pô, acho que a gente errou em ter matado ele.
0: É verdade.
1: E aí é isso.
0: Mas eles ainda levantam umas bandeiras do tipo, será que Berlim realmente morreu? Será que Berlim mesmo tá morto? Será que a IA vai ressuscitar
1: o Berlim?
0: Não sei. Mas olha lá, Casa de Papel está de volta. A Netflix anunciou a continuação da série, Thiago Ávila.
2: Pois é, gente. A Netflix anunciou o lançamento do projeto Universo de La Casa de Papel. A nova produção será uma continuação do seriado original e já possui um teaser mostrando o evento em Sevilha, na Espanha, e posteriormente nas redes sociais do streaming. Até o momento, os detalhes sobre o novo programa estão sendo mantidos em segredos.
0: Bela tchau.
2: Icônica essa música. É. Nas imagens liberadas, há uma mensagem indicando a produção de um novo capítulo para a série espanhola. Tudo começou com dinheiro, depois veio ouro, tesouros que não tem preço. Mas a revolução ainda não acabou. Olha. Traz o teaser enigmático.
0: Será que Tóquio está de volta?
1: Eu acho que vai estar de volta, hein?
2: Ao final, o público tem um gostinho do que vem por aí. É apresentada uma nova versão da famosa máscara do Salvador Dalí, na cor dourada.
0: Que é aquela máscara que eles usam pra cometer os assaltos.
2: Isso.
0: E tal, e ficou marcado por eles.
2: Seguido da mensagem, o que vem por aí já começou.
0: Olha!
2: Com imagens de uma barra de ouro sendo desenterrada.
0: Nossa, eu já tô ansiosa.
2: Enquanto novas informações sobre o projeto não são liberadas, os fãs podem se desbruçar sobre o universo da série com o spin-off Berlim e a Dama de Arminho.
0: Porque nós falamos mal.
2: Exatamente. Que estreia no dia 15 de maio na Netflix.
1: E a continuação da série.
0: A continuação, porque Berlim
1: ninguém
0: já
1: pediu, mas ela tá aí. Pediu.
0: Às vezes eles vão tentar dar uma levantada.
1: É, dar uma levantada.
0: Porque a primeira foi boa não, gente.
2: A produção funciona como uma continuação direta de La Casa de Papel Berlim, focando na trajetória dos personagens, que se tornou um dos favoritos do público.
0: É exatamente o que eu acho que eu falo. Eu acho que a Netflix não imaginou.
1: Que
0: Berlim se tornaria tão amado.
1: Tão amado.
0: Exato. Tão amado pelas pessoas. E aí matam o cara e falam assim, meu Deus, eu tenho que ressuscitá-lo.
1: Ah, gente, uma coisa que eu estava conversando até com a nossa jornalista Isabela. Porque eu assisti o teaser e a máscara do Salvador Dalí tá diferente. Ela tá parecendo um pouco com a máscara, porque também teve lá a Casa de Papel da Coreia. Eu acho que eles vão misturar os dois universos. Fala assim, ó, os bandidos de lá vão encontrar com os bandidos de
2: cá. Nossa, mas seria todo mundo roubar. Tá?
1: Eu acho que vai ser assim.
2: Tá? Ia ser marra. Eu
0: acho que vai ser assim. Casa de Papel chutando. Meio K-pop. Um BTS na Casa de Papel?
1: Seria legal.
2: Eu ia gostar.
0: Sei não, gente.

0: Chegando no finalzinho do nosso Conectados desta terça-feira, o som de Olivia Dean com Man I Need. Conectados todos os dias, de segunda a sexta, no seu rádio, de uma até as duas da tarde. 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A gente chega ao finalzinho, mas ainda em tempo de contar mais uma história para você. Antes da gente ir embora, temos que falar sobre Miley Cyrus. Gente, será que um dia eu vou ter uma calçada, estrela calçada da fama? Eu acho que...
1: Né?
0: Que é?
1: A gente espera.
0: É. Só não sei de qual coisa da fama, né, gente? Pode ser da Rock in de novembro. Ah, eles podiam fazer, né? Uma calçada da fama em Barbacena.
2: Calçada da fama em Barbacena, isso dá bom.
0: Mais ou menos, mas você imagina tanta gente que ia querer botar as estrelas lá. Brigaiada
1: que
0: ia ser.
1: Não tem umas pessoas que eu vou te falar.
0: Não que tem uma que tem botar. Fama nenhuma e fala, bota minha estrela. Fala, conhecida quem?
1: Quem é ela?
0: Você é famosa quem mesmo, amiga? Enfim, fecha porque dá babado. Mas olha, Miley Cyrus receberá uma estrela na calçada da fama de Hollywood. Isso já acontece em maio deste ano, Washington.
2: Grande Miley Cyrus vai ganhar oficialmente sua estrela na calçada da fama Hollywood.
0: Tinha que ser a Hannah Montana.
2: Eu também acho.
1: Até prefiro.
2: Vocês acreditam que eu acho que ela tem como Hannah Montana? É? Eu acho. Depois eu vou pesquisar isso. A Hannah Montana eu acho que tem sim.
0: Que legal.
2: Mas a Miley Cyrus não. Agora ela vai ganhar. A data da cerimônia foi divulgada nessa semana pelo Hollywood Chamber of Commerce e Variety. A homenagem acontecerá no dia 22 de maio de 2026 em Los Angeles, na Califórnia.
0: Achei legal.
2: Miley Cyrus construiu uma trajetória, uma das mais versáteis da cultura pop dos anos 2000 e 2010. A artista ganhou projeção mundial como protagonista da série Hannah Montana, fenômeno,
0: né,
2: da Disney Channel, que transformou a cantora em um dos maiores nomes da geração de... Gente, acabei de lembrar. A Hannah Montana, ela ganha na série. Porque na série ela é uma artista.
1: Ela é uma artista pop.
2: Eu estava me confundindo a série com a vida real aqui. Perdão.
0: Então deu certo, o plano dos produtores.
2: Exatamente. Com o passar dos anos, Miley reformou sua imagem artística diversas vezes e consolidou uma carreira musical marcada por reinvenções sonoras e visuais. Álbuns como o Bergnast, o Plastic Hearts e o Endless Summer Vacation,
0: que pra mim é um dos melhores dela,
2: bom,
0: inclusive,
2: ajudaram a fortalecer sua presença na indústria musical. Em 2024, a cantora venceu seu primeiro Grammy com Flowers, música que se tornou um dos maiores sucessos comerciais de sua carreira e reafirmou sua força no pop contemporâneo.
0: Mas tudo graças a Hannah Montana. Se não
1: fosse
0: Hannah, ela não estaria onde ela está.
1: Mas vocês não acham que ela deu uma viajada também? Não, ela ficou meio... Não sei.
2: Ah, eu acho que ela quis
1: o
2: tirar a imagem
1: dela. De é, porque ela deu tão cara de fofa e do nada virou uma meio que uma roqueira gótica.
2: Não, e pra mim, ela era do mundo rock. Essa menina tinha que ter sido do rock, gente. Ela é
0: tipo Avril Lavigne, né? Tem a vibe totalmente do pop rock.
2: Não,
0: né?
2: Ela é muito boa, ela é muito boa. Enfim,
0: aguardaremos a estrela de Miley, já que a nossa não vai chegar. Tá, gente? Pra gente conectados fica por aqui. De volta amanhã, 1 da tarde. Até amanhã, Washington.
2: Até amanhã.
0: Até amanhã, Thiago.
1: Até amanhã e tchau, tchau, galera.
0: A gente segue por aqui na sintonia da 93 FM. Não sai daí. Já, já, muita música boa de presente pra você.
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2: Boa tarde, tudo bem? A Agência Nacional de Vigilância Sanitária, Anvisa, determinou a apreensão e proibiu a comercialização, fabricação, distribuição e uso dos produtos Ozempic Power, Monjuvi Max, Max 2 mais 3D Slim e Max 2 Detox, por não possuírem registro e serem de origem desconhecida. A medida publicada no Diário Oficial da União também inclui a proibição de dois lotes irregulares do medicamento Mounjaro KiwiPen, utilizados no tratamento de diabetes tipo 2 e obesidade, que estavam sendo vendidos com rotulagem em inglês sem autorização e em desacordo com as normas sanitárias, representando risco à saúde pública. E o governo de Minas Gerais anunciou a ampliação da vacinação contra a gripe para toda a população a partir desta terça-feira, permitindo que pessoas a partir de 6 meses de idade recebam a dose contra a influenza nos 853 municípios do estado. A medida ocorre após a imunização dos grupos prioritários e tem como objetivo aumentar a cobertura vacinal e a proteção coletiva, mantendo, porém, a orientação para que as cidades continuem priorizando os públicos mais vulneráveis. Até o momento, mais de 2 milhões e 200 mil doses já foram aplicadas, dentro de um total de 4 milhões distribuídas, com novos lotes previstos e investimentos superiores a R$530 milhões desde 2023 para fortalecer as ações de vacinação. E por falar em vacinação contra a gripe, a Secretaria Municipal de Saúde de Barbacena realiza entre os dias 13 e 15 deste mês a ação 3D da vacinação, voltada ao público da vacinação atípica, com o objetivo de oferecer imunização de forma acolhedora e humanizada. A iniciativa conta com a parceria da APAE, da Associação de Mães de Barbacena e da Neurovida, e será realizada nas dependências da própria APAE para facilitar o acesso das famílias, contando com equipes de vacinadores e profissionais de apoio, além da presença do personagem Zé Gotinha, para tornar o ambiente mais leve, com atendimentos em 2 turnos, das 7h30 às 11h30 e das 13h às 15h30. Bem, eu vou ficando por aqui, mas às 15h eu volto com mais informações direto da redação. Um abraço, até mais.
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2: Maravilha, uma excelente tarde para você hoje, terça-feira, dia 12 de maio de 2026. Vamos juntos por aqui até as 5 da tarde com o Estúdio 93.
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2: Muito bem, começando tem David Guetta e Sia Flames. Música e informação a partir de agora na 93 FM, a rádio que é show.

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0: Versão DJ Meme aqui na programação 93 FM. Chanson de Celeste, Nice Coming Out. Ainda teve a banda 1120 para você, David Guetta e Sia Flames. Agora são 3h16. Está chegando informação direto da redação.
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0: Quem chega com as informações direto da redação, Thiago Rossi. Beleza, Thiago? Boa tarde para você.
2: Boa tarde, Jackson. Boa tarde, amigos do Estúdio 93. Tudo bem? Olha, uma criança de 4 anos morreu após ser brutalmente agredida e abandonada dentro de um saco de lixo por um vizinho de 23 anos em Frutal, no Triângulo Mineiro, no último domingo. Segundo a polícia, o suspeito invadiu a residência armado, agrediu a mãe da criança durante uma tentativa de roubo e em seguida atacou o menino, que tinha transtorno do espectro autista, antes de colocá-lo em um saco plástico e abandoná-lo a cerca de 150 metros do local. A vítima chegou a ser socorrida, mas não resistiu aos ferimentos. O homem foi preso e confessou o crime, alegando que agiu de cabeça perdida e por vingança devido a conflitos anteriores com a família, como incômodo com música alta. A mãe também precisou de atendimento médico após ser amarrada e agredida durante a ação, e a Polícia Civil de Minas segue investigando o caso. E a Secretaria Municipal de Educação de Barbacena anunciou a abertura de vagas temporárias e excepcionais para a rede municipal de ensino, contemplando professores P5, Ciência, Geografia e Ensino Religioso, professores P1 de apoio, monitores de inclusão e monitores de transporte escolar, com cargas horárias de 30 e 40 horas. A divulgação presencial das oportunidades ocorre nesta quarta-feira, dia 13, às 8h15 da manhã, no auditório da Escola Estadual Pio 11, seguindo as normas vigentes e priorizando candidatos já classificados no processo seletivo simplificado número 002-2022, embora outros interessados possam participar mediante comprovação de habilitação. E com o tema No Trânsito, Enxergar o Outro é Salvar Vidas, a EPR Via Mineira realiza ao longo de maio a campanha do Maio Amarelo na BR-040 entre Belo Horizonte e Juiz de Fora, com ações educativas voltadas à segurança viária, especialmente para pedestres e motociclistas, considerados os mais vulneráveis no trânsito. A programação inclui atividades interativas, como uso de óculos, simulador de embriaguez, orientações sobre travessia segura e pit stops educativos em diferentes pontos da rodovia, além da presença de mascotes e equipes da concessionária para reforçar mensagens de conscientização. As ações acontecem em cidades como Nova Lima, Congonhas, Conselheiro Lafaiete, Canandaí e Juiz de Fora, em parceria com a Polícia Rodoviária Federal, envolvendo também caminhoneiros e motoristas de veículos leves. Segundo a concessionária, os dados reforçam a importância da campanha, já que parte significativa dos acidentes envolve motociclistas e o objetivo é estimular o respeito, a redução de velocidade e a convivência segura entre todos os usuários da rodovia. Bem, Jacques, eu vou ficando por aqui, mas às 16 horas, Isabela Moreira chega com mais informações direto da redação. Um abraço, até mais.
0: Muito bem, Thiago Rossi, um abraço para você, obrigado aí pelas informações em mais uma edição direto da redação aqui no Estúdio 93.
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0: Tá aí o Panda, Porcelanato, 3h19, 93.3, a rádio que é show.

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0: Billy Eilish no estúdio 93 FM Birds of a Feather, Jota Quest numa versão em Conte Maia, acendo o farol, Panda por Selanato. Daqui a pouquinho você curte muito mais por aqui na programação 93 FM e seu estúdio, sempre com apoio cultural de Silveira Super Mais e Paco Buffet.
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1: São 3h39. Olha que bacana, hein? Os fãs do Beatles ganharam aí um momento histórico na última sexta-feira. Paul McCartney e Ringo Starr lançaram oficialmente Home to Us, primeiro dueto formal dos dois em suas carreiras solo. A música é o segundo single de The Boys of Dandelion. Novo álbum de Paul McCartney, previsto para chegar no dia 29 de maio. Com clima nostálgico, a faixa revisita as origens dos músicos em Liverpool e cria uma conexão emocional entre passado e presente dos dois últimos Beatles vivos. Além dos vocais compartilhados, Ringo também assumiu as baterias da gravação. A produção ficou nas mãos de Paul, ao lado de Andrew Watt, um dos produtores mais requisitados do rock atual. Então vamos curtir esse dueto de Paul McCartney e Ringo Starr, Home to Us.

0: Nickelback, Photograph, ainda teve aqui o dueto, hein? Entre Paul McCartney e Ringo Starr, novidade, com Home to Us. Essa é 93 FM, a Rádio Que Show, agora faltando 13 para as 4. Vamos falar sobre esporte. Está chegando Seleção 93.
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0: E quem chega com as informações sobre esporte, Natália Fiuza.
2: Vamos conhecer hoje os primeiros classificados para as oitavas de final da Copa do Brasil. No Beira-Rio, 7:30 da noite, teremos Internacional e Atlético. Na partida de ida, disputada em Florianópolis, o Colorado venceu por 2-1, portanto tem a vantagem do empate. O Atlético precisa vencer por pelo menos um gol de diferença para forçar os pênaltis. Vale lembrarmos que o time mineiro não jogou o primeiro jogo em casa, em São João del Rei, porque o seu estádio não cumpre a exigência de capacidade mínima de 10 mil lugares estipulada pela CBF para esta fase da competição. Às 9:30 da noite, no Maracanã, teremos Fluminense e Operário. Jogo de ida, as equipes empataram por 0-0. Por isso, quem vencer hoje se classifica. Mesmo cenário do Cruzeiro, que às 9:30 enfrenta o Goiás no Mineirão. No primeiro jogo, em Goiânia, empate por 2-2. Técnico Arthur Jorge vai ter um time mais forte hoje. Arroio e Kaique, que estavam suspensos no Brasileirão, vão voltar à equipe. Christian, poupado contra o Bahia, também deve iniciar o duelo. Amanhã será a vez do Atlético buscar sua classificação na Copa do Brasil, duelo contra o Ceará. Time alvinegro treinou nesta terça pela manhã e viaja à tarde. Técnico Eduardo Domingues tem dúvidas para a partida. Isso porque o zagueiro Juan e o meio-campista Bernard acusaram dores na região do pé. Há ainda dúvidas sobre o meio-campista Vitor Hugo, que já está fora há 3 jogos com problema muscular. Por outro lado, Lianco e Alan Franco, que cumpriram suspensão no Campeonato Brasileiro, voltam a ficar à disposição.
0: Muito bem, essa foi Natália Fiuza, por aqui no Estúdio 93 FM, trazendo informações sobre esporte. Valeu, Natália, até uma próxima.
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0: Jorge Matheus, Luana Prado, Haverá Sinais.

É sempre bom, né, revisitar os arquivos, curtir aí uma saudade. John Secada por aqui no Estúdio 93 FM, If You Go, Jonas Brothers e Marshmello, Live Before You Love Me, ainda teve Jorge Mateus, Luana Prado, Haverá Sinais. Fique por aqui, essa é 93 FM.

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5: Uma excelente tarde para você. Terça-feira, 12 de maio de 2026. Esse é o Estúdio 93.
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5: São 4:09. 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Agora tem Zé Rodolfo. Batom de cereja.

0: Santana e Michelle Brandt aqui no Estúdio 93 FM The Game of Love, Israel Rodolfo, Batom de Cereja. 4h15, chegando informação direto da redação.
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0: Informação com ela, Isabela Moreira. Tudo bem, Isabela? Boa tarde.
2: Boa tarde, Jackson. Boa tarde, ouvintes. Estou chegando aqui agora com mais notícias direto da redação. Depois de 6 anos do início da pandemia de Covid-19, o governo federal oficializou na manhã desta terça-feira a criação de uma data em tributo aos brasileiros que perderam a vida durante a pandemia. O governo federal sancionou a lei de nome Dia Nacional em Memória das Vítimas da Covid-19 e fica determinada a sua celebração anual todo dia 12 de março, data da primeira morte da doença no Brasil. A medida entra em vigor imediatamente. A partir de agora, o calendário oficial do país reserva a data para preservar a memória das vítimas do coronavírus. E a paróquia de Nossa Senhora da Penha, através da comunidade Pombal em Barbacena, divulgou a programação oficial da tradicional festa de Nossa Senhora Auxiliadora. A festividade começa no dia 21 de maio e segue até o dia 24, que é a data festiva dedicada à padroeira. Além das celebrações litúrgicas, a programação conta com atrações musicais e movimento de barraquinhas. E a organização reforça que, conforme as orientações da Arquidiocese de Mariana, é terminantemente proibida a utilização de fogos de artifício ruidosos durante o evento. E a ação de vacinação antirrábica para cães e gatos acontece amanhã, quarta-feira, dia 13, em Campo Lide, distrito de Antônio Carlos, onde os vacinadores passarão de casa em casa imunizando os animais. A Secretaria Municipal de Saúde alerta que os moradores devem ficar atentos quando os agentes de saúde chamarem para vacinar os animais. O cronograma segue com a vacinação na quinta e sexta-feira, dia 14 e 15, no bairro Sagrada Família, também em Antônio Carlos. Vou ficando por aqui, Jackson. Mais tarde, a nossa equipe de jornalismo volta com mais notícias direto da redação.
0: Ok, Isabela, um abraço para você. Obrigado aí pelas informações aqui no Estúdio 93 FM. Outras informações também lá em nossas redes sociais, no @jornalismo93FM, em nosso site www.93fmbq.com.br.
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0: 4h18, Luck Comes, Fast Car.

0: Kevin Harris, The Weeknd, Over Now, Nando Reis, Por Onde Andei, Luck Canvas, Fast Car. Daqui a pouquinho tem Giovanna Damião para contar pra gente sobre a vida dos famosos.
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1: Muito bem, agora são 4h37. Giovana Damião, por aqui. Ela vem contar pra gente sobre os famosos. Oi, Giovana, como é que você tá? Tudo bem? Boa tarde pra você.
2: Boa tarde, Jackson. Um abraço a todos os ouvintes do estúdio. Hoje tem atualizações fresquinhas do universo dos famosos.
3: A influenciadora e ex-BBB Rafa Kalimann abriu o coração no primeiro episódio da série Tempo para Amar do GNT. Rafa revelou que se sentiu abandonada pelo cantor Natanzinho durante a gravidez de Zuza, sua filha, hoje com 4 meses. Ela desabafou sobre a dificuldade de lidar com a ausência emocional do parceiro, que teria escolhido curtir um pagode com amigos em Gramado enquanto ela estava no 9º mês de gestação. Natanzinho também participou do relato e admitiu o erro, confessando que, na época, não entendia que estar presente e além de estar no mesmo sofá, um momento de muita vulnerabilidade do casal que está repercutindo nas redes sociais. Tempo para Amar é uma série de Rafa Kalimann sobre esse período da sua gravidez. E o Dia das Mães de Adriane Galisteu não terminou como planejado. O filho da apresentadora, Vitório, sofreu uma lesão no joelho e precisou ser levado às pressas para o hospital com suspeita de fratura na tíbia. Galisteu registrou o momento da ressonância magnética e até brincou com o filho, que apareceu usando a bengala da avó. Recentemente, a apresentadora também comoveu a web ao homenagear Ayrton Senna, lembrando os 32 anos da partida do piloto com quem namorou nos anos 90.
2: Giovana Damião para o Estúdio 93.
1: É isso aí, Giovana Damião, sempre por aqui na programação 93FM, fofocando, contando pra gente o que acontece aí na vida dos famosos. Valeu, Giovana, ela tá de volta daqui a pouquinho com Guto Costa no Fala Comigo. E agora tem ele, Bruno Mars, I Just Might

Sever the Garden, por aqui no estúdio 93 FM, To the Moon and Back, Matheus e Cauã, que sorte a nossa, Bruno Mars, I Just Might. É isso aí, o estúdio de volta amanhã às 3 da tarde, com apoio cultural de Silveira Super Mais, em Barbacena, com duas lojas, no bairro Boa Morte e também no bairro São Geraldo. 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Daqui a pouquinho tem ele, Guto Costa, na programação 93 FM, a rádio que é show. Encerrado, Solas Island, Runaway Train. Um abraço para você, tudo de bom. Até a próxima em 93.3, a rádio que é show.

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13: 93 FM 5 e 1.
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13: Guto Costa. Opa, chamou, chamou.
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13: Ouça, hein. 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
13: 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Vamos juntos então, terça-feira, dia 12 de maio. Ai, meu Deus, tá passando rápido demais, hein? Quase do meio do ano. Daqui a pouco tem Copa do Mundo, eleição. Aí acabou o ano, né? Aí já vem o Natal. Jesus Cristo, segura a gente. Vamos lá. Vem junto comigo que esta é a 93 FM Barbacena, Minas Gerais. E eu sou Guto Costa, acompanhando você, já sabe, até às 19. E para participar é muito fácil, é só discar 39390950. Ou então vem no zap, zap mais cobiçado, 999252750. Que eu tô te esperando. Tem um aqui já, tem um aqui, ó. Boa tarde, Guto Costa. Ontem não deu tempo de ouvir meu primo. Que isso? Porque eu estava saindo do trabalho, eu queria ouvir a música agora. Deixa com o Bruno Marrone. Beleza, vou rodar de novo hoje, tá? E oferecer. Ó. Oh, e o romantismo no ar. Oferecer para minha namorada, a Ângela. E Ângela, tá com a moral, um grande abraço. A você também, meu querido, aquele abraço. André, valeu mesmo o carinho aí, a participação e por sempre estar ligadinho com a gente, tá, André? Valeu mesmo. Vamos lá, telefone tocou? Fala comigo. Ih, ficou mudo?
20: Ah, então... Fala comigo, Guto.
13: Ô, Vodemir, você tá cochilando aí, Vodemir?
20: Tô não, eu sei que tá dormindo,
13: é. Nem é hora de dormir não, Vodemir!
20: Nada,
13: eu
20: dormi só de noite.
13: Vodemir, qual vai ser a música de hoje, Vodemir?
20: Rick
13: Renner.
20: É.
13: Tem alguma preferência?
20: Não, pode escolher uma bonita aí.
13: Vou escolher aqui agora. E vai oferecer pra quem, Vodemir?
20: Pra você na rádio, pra você.
13: Obrigado, carinho.
20: Pra Dona Maria Geralda, pra Dona Maria Bloco, pra sua mãe, pro seu pai, pro seu esposo, pra sua menina, pra Dona Maria Geralda, pra Dona Maria Bloco e pro Luiz, e pra minha filha, pros meus netos e bisnetos, pra Selma.
13: Ó, gente.
20: E pro Helena e Santa Maria.
13: Que isso, é gente pra caramba, Vodemir. Você decorou isso tudo? Você decorou ou você tá lendo aí? Você tá lendo,
20: não,
13: né, Vodemir?
20: Não, tô lendo nada.
13: Da cabeça mesmo, Vodemir?
20: É na cabeça mesmo.
13: É assim que é bom. Aqui, escolhi uma das antigas aqui, uma das antigas do Rick Renner aqui, pode ser? Aquela...
20: Ela é bonita, né?
13: É bonita essa daqui. Ela é demais. Igual a você, Vodemir. Você é demais, Vodemir. Você é demais. Você é igual a você. Aqui, ó. Um beijo instalado pra você. Um ótimo fim de tarde, uma noite abençoada. E muita luz e saúde pra você. Amém nós todos, Vodemir.
20: Dá muita saúde pra você, todo mundo.
13: Valeu, pra você também.
20: Tchau. Todo dia pra você na rádio.
13: Ó, reza mesmo, hein, Vodemir. Mas você reza cochilando, mas fala meu nome primeiro lá, não esquece meu nome. Rapaz, eu
20: sou só do Guto, da família dele, todas as pessoas que trabalham na rádio.
13: Essa Valdemira vai pro céu mesmo. Ei, Valdemir, gente boa, gente boa, gente boa. Obrigado, Valdemir, pelo carinho,
20: nada,
13: tá?
20: De nada.
13: Aqui, toda missa que eu vou também nos domingos, eu rezo pra você. Pode ter certeza.
20: Eu me rezo, eu me rezo. Levantei o resto pra vocês, eu deixei o resto.
13: Isso. Isso.
20: Seis horas eu rezo também.
13: Isso. Toda a missa que eu vou, tem três pessoas que eu dedico em especial e você é uma delas, tá?
20: Obrigado, tá? Deus te dá muita saúde, tá?
13: Amém nós todos. Tchau, tchau, Vladimir.
20: Tchau, com Deus.
13: Deus, tchau, tchau. Quem não se lembra dessa aqui, ó? Uma deusa, ó.
0: Uma deusa, uma louca, uma feiticeira.
13: Hein? Você lembrou da sua mulher, né? Diz quando é louca, mas é uma deusa, né? Fez um feitiço, você se apaixonou. 5 e 6, vou liberar pra você agora, é só discar 39390950, que eu tô te esperando. Vem pedir a sua, hein? Vem montar a programação da 93 desse fim de tarde, que eu tô te esperando, e não perca a hora, hein? 5 e 6.

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2: Mas é na hora. Meu amigo, tá escutando aí, André? Tá aí, ó. Bruno Marrone, deixa.

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2: Com certeza, tô mesmo! É só correr no telefone e discar. 3939-0950. Eu tô te esperando, mas enquanto isso, vamos falar de saúde, vai. 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
2: É fenomenal, assim que é bom, hein? Vamos lá, pra você participar é muito fácil, tá liberado o telefone, é só discar aí, 3131-0950. Enquanto, ó, a campainha tá tocando em algum lugar. Ó, oh, tá tocando mesmo, tem alguém chegando aí. Opa, deu vontade de ouvir essa daqui, quem não se lembra, hein? Donna Summer, essa é do ano de 1992, hein? Black Way pra você agora, 5h14.

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3: Opa, opa, opa, comigo não. Quem dá o show é você aí do outro lado pedindo a sua música, mandando seu zap, zap. Acabou de chegar um aqui agora, ó. Daqui a pouquinho eu vou dar uma olhadinha, porque agora vou dar um pulo em safotes, né, Celina? Tá tudo bem, Celina?
4: Graças a Deus, tudo em paz. Pode chegar que eu tô aqui te aguardando.
3: Eu achei que você tinha caído, Celina, que eu falei, não, que eu falei, demorou uns
4: eu
3: dois
4: segundos. Meu Deus, tá tão muda que eu falei, será que cai o cara? Falou, não, se cair, que faz um bonito.
3: Feito tum-tum, né? Tem feito tum-tum.
4: Essa música é muito grande.
3: Ela é grande, né? Eu também falei, uai, gente, achei que a música já tava acabando, tá doido. E conta pra mim, tá o filho ouvir o clone Luan Santana? Karina tá na área, só pode ser.
4: Ah, Karina, né? Acho que é um clone.
3: É um clone? Ela, se ela fosse, ela ia pedir um clone do Luan Santana, né?
4: Ah, com certeza. É.
3: E conta pra mim, vai oferecer pra quem, Celinda?
4: Pra todos os ouvintes, todos meus amigos do Doutor Saforte Região, pra que você isso? E família.
3: Obrigado, carinho, é.
4: Pro Dapieve, pro que Rodrigo,
3: assim
4: toda a equipe da 93, Correio da Serra Tropical, todos da minha listinha, pra todo mundo que estiver ouvindo, e pra sua mãe e pro seu pai.
3: Ah, obrigado pelo carinho. Um beijo salado pra você. Um ótimo fim de tarde, Celina. E uma noite menos fria, né? Que tá fazendo fria a noite, não tá?
4: Ah, mas tá bom, eu gosto é assim, Guto.
3: É, também gosto, dá pra... eu durmo
4: ai,
3: coberto.
4: Ai,
3: que
4: vizinha tão bom pra dormir, só não dá vontade de levantar, né?
3: Então, o corpo, se a alma fica lá, né? Você sai meio assim, né? Não quer ver ninguém, não quer falar com ninguém. Nossa, eu acordo... Eu assim, às vezes eu vou direto, né? Hoje quase que eu fui direto ali. Levar a Alice na escola, mas que tristeza de manhã cedo, rapaz. Nossa.
4: A cama de manhã tá muito boa, fresquinha.
3: Coitada da criançada, coitada da criançada.
4: Ai, Gustavo, assim, ó. Eu chamei umas três vezes, vou lá só pra dormir. Gustavo, você perdeu o olho. Só mais um bocadinho, mas mesmo dá tempo, Gustavo.
3: Eu coloco o despertador aqui no relógio, aqui, ele vai de 10 em 10 minutos. Não, mas é difícil, é difícil.
4: A Alice também, levanta cedo.
3: Levanta, tem que ir pra aula cedo. E assim, a gente mora perto do colégio, ela chega atrasada, ela chega atrasada.
4: Ah, mas é assim, os que moram mais perto, que chegam mais
3: atrasados. Não é, cara, é um negócio muito doido isso,
4: A professora já reclamou muito isso.
3: Nossa, os mais perto são os que chegam atrasados.
4: É isso aí, mas tá bom demais.
3: É, ué. Aqui, beijo pra você, tá bom? Valeu, Celina.
4: Muito obrigada.
3: Manda um beijo pra Karina, a turma toda.
4: Tá, joia, dá um abração na Sueli, um beijinho pra Alice, um abração pra você. Fica com Deus.
3: Ouvi a coisa. Valeu, com Deus também. Tchau, tchau.
4: Amém, tchau, tchau.
3: Ah, bem bonito, bem. Bom demais, né? Luan Santana pra você, agora 5h23.

0: Lancado foi assim. Vambora.
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0: Mas é na hora, na hora, na hora. Lancado foi assim. Foi um clone da minha esposa. Sou ali e Alice. Tem hora que eu até confundo as duas dentro de casa, né? Ah, meu Deus do céu. Um beijo. Hoje saiu o radinho e tava ligando lá. Um beijo aí pra minha vida. Também pra Alice curtindo a gente. Agora eu vou falar, vamos falar de... Hoje tem Cruzeiro, tem Cabuloso, tem? Vamos falar de esporte, vou chamar ele aqui, Enio Lima, pra contar pra gente as notícias aí do esporte. Já eu tô de volta, aguenta aí.
4: Hashtag Estevão é assunto nas redes sociais. O ex-jogador do Palmeiras e atacante do Chelsea está fora da próxima Copa do Mundo. Ele não faz parte da lista dos 55 nomes pré-convocados pelo técnico Carlo Ancelotti, já que o jogador de 19 anos não se recuperaria a tempo de recente lesão muscular na coxa direita. Estevão sofreu essa lesão no dia 18 de abril, quando o Chelsea enfrentou o Manchester United pela Premier League. Até o fim da semana passada, existia uma expectativa dentro da comissão técnica de que o jogador pudesse se recuperar ao menos para a fase do mata-mata da Copa do Mundo. Estevão chegou a viajar ao Brasil para tratamento no Palmeiras, seu ex-clube, acompanhando de perto o trabalho realizado pelos médicos da seleção brasileira. Porém, exames realizados durante o fim de semana confirmaram que o atacante não terá condições físicas de atuar em uma fase do Mundial. Outro nome cercado de expectativa é o de Neymar. O jogador aparece na chamada lista larga enviada à FIFA, mas nos bastidores da CBF, a presença do atacante na relação final segue considerada improvável.
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8: 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Vamos lá, deixa eu dar um rolezinho rapidinho aqui no nosso WhatsApp pra montar uma sequência aqui também dos pedidos da galera. Já toquei a música do meu amigo André. André, ouviu? Hoje ouviu, André? Ouviu? Me manda um joinha aí. Deixa eu ver daqui. Ah, só podia ser ela, né? Mandar um beijo muito instalado pra ela que sempre tá comigo aqui. Sempre, né? Um beijo lá no São Pedro, Simone. Simoninha, minha querida. Meu amor, o que, é que você pede pra mim hoje?
9: Boa tarde, Guto Costa.
8: Boa tarde.
9: Aqui é o Simone de São Pedro.
8: Ei,
9: toca pra nós aí, pra ser feliz com o Daniel.
8: Oh, essa é boa, hein?
9: Pra todos vocês da 93, pra vocês, sua família, pra
8: ele
9: todos os seus
8: cair,
9: ouvintes.
8: Né?
9: Valeu, Guto.
8: Isso. Manda
9: beijo demais. Instalado. Boa tarde, boa noite.
8: Ó, oh, assim que é bom, hein? Deixa eu já deixar programado aqui pra ser feliz, vai ser... Primeiro da sequência, deixa eu ver aqui. Ah, meu amigo, continência pra ele aqui, ó. Boa tarde, amigo do Costa, passando pra te agradecer a mensagem enviada ontem para o netinho, né? Ô, João, meu amigo, aquele abraço super especial. Tinha que ver, ele ouviu? Que legal, a carinha de alegria dele. Obrigado, Deus te abençoe sempre. Obrigado você, Eduardo, pelo belíssimo trabalho aí lá na frente do Colégio Tiradentes. Ah, de vez em quando eu fico nervoso por ele, tem uns motoristas aí. Ó, meu Deus do céu, me ajuda aí. Vamos chamar a Dona Maria Geral, deixa eu ver aqui, tem fofoca? Tem, Giovana Damião? Conta pra mim.
10: Oi,
8: meu amor.
10: Já tô aqui com aquelas notícias que a gente ama.
8: Então solta as bombas aí.
10: Sobre o mundo dos famosos.
11: No mundo do jornalismo, uma revelação que emocionou o público. Chico Pinheiro contou que enfrentou um câncer no intestino em segredo. Em entrevista ao músico Zeca Baleiro, o ex-âncora da Globo detalhou que passou um mês internado após complicações em uma cirurgia robótica. Chico emocionou ao dizer que as músicas de Baleiro foram seu suporte na UTI. O filho do jornalista, Marcelo Pinheiro, prestou uma homenagem pública ao pai, destacando sua resiliência e o bom humor, mesmo nos momentos mais difíceis. A entrevista completa vai ao ar às 7 da noite nos canais do Instituto Conhecimento Liberta.
10: Giovana Damião para o Fala Comigo.
0: Tá todo mundo curtindo.
8: Ah, tá
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8: Com certeza, e vamos junto aí nas ondas da 93 FM, hein? Vamos lá, fala comigo, Dona Maria Geralda.
12: Fala comigo, Tucano.
8: Ah, sim, que é bom. Qual vai ser a música mesmo, Dona Maria Geralda? Esqueci aqui.
12: É, da Luana Prado.
8: Ah, Luana Prado.
12: É.
8: E conta pra mim, tá frio aí, Dona Maria Geralda? Tá frio aí, Vasconcelos?
12: Tá, lá, não tá?
8: Nossa senhora, tá frio demais. Aqui no ar-condicionado tá mais quente que lá fora. Aqui tá mais tranquilo.
12: E aí, você tá animado com a festa?
8: Ah, uma animação geral.
12: Que dia você vai? Que dia que o Daniel vem com a Luana vem?
8: Vai depender da Alice. A Alice é que manda. Eu tô achando que eu tenho outra festa pra ir.
12: Ah.
8: A festa dos lençóis. A festa do cobertor. Tem uma festinha boa. Nesse frio, desanima, não desanima, hein?
12: Ah, se vê igual. Não anima não, né?
8: Nossa senhora. Mas é boa, a festa é boa, a festa é boa, a festa é boa. Mas é bom pro jovem, né?
12: Mas
8: jovem
12: no meio de muita gente acaba esquentando, né?
8: Ah, mas eu não gosto mais de ficar no meio de uma vuca assim, não. Juntar muita gente assim, eu fico meio desnorteado.
12: Eu também já gostei, agora não gosto mais, não.
8: Eu nunca fui muito fã, não. Sempre fui mais quietinho, sempre fui mais da paz, mais sossegado. Eu gostei muito de juntar muita gente, eu fico me incomodando assim, sabe? Parece que todo mundo me olhando, sei lá.
12: Eu tenho
8: estranho.
12: Uma prima minha que vai todo ano, ela vai.
8: É legal.
12: Ela chega... Ela sai de lá às 6 horas da manhã.
8: Olha que massa.
12: Como é que aguenta?

0: Um beijo instalado pra senhora.
1: É, professor.
0: Ó, e agasalha direitinho aí, agasalha direitinho aí, cobre direitinho.
1: Ah, hoje nós de casa não saí. Tava frio demais, né?
0: Não tava?
1: É.
0: Nossa, eu trabalhei até 5 horas da manhã, aí de manhã eu tive que tirar amanhã pra dar aquela cochiladinha dormida básica, né? Que aí tava mais gostosinho, né? Mas fez frio.
1: Mas até que a noite não tava muito frio, não, né?
0: Eu também não achei, não.
1: Que tá,
0: não é? É, de manhã tá muito frio. Eu acho que o sol resolve sair, aí levanta aquela neblina, aquela friagem danada, né?
1: É,
0: também concordo com a senhora. Aqui, ó, fique com Deus, então. Uma noite abençoada.
1: Você tá vendo? Fique com Deus. Tchau, tchau.
0: Valeu, tchau, tchau, da Maria Geralda. Tá aí, ó. Pediu louvor na praia. Eu escolhi essa daqui, eu não ouvi dessa versão, não. Elevador pra você agora, 5h42.

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1: Guto Costa aqui na Sou 93, eu. A rádio que é um show. Ou se é, hein? Mas é na hora, na hora, na hora. Ó, já tocou. Vamos lá, fala comigo.
2: Fala comigo, Guto Costa.
1: Na hora, acabei de ver aqui, Rita Helena aqui, ó, chegou no WhatsApp aqui, rapaz, hein?
2: Não é Ritinha, não?
1: É a dona Ritinha, não, mas no nome tá aqui Rita Helena aqui, ó, eles devem ter colocado aqui, né, Ritinha? Deve ser o pessoal que deve ter cadastrado. Né? É, o pessoal deve ter cadastrado aqui, é. O pessoal cadastrou no WhatsApp, que fica com o WhatsApp e colocou ali.
2: Tem que cadastrar mesmo, tá certo.
1: Aqui, fala comigo, dona Ritinha, tá fria aí, dona Ritinha?
2: Muito.
1: E qual que vai ser a música?
2: Ô, Gutinho, mas pode continuar me chamar de Ritinha, que eu me sinto satisfeito me chamando de Ritinha.
1: Não, pode, que é porque, só porque tava escrito Rita, eu lembro ali. Aqui, Ritinha, qual que vai ser a música?
2: Eu tô perguntando por aí, ô, Gutinho, mas tá muito frio aqui.
1: Tá muito, não tá? Tá pra todo mundo. Uma exposição sem frio tem graça.
2: Eu tô querendo até gripar,
1: nossa senhora. Ai, meu Deus. E qual vai ser a música pra esquentar a turma aí?
2: Please Don't Go.
1: Please Don't Go, manda bem.
2: Eu passei um áudiozinho pra você, mas eu não sei se você viu.
1: Vi, acabou de chegar aqui, ó. Acabei de ver aqui, acabou de chegar a bolinha verde ali. Você tem também então, aqui o Zé da Vendinha.
2: Vai pra sua mãe, sua filhinha, seu pai, vai pra todo mundo, pra todos os ouvintes. E enfim, pra todos da 93. E vai também pro pessoal da Corrida Serra, né? Que são todos meus amigos. Mas engraçado, me diga aí, me conta aí, por que me deixou, tirou a Ritinha e botou a Rita Helena?
1: Uai, não sei. Aí tem que ligar de dica. O pessoal que fica com o celular aqui de tarde só fica o Zap Zap Web aqui. Tava ali, ó, Rita Helena. Deve ser então, o nome da promoção, né? Deve ser o nome.
2: Coloca Rita Helena e Ritinha aí.
1: E Ritinha, não, mas eu já olho ali, já sei que é você, por causa do chapéu lá, a fotinha, eu já conheço a fotinha. Eu olho a fotinha de todo mundo.
2: O meu forte, gente, é, tá me atendendo, eu fico feliz. Mas é a Rita Helena mesmo que eu chamo mesmo, não tem problema nenhum, é meu nome.
1: E vai oferecer pra quem, Ritinha?
2: É, igual eu já falei, oferecer para o seu pai, para sua mãe, para você, para sua filhinha, sua esposa, para todos os ouvintes, para todos os meus amigos, para todos que estão na minha listinha aqui, e para todos da 93, para todos da Corrida Serra. 93, você sabe que eu amo, eu sou... não preciso nem falar mais, já até escalejei a garganta,
1: assim que é bom.
2: Eu amo 93, gente.
1: Assim que é bom, hein?
2: Amo
1: assim
2: 93, é Corrida Serra, pô, sou assíduo daí, eu moro aí, né?
1: Já tem cada cotativo aqui.
2: Eu já tenho os carteiros, você custou minha, você, ó, vou dar um jeito de pôr que tá o pé a caminho, eu vou dar um jeito
1: não
2: de fazer uma visita, não, 93 pessoal, e vê o que que tá acontecendo comiguinho
1: assim
2: lá,
1: assim que é bom, assim que é bom, assim que é bom. Ritinha aqui, ó.
2: Mas é isso, mas eu fico feliz de estar participando, e é isso aí, gente, eu não mudo nunca. Olha, o que eu comecei, Gutinho, jamais vou parar. Tudo que nós iniciamos com carinho, com amor,
1: isso,
2: jamais pode parar. E eu sou assim, desse estilo.
1: Com
2: Se eu comecei,
1: certeza.
2: Eu não, jamais quero parar ali. Vai embora e vamos junto.
1: Tá certo. Aqui, ó. Um beijo salado pra você.
2: Vocês tudo aí, minha gente, que eu amo de paixão.
1: Um ótimo fim de tarde, uma noite abençoada.
2: Você também, muito frio, muita coberta.
1: Muita geladeira aí. Muito, tem que fechar a porta da geladeira aí, São Pedro.
2: Tchau.
1: Valeu, tchau, tchau. É, vai dizer que eu dou uma pra outra. Né? Essa Ritinha figura, gente finíssima, hein? Vou mandar um beijo super especial pra galera sempre ligadinha com a gente. Pessoal do comércio, né? Pessoal fica no comércio ligadinho com a gente. Vou mandar um beijo pras meninas, sempre falo nesse horário, porque as meninas só ficam esperando a Ave Maria pra ir embora. Um beijo super instalado aí, super especial pras meninas lá da loja. Eu que fiz. É, mas não fui eu não, foi elas que fazem lá. A Fabiana, a Karen, a Valéria libera as meninas aí. E a Milena também, a turma super bacana, sempre ligada na 93, hein? Tá aí 6 em ponto. Daqui a pouquinho eu tô de volta, aguenta aí.

0: comigo.
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6: Guto Costa. Opa, chamou, chamou!
7: Rádio que é um show.
6: Ouce, hein?
7: Fala comigo.
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6: 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Nossa, minha água tá virando um corgo aqui, ó. Vamos lá, telefone tocou, mas antes, ó. Ótima noite pra você, vem comigo que esta é a 93 FM Barbacena, Minas Gerais. Hoje, terça-feira, dia 12 de maio, esta é a sua companhia nos final de tarde aí comigo, Guto Costa, até às 19. Pra participar é muito fácil, é só discar 39390950 ou então vem no zap zap. Deixa eu dar um rolezinho rápido aqui. Ô, minha querida, beijo salado pra você, obrigado pelo carinho, sempre comigo aqui, né, Simoninha? Meu amigo Zé do aplicativo, o outro já apagou a mensagem, vamos ver o que ele vai falar aqui.
8: Boa noite, meu amigo.
6: Boa Guto noite.
8: Costa. Fala comigo.
6: Na hora,
8: Guto.
6: Zé.
8: Ontem o Zé da Vendinha apagou a mensagem. Não é porque o Zé ficou com raiva, não. Coração do Zé não é assim, não.
6: Eu sei,
8: É o seguinte, é que tinha acontecido uma batida lá na Cesar Alvim e o trânsito estava interrompido. Era um aviso aí. Mas como assim demorou um pouquinho, né, para você visualizar a mensagem, eu acho que já poderia ter sido liberada e eu resolvi apagar.
6: Quando você cola por gente?
8: Uma máxima foi quebrada aí nesse final de semana.
6: É mesmo?
8: As que pessoas que falam que não vão à missa, que as pessoas ficam reparando as pessoas na igreja, somente na hora da Eucaristia é que fui ver que quem estava do meu lado na celebração era o seu papai, seu Agostinho.
6: Olha o seu Gusto, tá sozinho.
8: Justamente na hora da comunhão.
6: Olha que
8: nós
6: legal.
8: Nós nos encontramos, percebemos que estávamos que um do lado do outro. Estávamos centrados na celebração, na pregação do sacerdote.
6: Que bacana.
8: Grande abraço. É o Zé da Vendinha. É o Zé do aplicativo.
6: Ei, Zé. E o papai foi sozinho, né, seu Agostinho? Foi sozinho a missa, que ele tava viajando. Aqui a turma, tudo, foi lá pra São João. Lá pro aniversário de 15 anos da Ana Maria. Um beijo pra Ana Maria. Bom, vamos até... Contar com parente é bom, né, gente? O ruim é quando é velório, mas festa é bom demais, né? Vamos lá, tem mais uma aqui, deixa eu ver aqui. Fala comigo.
8: Fala comigo, Guto Costa.
6: Ô, meu amigo. Ô, Léo, mudou a foto
8: Guto
6: aí,
8: Costa,
6: não.
8: Que inveja que eu fiquei daquela moça que ganhou do lado de Dia das Mães. É uma inveja branca, né?
6: Nossa, você viu
8: que
6: bacana.
8: Mas que kit maravilhoso. Parabéns, Massa Nobre, Dona Vaninha.
6: Ó, amanhã
8: você
6: tem.
8: Você superou.
6: Amanhã tem.
8: Muito bacana, que kit, hein? Espero amanhã. Que o Dia dos Pais também seja daquele tipo ali pra cima.
6: Não tem que ser.
8: Tá doido. Bacana. Ouviu,
6: né, Vaninha? Ouviu, né,
8: Isadora? Também gostei muito da homenagem que vocês fizeram aí na rádio. Até curti lá no Instagram, comentei. Ficou muito bonito.
6: Foi legal, não
8: simplesinho, foi? Simplesinho. E esse que é o mais
6: direta, bacana. Né? Direta.
8: Aquilo foi do coração, eu vi que muito foi bom. Mesmo. Ficou muito foi. Bacana.
6: Emocionante.
8: Isso aí, Guto Costa. Vamos de música boa. Feito no Amor com a música Easy.
6: Oh,
8: eu ofereço a todos vocês aí da 93, em especial você, meu amigo. E aqui a minha família.
6: Oh, meu
8: minha esposa Leamara, minhas filhas Maria Paula, farmacêutica, e a Maricília, meu bebê, minha princesa. Valeu, Guto Costa. Sim, é fica bom. Com Deus.
6: Fica com Deus, já tá na programada. Coloquei a próxima aqui, ó. 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O telefone tocou, gente? Tô deixando ela de castigo aqui, ou ele? Fala comigo!
5: É, uai, nossa senhora.
6: Ainda mais ela que fica brava à toa, gente. Ah, meu Deus do céu, tá de castigo aqui.
5: Tá mostrando, nossa, que brava. Eu tô rindo sozinha.
6: Ai, Guto do céu, você não para de falar de jeito nenhum, Guto.
5: Não,
6: eu tô
5: nossa
6: aqui.
5: Nossa senhora.
6: Se fosse naquela época de telefone, cara, né? Antigamente a ligação tinha que ligar só de noite, né?
5: Meus créditos.
6: Ah, Selvinha, qual que é a música, Selvinha?
5: Termina comigo antes.
6: Ah, por quê?
5: Gustavo Lima.
6: Termina comigo antes.
5: Termina comigo antes.
6: Porque tem medo de apaixonar. Tem mulher que toma chifre e apaixona. Tem mulher que fica medo.
5: Que é,
6: não é?
5: É. Ela toma um chifre e apaixona.
6: Nossa, toma um chifre e apaixona. Que acha que o outro é melhor. Que por que foi arrumar aquilo.
5: Não é?
6: A outra é mais bonita, a outra é melhor. Fica aqui a confusão, né? Fica aqui a confusão.
5: Pois
6: mas é. Tem que terminar antes. Se você não quer ficar com a mulher, gente. Termina aquela antes do chip, senão depois você vai arrumar a sarna. É, termina antes que é melhor.
5: É.
6: Eu na minha época namorava, eu não terminava antes não. Ficava com a. Eu namorava umas 3, 4, 5.
5: Credo!
6: Porque é bom quando é menino? Depois que casa é guinhou.
5: Você namorava uma e ficava com as outras 3?
6: Eu já cheguei a ter 8 namoradas, Selminha.
5: Só 8?
6: 8 namoradas, cara. Nossa senhora, era canseira. Eu tinha hora que mudava os nomes, dava uma confusão danada, rapaz. Nossa.
5: Ah, faço ideia.
6: Olha, tô lembrando dos casos aqui. Meu Deus do céu, como é que dá trabalho? Como é que dá? Mas era menino, só tô falando que era menino. Menino. Pra você que é menino novo, gente, para com esse negócio de namorar sério. Hein, os meninos e as meninas aí, ó. Não, para com isso. Vai aproveitar a vida. Deixa pra ficar
5: aproveitar
6: sério.
5: Vida, né?
6: É, depois que casa é que você vai aproveitar sério. Porque senão, depois que quer ficar safado aí arrumando amante. Não, tá por fora, hein?
5: Amante não.
6: Amante não. Nossa, uma já dá trabalho, amante, tô no sono. Fico imaginando o cara dentro de casa, a amante liga e fica doido, viu? Já só dá aquela tremida no bolso. Ah, não, aqui, ó, meu Deus do céu.
5: Não é?
6: Não, isso tá por fora. Isso é doido.
5: Falou hoje?
6: Como é que é? Ah, o Luiz tá só ligando no final agora. Deve tá tentando, doido pra você desligar aí. Deve tá doido. Ah, desliga o telefone.
5: Ah.
6: Agora ele espera, né? Ele fala muito, não fala?
5: Espera.
6: Ah, que isso. Você nem mandou abraço ainda, né, Selminha?
5: Não, ué.
6: O abraço é pra quem, dona Selminha?
5: Especialmente pra você, sua família.
6: Obrigado, carinho, Selminha.
5: Meu pai, sua mãe.
6: Isso.
5: Marcos Paulo Felipe.
6: Assim que é
5: bom. Parentinha que lembrou de mim, Maria Mesmo.
6: Não é? Todo mundo lembra de você.
5: A vovó Leninha.
6: Isso.
5: Pra toda essa turminha que eu tenho.
6: Ó, você tá esquecendo uma pessoa que manda pra você também.
5: Tia Valdemir.
6: Ei, tia Valdemir.
5: A dona Maria Geralda.
6: Dona Maria Geralda, é isso.
5: Pra todos os ouvintes hoje.
6: Assim que é bom. Aqui, ó. Um beijo salado pra você.
5: Tchau. Fala, toca minha música aí, bonitinho, e fala meu nome.
6: Ela deve estar doidinha, ela ligando, ela deve ser uma que está ligando. Ela liga esse horário, deve estar doida, ela ligando.
5: Boca,
6: ela deve estar doidinha. Ela, um abraço para o especial. Denise, tá bom, Denise? Aqui, a música está acabando, mais alguém?
5: Não, acabando não.
6: Ué, que isso? Você quer falar e ouvir música? Você ainda quer falar e ouvir música ainda?
5: Não, já parei de falar.
6: Então tá, voltei a música aqui pra você, tá bom?
5: Tchau, até amanhã, se Deus assim permitir.
6: Agasalha, tá, Selminha? Agasalha.
5: Tá muito frio.
6: A gente que já passou de 60 tem que agasalhar mesmo.
5: Eu não passei de 60 não, querido. Passou de 60.
6: Eu tô brincando, Selminha, eu tô brincando.
5: Você já tá chegando de 60.
6: Ó, você tá me achando cara de velho, tá? Tá me achando cara de velho? Tô acabado assim.
5: Não tá nada.
6: Brincadeira, tem que rir, né, Selminha? Tem como ir lá que rir, né?
5: Tem que rir, por tempo passar.
6: Ó, a música vai acabar de novo aqui, Selminha.
5: Então tá,
6: vou voltar,
5: tchau, tchau,
6: tchau, tchau, Selminha!
5: Tchau, tchau.
6: E aí, ó. É bom, né, gente? Essa alegria, é isso que você tem que encontrar todos os dias que você acorda, assim, abrir os olhos assim, fala assim, hoje o dia eu vou sorrir. Hoje é só pra rir, hoje eu só vou rir. É isso aí, vem, leva o dia de leve, passa o outro dia a mesma coisa. E não adianta ficar triste, gente. Problema todo mundo tem, não é? Tem dia que a gente acorda baixo astral. E também tem outra coisa também. Não deixa ninguém te deixar triste, não. Você manda no seu sorriso, você manda na sua vida. Você pode o que você quiser, tá bom? Gustavo Lima tem vida comigo antes. Vamos liberar, cadê? 1, 2 e já liberado. É só ligar, tô te esperando.

0: Que gostou, faz barulho! Muito obrigado, gente. Muito obrigado.
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2: Ah, isso é mesmo. Na hora, na hora, na hora. Sou eu, agasalhado, enrolado. Ai, meu Deus do céu, tá frio pra danar. Jesus Cristo do céu. Vou trazer aquelas fogueiras, aquelas lareiras que põe álcool, sabe? Tem uma lá em casa, eu vou trazer, vou pôr, pôr fogo nisso aqui, né? Não, pode fazer isso não. Mas um aquecedor, acho que tem um aquecedor lá. Mas gasta energia, a energia da rádio mesmo. Vou trazer um aquecedor lá de casa amanhã. Vou ligar aqui, tá doido não. Vai contra, tem um ar-condicionado. Ih, dá ruim. Pô não, né? Pô não. Ô chefe, aumenta aquela temperatura ali, rapaz. Aumenta aquilo ali pra 24. Quando tá calor, eles deixam no 22. Agora que tá frio, tô olhando aqui, tá no 21. Ai, gente. Vamos lá, tem um vídeo aqui, mas deixa eu dar um rolê aqui no Zap Zap. Boa noite, Guto Costa. Amanhã é meu dia, hein? Massa nobre amanhã. Fernandão, Fernandão, tá na sua hora mesmo, hein, Fernandão? Fica atento amanhã, hein, rapaz? Fica alerta aí que amanhã, quem sabe, hein? Deixa eu ver, tem mais um áudio aqui. Deixa eu aumentar o som, que tá sem som. Como é que eu vou ouvir? Não tem jeito, né? Fala comigo.
3: Fala comigo, Guto Costa.
2: Ó, hoje tem, Varejo.
3: Beleza pura, meu amigo. Boa
2: sem
3: noite.
2: Mistura, boa noite.
3: Sendo sempre, sempre alegrando, né?
2: Tamo junto.
3: Nosso fim de tarde, anoitecer.
2: Assim que é bom.
3: Início de anoitecer,
2: né? Daqui a pouco nós vamos sofrer, né?
3: Ó, gostaria de falar com você. Estive lá no restaurante hoje, né?
2: Ah, ô.
3: Usando o cupom que ganhamos aí.
2: Ó, que legal.
3: O pessoal tá de parabéns, viu?
2: É delicioso,
3: muito
2: né?
3: Muito boa.
2: Comida é boa.
3: Atendimento mesmo. Excelente. Parabéns ao restaurante, viu, Guto?
2: É, mandar um abraço super especial ao pessoal do restaurante. Nosso tempero. Ai, meu Deus do céu. Comida, todo mundo sabe, né? Quando eu vou lá, tá lotado ali pertinho do Poço Jatão, né? Gente, é bom demais. Nossa, deu água na boca. Ô, Bolerinho, chegando tarde hoje, Bolerinho, tá cochilando? Fala comigo, Renato, querido. Toca, por favor, aí a flor e o beija-flor pra minha neta Marcela, que faz... Olha, hoje é aniversário da Celinha. Marcelinha, beijo salado pra você, tá bom? Muita saúde, muita paz. Mandando também pra Selminha, os ouvintes, familiares, pra Maju. Deus abençoe a todos nós, né, vovó Leninha? Vamos lá, tem ouvinte aqui, fala comigo!
4: Alô!
2: Uai, Nelis, foi só falar e você se apareceu, ué?
4: Uai, eu tô esperando aqui.
2: Você já ouviu, querido? É só falar do capeta, capeta parede. Que isso, gente? Não tô chamando de capeta, não, tô falando só o verso. Ô, fala pra mim aqui. Qual vai ser a música? Como é que é o negócio lá? Negócio de TikTok? Como é que é o nome do cara mesmo? Eu vou procurar ele aqui. Quanto você pediu?
4: Esse cara sou eu.
2: Esse cara?
4: Mas é um cantor, o nome que canta.
2: Mas como é esse cara sou eu? É o Roberto Carlos.
4: Sei lá, como é que é? O José Afonso.
2: Aqui, ó, deixa eu te falar. É uma que fala de Nossa de Fátima, alguma coisa, Rumo a Fátima, um negócio assim?
4: Não, é o cantor é igual o Roberto Carlos mesmo, tá?
2: É essa daqui, ó, ouve aí, ouve aí.
4: Não, não é essa não,
2: eu. Nossa, onde que eu vou achar isso? Não é isso não?
4: Pode.
2: É essa ou não?
4: É.
2: É ou não é?
4: É.
2: Ai, menina, menina, menina. É essa mesmo? É essa mesmo?
4: É.
2: Aí, por que você falou que não era?
4: Eu acho, pesquisa,
2: não é. Você me deixa doido assim, ó. É, não é, é.
4: Não, TikTok.
2: É, não é? É, não é? Então, beleza. E vai oferecer pra quem?
4: Para mim, meu esposo, meu filho Adriano, para você da rádio, sua esposa, para minhas colegas de Barracena.
2: Isso.
4: Para a Sônia lá do São José.
2: É. Sônia está sumida.
4: Na minha exposição.
2: É.
4: Sou lá.
2: Que música? Onde você arrumou essa música, Nelis?
4: No TikTok.
2: Essa música é do TikTok?
4: É.
2: Quem que canta isso, gente? DJ Rumo Fátima? Que é isso?
4: Aí, ó, que música bonita, ó.
2: Que isso, gente?
4: Só eu e o Jorge.
2: Vocês me arrumam cada uma, Nelis. Deus do céu. A música é boa, a música é animada, né? A música é animada, rapaz.
4: Bonita.
2: É bonita, é bonita. Mandou bem. Aqui, ó. Beijo instalado pra... Aqui, aí deve fazer um frio, hein?
4: Tá frio aí?
2: Aqui tá, mas aí deve fazer um frio, cair uma baixada danada, né?
4: Aqui tá frio também.
2: Nó, deve dar uma garoa aí de madrugada de manhã cedo, que pelo amor de Deus, hein?
4: Tem que três cobertas.
2: Três cobertas? Que isso?
4: Aí eu tô.
2: E pra sair, deve fazer um levantamento de peso aí, pra tirar as cobertas de cima, que peso. Não sai da cama, se eu colocar três cobertas, eu não acordo uns três dias.
4: Abraço do marido esquerdo também.
2: Como é que é o negócio, Anelise?
4: Abraço do marido esquerdo.
2: Abraço Anelise, juiz, Anelise. Eita! Olha aí! Aqui, Anelise, fica com Deus aí. Um abraço a você e pro Jorge, tá bom?
4: Fala meu nome,
2: toca minha música. Agora não sei o nome da música, não. Como é que é? Esse cara sou eu. Anelise, esse cara sou eu. DJ Rumo Fátima, é isso mesmo? Acho que é mais ou menos. Mais ou menos, mais ou menos. Beleza, Anelise. Um abraço pra você. Tchau, tchau.
4: Vem tomar um café comigo aqui de novo.
2: Qualquer hora eu vou levar um queijo pra nós aí tomar um café bom aí, tá bom?
4: Traz uma
2: pizza
4: aí, tá? Aí
2: tá bem. Quer ver? Traz o quê?
4: Olha
2: aí pra você ver, aí pra você ver. Ela só quer presente, ela só quer presente, ela só quer presente.
4: Tô ganhando? Isso
2: é. Ó, amanhã tem promoção. Boa sorte pra você, tá bom, Anelise?
4: Eu tô correndo pela porta.
2: Eu tô te esperando amanhã. Valeu, tchau, tchau.
4: Não é seguro.
2: Ué, mas só tem que prestar atenção na pergunta, Anelise.
4: Que despeço
2: você não tem. Ó, amanhã eu vou fazer uma pergunta fácil. Amanhã a pergunta vai ser fácil, tá?
4: Que despeço você não atende, não. Amanhã
2: atende. Amanhã, isso. Amanhã eu atendo. Então amanhã você presta atenção pra você ganhar o kit, tá?
4: Aí você não atende. Que despeço você não atende? Gostou de fazer as músicas que você gosta?
2: Não. Ah, delícia, me deu. Aqui, ó, já tá acabando a música. Beijo pra você, tchau, tchau.
4: Aproveita, vai no Luiz.
2: É, vou dar uma passada no banho, vou passar no Luiz. Tchau, Anelise, tchau, Anelise. Tchau. Se deixar, ele fica a tarde inteira, né? O papo é bom, né? O papo é bom. E essa música aqui, vocês já tinham ouvido isso? Nunca ouvi isso. Que doideira, que música é essa, gente? Então vamos curtir na sequência. Tem que contar a música do Léo, senão o Léo me bate. Feito no amor, não é, Easy? Então na sequência, Easy, daqui a pouco eu tô de volta. Aguenta aí!

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8: 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Mas é na hora, na hora, na hora. 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

0: isso é mesmo.
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0: Com certeza, mas não tem que adivinhar, né? O papai mandou aqui, ó, não tô gostando das músicas não, hein? Mas tem que ligar pra cá então, seu gostinho, tem que pedir a música aqui. Qual você quer? Manda no zap zap aqui pra mim que eu vou rodar pra você na hora. Deixa eu ver que ligaram aqui, fala comigo.
2: Sextango, sextango.
0: Luiz, ô Luiz, o meu coração é...
2: Amanhã já tá em sextango.
0: Aqui, meu coração é de velho, rapaz. Você fica dando esses gritos aí, você me assusta, rapaz.
2: Seu Luiz falou mesmo, você já vai mais de
0: 60
2: anos.
0: É, uai, você me assusta, rapaz. Não tô nessa idade mais não, uai. Que isso, indecido ainda, Luiz? Indecido ainda?
2: Não, amanhã já tá em sextango, meu filho.
0: Aqui, conta, qual que é a música pra eu achar ela aqui, Luiz? Qual que é a música?
2: Ô, Guto, hoje é dia da enfermagem, internacional da enfermagem, do enfermeiro.
0: Deixa eu ver se eu tenho... Será que tem alguma coisa de enfermeiro aqui, cara?
2: É dia internacional da enfermagem e do enfermeiro.
0: É uma profissão maravilhosa.
2: Um abraço pra todos os enfermeiros aí que estiver na audiência aí, pessoal da enfermagem, os médicos.
0: Você falou para todos os enfermeiros que estiverem na audiência, por quê? Estão sendo processados? O que, que é? Os que estão sendo processados?
2: Não, na audiência aí do rádio,
0: ah,
2: ué.
0: Ah, tá. Pensei que estava sendo processado.
2: Ué, na audiência aí, ouvindo aí, ué. Sintonizado é 93, o programa do Guto Costa.
0: Você sabe assim...
2: Fala comigo!
0: Na hora. Aqui, você sabe que assim, é uma profissão maravilhosa, né, gente?
2: É.
0: A pessoa para ser enfermeira não é qualquer um, não. Para cuidar de doente...
2: A tia Deise é enfermeira. Manda parabéns aí, ela é médica também.
0: A Deise é dentista, a médica é a Cleise.
2: Cleise.
0: Que nome, né? Cleise, Deise. Pobre arruma os nomes complicados. O pobre arruma os nomes
2: complicados. Seu doutor Guto Costa, que é
0: esperto. Hein, é o filho do seu Agostinho. É o Agostinho mais novo, é o Agostinho mais novo.
2: Aqui, é, mas que música? Só eu que tô na pobreza aqui, o resto tá tudo bem de vida.
0: Aqui...
2: Claro, né?
0: O que que
2: eu falo aqui? Quando eu mandava ir pra escola, ia jogar bola, né?
0: Pura. Ah, tô te falando. Aqui, que música a gente coloca pros enfermeiros, gente?
2: Se não tiver nenhuma, igual
0: daquela
2: do Amado Batista lá. No hospital.
0: É mesmo.
2: Na sala de cirurgia. Eu vi você morrer sem
0: Amado
2: poder
0: Batista.
2: Me despedir.
0: Como é que é o nome dessa música, hein?
2: Sei lá.
0: No hospital. Na sala de... Eu não sei o nome dessa música, não, gente. Alguém me ajuda aí, manda aí no zap zap? Qual que será que é o nome dessa música?
2: Não achou nenhuma de enfermeiro, não é possível.
0: Mas não tem, não. Se você digitar no YouTube, deve ter. Qual que será que é essa música? Como é que é o nome dessa música, gente? Ai, meu Deus do céu. Fruto do nosso amor, não, né? Reclamando sua ausência? Acho que é reclamando sua ausência, né, não?
2: Amor perfeito.
0: Qual que é? Amor perfeito? Nessa daqui, não.
2: Amor perfeito.
0: Quem que tá gritando amor perfeito?
2: É o Marcão, manda aqui, manda um abraço, Marcão, aí, ó.
0: Da medicina!
2: Da medicina,
0: Marcão.
2: Mostra a faculdade de medicina, dá um abraço pra nós aí! E todos os médicos da faculdade de medicina aí, ó!
0: Uai, o Marcão, ô Marcão, como é que você tá, Marcão?
2: Beleza! Tranquilo!
0: Tudo na paz, né, Marcão?
2: Tudo na paz!
0: E a faculdade lá, como é que tá?
2: Tá tudo tranquilo lá, tá tudo naquela aplicação danada lá!
0: Assim que é bom, hein?
2: E
0: assim...
2: Todo mundo de joelho, tá todo mundo de joelho
0: tá
2: lá!
0: Todo mundo de joelho, não tá? Ô Marcão!
2: Fala comigo!
0: Manda um beijo pra turma toda lá!
2: Não, beleza!
0: Beleza?
2: Não, tranquilo.
0: Assim que é bom.
2: O Marcão é assim, nas horas de folga dele, roça lote, é jardineiro, Marcão é pau pra toda obra. Precisar é só falar com ele.
0: Ai, vocês me divertem, gente.
2: Toca porque é amor perfeito, o Rod Batista.
0: É mesmo esse que é o nome?
2: Eu acho.
0: É, amor perfeito, amor
2: não,
0: perfeito.
2: Sei, não.
0: O Dapier veio aqui falar comigo também. O DPE veio aqui falar comigo, é fruto do nosso amor, amor perfeito.
2: É fruto do nosso amor, é isso mesmo.
0: E não, não é, não é isso?
2: Não, mas era mesmo.
0: Ela mesmo.
2: Mas de enfermeiro não achou nenhuma, pô.
0: Mas como é que eu tô procurando aqui, rapaz? Tô procurando aqui, mas não há jeito nenhum, isso.
2: Fala, Guto, foi um prazer falar com você, cara.
0: O prazer é todo meu.
2: É, eu moro aqui perto do Luiz aqui, sempre vou falar com vocês.
0: Assim que é bom. Aqui, conta pra mim, quem que é a chefe lá na medicina?
2: É, chefe da medicina tem um monte, né? Lá...
0: A dona da chave do cofre.
2: Lá tem muito chefe, lá tem muito chefe lá.
0: Quem que é a dona da chave do cofre lá?
2: Ah, quem é o dono mesmo é o Fabinho, né?
0: O Fabinho é o chefe. O Fabinho é o chefão, mas tem uma que fica ali embaixo, que é a dona da chave do cofre lá. Como é que é o nome dela?
2: É, capaz de ser a Amanda, né?
0: Não, tem uma outra lá embaixo que é a mais chefe lá, rapaz.
2: A Mary?
0: Ah, não, tem outra, tem outra. Tá chegando, tá chegando.
2: Então tu sabe a história aí.
0: Ela fica do lado direito ali, fica do lado direito ali.
2: Do lado direito da Ocreta Portaria, né?
0: É. Você sobe ali, aí você tem que você passa pela entrada, passa o corredorzinho, fica lá no cantinho ali com a turminha dela ali, hein?
2: Ah, peraí.
0: Gente, essa
2: Meu Deus do céu, mas é a chefe?
0: Ela é chefe.
2: É uma que assado, faz maluco no meu.
0: Ela é guadoncinha, ela é gente fina, ela é amiga minha.
2: É, guadoncinha, olha. Uai. Você entra
0: a
2: portaria, passa,
0: vai subindo. Não, você não sobe escada. Você não sobe escada, ela fica ali no TR ali.
2: Não, fala o nome dela aí, é muita gente.
0: Não, eu quero que você adivinhe o nome dela. Se eu falar o nome, fica fácil.
2: Aqui, você sabe, o jardineiro da medicina sou eu. Você já viu, bonito lá, eu tomo
0: conta. Eu sei disso. Agora eu quero saber o nome dela, que aí eu vou falar com ela, hein. Começa com M,
2: M.
0: M? É.
2: Mara!
0: Olha, gente, que isso! Eu vou falar com ela. Tá sem moral.
3: Marisa,
2: não.
0: Depois vem Mi.
2: Miriam Moreira?
0: É a Miriam, você não pode esquecer da Miriam, não, gente. A Miriam.
2: É do financeiro.
0: É, a mulher do financeiro. Não,
2: mas é
0: ela
2: mesmo. É a outra
0: dos
2: alunos vai lá. É a hora que vai ficar com a mão na tela.
3: Você faz direito lá, ele é bobo, não.
0: Eu adoro a Miriam, mandar um beijo. Foi nossa diretora aqui na rádio também, já. Ela foi diretora da rádio.
2: Eu também vou.
0: Eu vou falar com ela. Ô, Miriam, ele falou o nome de todo mundo da faculdade. Enquanto eu não falei, o senhor não lembrou do seu. Vou falar.
2: Fala certo, amanhã você vai chegar de manhã, né? Vai ficar bravo comigo.
0: Olha só, pode atrasar o salário dele que ele tá rico. Pode atrasar o salário que ele tá rico. Não precisa de salário mais, não.
2: Não, não fica isso. Precisar do jardineiro, plantar grama, fazer tudo isso, é só falar com o Marcos Silva aí.
0: Aqui, deixa eu te falar uma coisa. Você faz serviço por fora?
2: Eu pego 6 da manhã e falo 6 horas.
0: Assim que é bom. Passa o seu telefone para a turma que estiver precisando da jardinagem, que a jardinagem da medicina é nota 1000.
2: Não, beleza. É 32-984-837727.
0: Isso, aí mandou bem. Que sempre precisa, né? Todo mundo precisa. Eu tenho um amigo meu que tá precisando de serviço seu lá, rapaz. Lá no seu Lins.
2: Faz preço bom, cobre orçamento. Vai até menos que orçamento, tá bom.
0: Eu só não vou te falar o nome dele, porque senão o outro jardineiro tá ouvindo e vai lá antes de você.
2: É isso aí, ó.
0: Ai, ai, mas eu vou falar com o Luiz, ele vai te falar aí,
2: Beleza, então.
0: Beleza?
2: Beleza, tamo junto aí.
0: Um abraço, tchau, tchau.
2: Tchau.
0: Ei, Luiz, assim que é bom, hein, Luiz?
2: Vamos, Neymar.
0: Assim que é bom. Aqui, conta pra mim, qual que vai ser a música?
2: Oh, aí eu gosto de falar de primeira, você não achou aí, eu falei, essa do Amado Batista, fica sempre sério aí.
0: Já rodei duas vezes aqui.
2: Qual é o Bobustinho aí?
0: Eu já rodei duas vezes.
2: Qual é do Bobustinho, ele já mandou o zap aí falando
0: pra ele. Não manda, cara, ele não manda, ele tá lá agarrado com a Amanda lá.
2: Não, rapaz. Mas você sabe a música que ele gosta.
0: O papai?
2: É. Eu gosto de todas, né?
0: Não, tem uma que ele gosta mais.
2: Tem, então põe ela.
0: Tem. Quer ver? Deixa eu achar ela aqui. Tem uma que ele gosta. É bom que ele sossega o faixa. Ô, rapaz, daqui a pouco eu tô pagando, passando e pegar o empréstimo aí, tá? Você segura.
2: Ele ganhou lá 59.
0: É, ela ganhou na Mega Sena lá e não quer dividir o dinheiro comigo, não. Tá regulando, aqui. Tá regulando.
2: É. Como é que chama o cantor da música aí, cara? Aquela mulher lá
0: do... Ah, eu não me lembro isso não, que eu não sei o nome do cantor, não. É um tal de DJ lá, cara. Tá todo mundo me mandando mensagem aqui.
2: Música?
0: É, tá todo mundo mandando aqui. Você? Música. Tá todo mundo me perguntando aqui, ó.
2: É.
0: Deixa eu colocar aqui.
2: Falou nele, Fátima, negócio
0: aqui. É um negócio de Fátima. Essa aqui que o seu Agostinho gosta, ó.
2: Ó. Ó, o Agostinho tem bom gosto.
0: Tem, seu Agostinho, que é isso, é. Olha os fiquem feios, rapaz, hein? Tem bom gosto. Pincel é bom. Aqui, pra quem que vai, alô, Luiz?
2: É, igual te falei, eu já ia de internacional da enfermaria, dos enfermeiros.
0: Isso. Mas
2: todo de enfermeiro aí que tiver aí na audiência, aí na plantão aí, ouvindo o rádio 93 aí, programa Buscola, fala comigo!
0: Assim, irmão, os enfermeiros, ó, da Santa Casa, da Policlínica, do Ibiapaba, Hospital Regional Ibiapaba.
2: Hospital Vilela.
0: Do Vilela, os que atendem a domicílio também, os cuidadores, tem muitos que são cuidadores, é da região toda aí, meus conterrâneos São João del Rei, Tiradentes, Barroso, Prados, Dores, Bertioga, Ressaquinha, Alfredo Vasconcelos, e aí a gente vai ficar cantando, cansando aqui.
2: Juiz de Fora, Claudinha!
0: Claudinha sumiu, vamos ligar pra ela, cara, não
2: vamos ligar pra ela, vai na Feirote com o Creminho.
0: Você também, Luiz, o programa vai chamar agora, eu vou mandar a rádio contratar, Luiz. Vou mandar a rádio contratar. Vem aí que eu vou atender o freguês. Não, vai lá, tchau pra você, tchau Luiz. Ô Luiz, tchau Luiz. Tá. Ai, desculpa, me diverte. Deixa eu liberar o telefone, deixa eu dar um rolezinho no zap, zap aqui, manda um beijo. Ô Amandinha. Ó o Padinha aqui no rádio, Padinha aqui, Mamandinha. Mandinha tá lá curtindo, né? Mandinha, beijo. Deixa eu ver mais um aqui. Meu amigo Vicente Souza também tá na área, o telefone não para, vamos lá.
4: Fala, meu amigo Costa, essa música chama Fruto do Nosso Amor.
0: Isso.
4: Toca meu nome, toca minha música e fala meu nome. Manda um abraço pro nosso amigo Tiguga aqui no Rancho Souza, tamo ligadinho aqui no Fala Comigo, com Guto Costa.
0: Vocês devem estar fazendo coisa boa, outro dia mandou um jogo, nossa senhora. Um abraço aí, Vicente Souza, Tigu, aquele abraço super especial pra você também, meu querido. Tem mais uma aqui, ó. Ó, todo mundo mandou o Fruto do Nosso Amor. Todo mundo sabe, saiu que não sabia, né? É, o Reinaldo sabe tudo. O Reinaldo, você não falou nada, hein? Te deu o prêmio aí, tava bom, Reinaldo? Tava bom? Fala comigo aí, hein? Tá aqui, ó. Boa noite, Guto Costa. Gostaria de escutar a música? Vontade de morder. Ué, que isso? Ô, Jefferson, cuidado aí, Jefferson. Simone Mendes, Zé Felipe. Liguei 28 vezes, mas hoje não deu. É a Paty. Deixa eu ver quem dá por aqui. Fala comigo.
5: Fala comigo, meu neto querido.
0: Ô, Bobalene, eu não toco sua música, né, mamãe? Aí tem que ligar.
5: Ah, mano. Pois é, né?
0: Dá trabalho. Esse povo fala pra caramba, você viu? Nossa senhora. Deixa eu ver aqui, ó. Tem uma música aqui, é Vontade de Morder. Deixa eu ver aqui. Vontade de Morder. Mas eu acho que eu rodei sua música,
5: não rodou.
0: Qual que era mesmo?
5: A Flor e o Beija-Flor.
0: É, hoje é.
5: Se não der, põe a próxima aí, aqui, sem problema não.
0: É porque hoje tá frio, a Flor e o Beija-Flor tá tudo escondido.
5: Pois é, vem frio, você tá falando em frio, vem sentindo pra você.
0: Nossa,
5: ver como é que tá
0: bom. Isso, já até imagino, já até senti frio. Agora
5: tá ótimo.
0: Nossa, Flor e o Beija-Flor é com quem que mesmo?
5: Sei que Marília Mendonça tá junto.
0: Marília Mendonça e o... É, tem Marília Mendonça, mas
5: é
0: alguém.
5: É, tem dois, eu esqueci o nome.
0: Não, Henrique e Juliano, acho que é, não, né? Henrique e Juliano, não.
5: É, Henrique e Juliano.
0: Henrique e Juliano, não é?
5: É.
0: Deixa eu ver se eu acho aqui. E vai oferecer pra quem, Vovó Valeria?
5: De novo, demais, velho. Você tá muito importante.
0: Ué, quem sou eu? E vai oferecer pra quem, Vovó Valeninha?
5: Ah, pra todos que estão ouvindo aí, né? Você já falou, Selminha, todo mundo.
0: Isso, e hoje
5: né? Pra você, né?
0: Hoje tem aniversariante aí, né? Hoje
5: tem a Marcela.
0: Marcelinha, né? Tá fazendo aniversário, que o papai do céu proteja, né? A Marcelinha é filha de quem?
5: Da Cláudia.
0: Da Claudinha, aí.
5: É, a Cláudia é a que tem mais filho aqui em casa.
0: É mesmo? E Cláudia, é. Não é fácil não, Cláudia. Tá certo, mas não tem que melhor que filho, não tem? Só neto. É? Melhor que filho é só neto, né?
5: É, bisneto também, né?
0: Bisneto?
5: Já vai
0: ter
5: a terceira minha.
0: Que isso, Valerinha, isso eu não tô sabendo.
5: É, ué, a Marcela tá grávida.
0: Olha que legal, gente.
5: É, ué. Seu, que família... tava com mais, nós passamos com ela barrigudinha aqui.
0: Ei, que coisa boa, hein? Que família fértil, hein?
5: É uma bênção.
0: Que família fértil, eu não vou mais aí não, quem sabe arrumar mais um, que é isso, hein? Assim que é bom,
5: tem
0: família
5: problema,
0: grande.
5: Não,
0: a família é grande, é bom demais.
5: É
0: mais
5: muito
0: unida,
5: bom.
0: Família toda unida, assim que é
5: nossa,
0: bom, né?
5: Nossa, graças a Deus.
0: É? Aqui, ó. Um beijo salado pra senhora.
5: Outro pra você, Deus que te abençoe.
0: Amém, nós tá? Todos, uma noite abençoada aí. Valeu.
5: Amém.
0: Daqui a pouquinho tá na sequência, eu vou fechar com ela, tá bom?
5: Falo.
0: Valeu, Amandinha, beijo.
5: Viu?
0: Tamo junto, tchau, tchau.
5: Deus te abençoe.
0: É assim que é bom. Vontade de morrer. Boa música, hein? É da Paty, Dona Paty. E Jefferson, hoje você tá perdida. 7 minutinhos pra você tá liberado o telefone, ação direto. Se ligar, a gente conversa. Se não ligar, vamos curtir então. Simone Simar, hein? Zé Felipe. E tocou aí. Paty, agora, Paty. E agora, Dona Paty? Amandinha, eu te oculto aí, Amandinha. Fala comigo.
6: Maravilha, rapaz.
0: Ô, rapaz, tá tudo na paz?
6: É, cara, fala uma bela paz, né, rapaz?
0: É, a gente tem que curtir, não é? Tem que curtir. Tem que aceitar.
6: faz parte da vida, né?
0: Faz parte.
6: Bem vividos.
0: É. É. E quando a música hoje, eu não sei se eu vou conseguir colocar, não, porque tem duas músicas aqui.
6: Não, sempre a gente vai contar contigo, satisfação, tá legal?
0: Ah, o prazer é todo meu, você sabe disso, né? Você sabe que você anda de sandália havaiana por aqui, rapaz. E tá frio, né? Aqui no Boa Vista tá frio, não tá?
6: Aqui no Boa Vista tá pegando. Mas aqui é louco, há 20 anos atrás, 10, 15 anos atrás, era pior.
0: Era pior, né? Era pior. Vamos falar assim, há 10, 20 anos atrás, não, que estava naquela época meio de calor, mas uns 20, 30 anos atrás, nossa senhora, doía o osso, né?
6: E falando em exposição, jubileu, 3, 4 dias tomar quentão, bem quente,
0: não, e esse ano o jubileu não fez frio não, né?
6: Fez nada, rapaz, infelizmente, né, o clima tá mudando aí, o pessoal tá meio, tá fazendo que a gente não fala, né, gente, sabe eternamente desse, deixa a vida me levar, vai, e vamos aí, né, cara.
0: Isso é o giro magnético da Terra, tá mudando a temperatura toda.
6: Pois é, duplicar, tá chegando daqui a pouco pra todo mundo aí, nossa. Cada um vai ter que fazer o seu preço, né, cara, o cara tá buscando vida, né, o mundo tá buscando vida lá em marcha, né, cara, não é à toa, não é, né, viu?
0: É, não é à toa, não, não é à toa.
6: Cara, tá pesado aqui, deixa eu procurar, fazer o meu pensador, fala, deixa eu procurar vida em outro lugar, porque essa fila aqui tá pesada demais, cara.
0: Aqui, mas vai dar tempo de uma música simples, qual é a música aí?
6: Vamos ver o passageiro com Hermes Jaquino, vamos ver qual é o clube do tempo, hein, cara, ai.
0: Qual a música?
6: Vamos ver o passageiro.
0: Nossa, essa aí seu Agostinho vai gostar. Minha mãe que vai gostar, cara. É Hermes Jaquino, não é isso?
6: Hermes Jaquino que chama o cara. Eu chamava,
0: não sei, entendeu? Nossa, que bacana.
6: A música é bonita, né?
0: E vai oferecer pra quem?
6: Pô, vai pra todo o planeta de audiência que você tem, Guto.
0: Valeu.
6: Teve lá em março, talvez, se eu vim, cara. Ah, essa conversa, ela tem aí, cara.
0: É. Ô, Toninho.
6: Você ainda tem um peixinho lá, só viu, tá vendo?
0: Assim que é bom. Toninho, obrigado sempre pelo carinho. Que o Pai do Céu te proteja sempre, tá bom?
6: E toda a tua família também, todos os seus ouvintes, esse planeta de audiência que você tem, tá ligado?
0: Valeu, e uma noite abençoada pra você e todos aí.
6: Amém, obrigado, meu.

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1: É isso aí. A Deise mandou pra mim aqui, ó. Baile na roda. Acertei, baile na fazenda que chama. Acertei a música, papai. Gente, tô indo nessa, né? Deixo pra vocês aquele beijo. Mais que estalado, é aquela palavrinha básica que todo dia eu falo pra você. Que é aquela palavra assim que falta ao ser humano, viu? Cada dia que passa a gente se decepciona mais ainda com o ser humano, porque a ingratidão é algo assim, né? E a gente tem que trabalhar a gratidão. Porque ser grato às pessoas que fazem bem pra gente, seja o que for que ela fizer pra gente, é a coisa mais importante. E o mais importante é a gente sempre fechar os olhos assim, igual eu estou agora. Fecha os olhos também. Agradeça a Deus por estar aqui, por estar saudável, pelas pessoas que estão ao seu redor que você ama, por aquilo que você tem. E o mais importante na vida, sabe o que é? A gente não é olhar quem tem mais, é olhar quem tem menos e saber que a gente tem o bastante, viu? Saber que a gente está bem, que a gente está com saúde. Isso é o motivo que a gente tem que ser grato a Deus. A família que a gente tem, né? Que isso é presente dele. Ele é que escolhe quem vai estar ao nosso lado, não é? Então, assim, primeiro grato a Deus por tudo que eu sou, por tudo que eu tenho, por vocês, por ter vocês aí do outro lado me ouvindo. E ser grato também a você do outro lado, que separa aquele minutinho, né, no final da tarde, para não me deixar sozinho, porque ficar aqui sozinho, que graça tem? Olhar pro WhatsApp aqui, não ter igual o beijo ali da vovó Leninha, não ter você mandando mensagem para mim, falar assim, tá liberado o telefone e não tocar, que graça tem? Não é? Então, gratidão a você, você que participa comigo, que liga, você que manda o WhatsApp, você que não participa, mas está aí do outro lado, né? Às vezes em casa, está na cozinha, esse radinho ligado aí no cantinho aí. No trabalho, às vezes o autônomo aí, a pessoa está trabalhando em casa, está lá com o radinho ligado. Às vezes no trabalho, no comércio, o pessoal do comércio ligado. E você também que está no carro aí, ó. Você que está passando pelo Pontilhão, Rua 15, Avenida Governador Bias Fortes, Bias Fortes, passando pela cidade, está nos bairros e está ligadinho na rádio. Você é o alvo que a gente tem. Você é a companhia que a gente precisa. Mesmo a gente não se vendo, a gente não se comunicando, sabe que a maior importância para a gente que está do outro lado do microfone aqui, ó, é saber que você está ouvindo a gente. Então, gratidão a você, audiência, você que está do meu lado sempre. Deixo aqui, ó, um beijo estalado ao som de Nuvem Passageira. Vou indo, né? Lembrando a você que vem a Voz do Brasil logo depois em Duarte. Eu amanhã estou de volta a partir das 17, logo depois do vozeirão Jackson Nascimento. Eu estou na área e amanhã tem promoção Massa Nobre, hein? Quem sabe, hein? Se daqui a 24 horas eu não estou batendo a sua porta aí, levando aquele kit maravilhoso para você. Então fique atento, participe comigo amanhã, que amanhã, quem sabe, eu não vou ver você, tá? Gente, gratidão, obrigado sempre à audiência e até amanhã, se Deus quiser. Tchau, tchau. Fui ao som de Nuvem Passageira. Tô indo. Tchau, tchau. Amandinha. Tio Gu tá chegando aí. Beijo pra você.

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1: Para combater o crime do país.
2: O programa Brasil contra o Crime Organizado conta com investimentos e financiamentos que ultrapassam os 11 bilhões de reais.
1: Entre as ações previstas está a asfixia financeira do crime organizado para atingir fluxos ilícitos e lavagem de dinheiro.
3: O programa Brasil contra o Crime Organizado conta com quatro eixos. O primeiro mira a estrutura financeira das organizações criminosas, como, por exemplo, a lavagem de dinheiro. Para isso, o país vai ampliar as forças integradas de combate ao crime organizado, que farão operações interestaduais de alta complexidade, como explicou o secretário nacional de Segurança Pública, Francisco Veloso.
4: O crime organizado, diferente de outros tipos penais, tem um objetivo muito claro. Claro, ele quer ter lucro. Para isso, nós temos as forças integradas de combate ao crime organizado em todos os estados. E nós vamos criar ficos nacionais. Abriremos em São Paulo, no Rio, no Nordeste, no Sul e no Norte.
3: Outro eixo busca melhorar a investigação de homicídios, com fortalecimento das polícias científicas, dos institutos médicos legais e da rede integrada de bancos de perfis genéticos. O último ponto busca desarticular o mercado ilegal que abastece as organizações criminosas, a partir do tráfico de armas, munições, acessórios e explosivos. O programa prevê a criação da Rede Nacional de Enfrentamento do Tráfico de Armas. O ministro da Justiça e Segurança Pública, Wellington Lima e Silva, ressaltou a importância da participação dos estados e municípios no trabalho conjunto.
5: É fundamental que cada um dos agentes de segurança aqui tome o plano como seu. O programa é do Brasil. O programa não é só do governo federal. O programa é do Brasil e de cada um dos cidadãos para que nós possamos viver sem medo.
3: O presidente Lula destacou a união necessária para combater o crime organizado e disse que o plano vai devolver o Brasil aos brasileiros.
6: O território será devolvido ao povo brasileiro de cada cidade e de cada estado, para que a gente possa dizer ao mundo que muitas vezes o criminoso não é o pobre, não é o negro, não é o desempregado que está no bairro pobre. Muitas vezes o responsável está no andar de cima, engravatado, tomando uísque e zombando da nossa cara.
3: Para colocar o programa Brasil contra o Crime Organizado em prática, o governo prevê mais de R$1 bilhão em recursos diretos já em 2026. São quase 390 milhões para combater o fluxo de dinheiro ilegal, 330 milhões para reforçar presídios, 201 milhões para investigação de homicídios e 145 milhões para enfrentar o tráfico de armas. Além disso, será criado uma linha de crédito de 10 bilhões de reais para estados e municípios investirem em equipamentos, tecnologia e estrutura para as forças de segurança. Reportagem Márcia Fernandes.
2: E a gente segue falando sobre esse plano lançado hoje, mais especificamente sobre o eixo voltado às políticas penais.
1: Está prevista a criação do Centro Nacional de Inteligência Penal, além da aquisição de equipamentos, realização de operações nacionais e capacitação de servidores.
2: E para falar mais sobre o assunto, temos conosco ao vivo pela internet o secretário nacional de Políticas Penais, André Garcia. Boa noite, secretário.
7: Boa noite, Luciana. Boa noite, Nazi Brum. Boa noite a todos os nossos ouvintes.
2: Secretário, no que se refere às políticas penitenciárias, o que o senhor pode falar para a gente sobre as medidas que serão adotadas e os investimentos que serão feitos, inclusive em presídios estaduais?
7: Bem, o nosso programa, ele teve uma premissa importante, que foi a orientação do presidente Lula e do ministro Wellington César, de também aproveitar o que vinha dando certo, experiências exitosas e programas do governo, junto com os estados e o Distrito Federal, que já estavam funcionando e que precisavam, de certa forma, de maior robustez e maior aporte financeiro. Essa premissa, por exemplo, foi a que regeu o eixo 1, que trata de asfixia financeira do crime organizado, e que teve como parâmetro a recente Operação Carbono Oculto, uma operação que foi realizada em parceria com a Receita Federal, Polícia Federal e o Estado de São Paulo, e foi muito exitosa porque atingiu fortemente a criminalidade organizada entranhada em instâncias de poder econômico que comumente não são atingidas em operações policiais. A mesma premissa nós usamos no sistema penitenciário, porque nós temos um modelo de excelência que é administrado pelo governo federal, que é o sistema penitenciário federal, seguro, rígido, que permite um controle e monitoramento de diversas lideranças criminosas no nosso país. São 5 unidades, 5 presídios federais, estão espalhados pelo país e são administrados pelo governo federal. E a nossa pretensão é, após identificadas as unidades, os presídios nos estados, que precisavam, porque abrigavam lideranças criminosas locais, precisavam de uma elevação do padrão de segurança, foi exatamente isso. Elevar o padrão de segurança para protocolos, treinamentos, capacitações e, importante, equipamentos de segurança similares ao que nós aplicamos nos presídios federais. E assim, isolar lideranças criminosas e não permitir que essas lideranças impactem na segurança pública do cidadão e da cidadã brasileira.
1: Secretário, uma das estratégias, como o senhor falou, é isolar essas lideranças criminosas. E uma das ideias é interromper a comunicação entre esses detentos. Como que está previsto nesse plano?
7: Bem, há um conjunto de ações que tem esse objetivo. Primeiro, reforçar, robustecer os protocolos de segurança nessas unidades dos estados, treiná-los, que é para aplicação de protocolos rígidos, semelhantes ao que são aplicados no sistema penitenciário federal. Não há incidência, para que o nosso ouvinte, também quem está nos vendo aqui pelas redes sociais, não há incidência de celulares nem de objetos ilícitos nas penitenciárias federais. E nós queremos isso em todas as penitenciárias que nós escolhemos como mais sensíveis em todos os estados. Não queremos objetos ilícitos, não queremos celulares e não queremos nenhum tipo de droga ou arma branca ou qualquer outro tipo de artefato que seja utilizado contra os policiais penais, contra a sociedade. E essa foi a premissa, como eu disse, que foi implementada, que está sendo implementada, que será implementada com o nosso programa Brasil contra o Crime Organizado. Além do treinamento, nós vamos doar equipamentos que vão elevar o nível de segurança, treinar os policiais e servidores também para a utilização desses equipamentos. Por exemplo, eu posso dizer aqui drones modernos para vigilância, kits de varredura eletrônica que vão permitir levantar onde há aparelhos eletrônicos ligados ou desligados, celulares em presídios, identificar onde estão esses celulares e retirá-los das celas, se for o caso, aparelhos de raio-x, scanners corporais, e também o governo federal, de forma inédita, vai realizar a contratação de bloqueadores de celulares e vai, com essa contratação, disponibilizar para que os estados possam, nas unidades, aplicar essa tecnologia de silenciamento de comunicação. Então, além disso, nós vamos realizar operações programadas, que são operações voltadas para identificar esses equipamentos, esses aparelhos eletrônicos nessas unidades e retirá-las, que são as operações modo avião, que nós denominamos assim. Usamos um equipamento que permite o rastreamento de aparelhos eletrônicos, que são equipamentos nossos aqui da Secretaria Nacional de Políticas Penais e da Polícia Penal Federal, e também a Operação MUTI, que é a operação organizada com os estados para retirada desses celulares e de qualquer outro material ilícito que esteja nas prisões. Ou seja, vamos atuar com inteligência, equipamentos, treinamento e operações policiais intensas, de modo a não permitir que haja comunicação desses presídios, de indivíduos custodiados nesses presídios, para além dos muros das unidades penais.
2: Secretário, como é que vai funcionar esse Centro Nacional de Inteligência Penal? Ele vai ter ações integradas aí com todos os estados?
7: Exato, ele vai nos ajudar, inclusive, na coordenação dessas operações que hoje nós coordenamos aqui diretamente da Secretaria, as operações MUTI e Modo Avião, que são operações nacionais realizadas em diversos estados ao mesmo tempo. Vai congregar também policiais penais das diversas polícias estaduais, vai permitir um maior fluxo de informações, num modelo muito semelhante ao que se chama de Centro de Fusão de Informações, ou nos Estados Unidos conhecido como Fusion Centers, que são centros em que estão todas as agências policiais, no nosso caso, todas as polícias, representantes de todas as polícias penais, inclusive a federal, que vão conviver, trocar informações, coordenar operações e dar um dinamismo maior às ações no ponto de vista nacional.
1: Então tá ótimo, secretário. É uma área muito importante e o governo está de olho nisso, então, né?
7: Exatamente, é uma área fundamental para a segurança pública do cidadão brasileiro, né? É onde tudo começou, porque as organizações criminosas surgiram nos presídios e vão terminar, porque a determinação do governo é essa: controlar e manter esses indivíduos isolados e não permitir que haja comunicação nem influência na vida do cidadão que vive fora dos muros dos presídios.
2: Bom, nós conversamos com André Garcia, secretário nacional de Política Penal. Secretário, muito obrigado pela entrevista à Voz do Brasil.
7: Eu que agradeço a oportunidade, estou aqui sempre à disposição de vocês e dos nossos ouvintes.
1: O período de seca está começando na região central do Brasil.
2: E com ele vem o maior número de ocorrências de incêndios florestais.
1: Viaturas e equipamentos que vão ajudar no combate ao fogo foram entregues hoje pelo governo federal.
2: Os investimentos são do Fundo Amazônia e pela primeira vez serão aplicados nos biomas Cerrado e Pantanal.
8: Caminhões especializados no combate a incêndios florestais, caminhonetes 4x4 equipadas, sopradores e aeronaves remotamente pilotadas. Os equipamentos entregues nesta terça-feira vão fortalecer a atuação em áreas de difícil acesso e reduzir o tempo de resposta aos incêndios no Cerrado e Pantanal. O investimento total de R$150 milhões vem do Fundo Amazônia, administrado pelo Banco Nacional de Desenvolvimento Econômico e Social, BNDES. Segundo o ministro da Justiça e Segurança Pública, Wellington César Lima, esse é o maior investimento já realizado pelo governo federal para ampliar o combate aos incêndios florestais. O ministro destacou ainda que a entrega vai agilizar o trabalho de combate ao fogo.
9: Cada minuto reduzido no tempo de resposta significa menos destruição ambiental, menos prejuízo econômico e mais proteção para a população brasileira.
8: Os equipamentos vão beneficiar os corpos de bombeiros militares do Piauí, Bahia, Goiás, Minas Gerais, Mato Grosso do Sul e Distrito Federal, além da Força Nacional de Segurança Pública e Brigadas Florestais. A medida faz parte da Política Nacional de Manejo Integrado do Fogo, criada em 2024 e gerida pelo Ministério do Meio Ambiente e Mudança do Clima. O ministro da pasta, João Paulo Capobianco, lembrou que o governo também tem fortalecido o planejamento e alcançado bons resultados no combate aos incêndios florestais.
10: Atualmente, nós temos reuniões a cada 2 meses com os maiores meteorologistas do Brasil e do exterior para monitorar permanentemente os cenários de risco climático e de risco, portanto, de incêndios. Esse dado é traduzido em planejamento, é levado para a sala de situação e articula e organiza a ação do governo federal. Nós, em 2025, reduzimos a área queimada no Brasil inteiro em 39%.
8: Esse é o primeiro investimento do Fundo Amazônia em biomas fora da Amazônia Legal. O fundo, restituído em 2023, após 4 anos de paralisação, já aprovou mais de R$400 milhões para apoiar os corpos de bombeiros de 9 estados da Amazônia Legal no combate a incêndios. Reportagem Gabriela Noronha.
1: O presidente Lula acaba de anunciar que zerou os impostos para compras de até $50 sobre compras internacionais online, tributos que ficaram conhecidos como taxa das blusinhas.
2: Segundo o secretário executivo do Ministério da Fazenda, Rogério Seron, essa medida só pôde ser anunciada após o combate ao comércio ilegal.
11: Isso só foi possível depois de um avanço muito significativo para regularizar o setor. O contrabando, que era uma marca presente nesse setor, ele foi eliminado. Agora um setor regularizado e continuará regular vai poder usufruir dessa isenção, dessa zeragem de tributação sobre esses produtos. Isso vai beneficiar a população mais carente, mais pobre, que utiliza muito dessas plataformas para adquirir produtos que são muito importantes para o seu dia a dia.
1: A mudança será publicada em edição extra do Diário Oficial de hoje e já passa a valer a partir de amanhã.
2: Estudantes com dívidas no Fundo de Financiamento Estudantil, FIES, podem realizar a renegociação de débitos a partir de amanhã por meio do Desenrola FIES.
1: Os contratos em atraso poderão ser quitados com descontos de até 99% sobre o valor da dívida.
2: A expectativa é atender mais de 1 milhão de estudantes.
1: Pode participar do programa quem teve contrato firmado até 2017 e que estava na fase de pagamento em 4 de maio de 2026. A negociação pode ser feita até 31 de dezembro deste ano. A expectativa é que mais de 1 milhão de estudantes sejam beneficiados com refinanciamento. O Desenrola FIES faz parte do novo Desenrola Brasil, programa lançado pelo governo federal no início deste mês para reorganizar a vida financeira de milhões de brasileiros e ampliar o acesso ao crédito em melhores condições. A medida, no entanto, não prevê a utilização do FGTS para abatimento das dívidas, como acontece em outras renegociações do Desenrola Brasil. Outra vantagem é para os estudantes que mantêm os pagamentos em dia. O programa oferece a possibilidade de quitação integral do débito com 12% de desconto sobre o saldo devedor. Para facilitar o atendimento, todo o processo de renegociação será realizado pelos canais digitais do banco responsável pelo contrato. No portal do Ministério da Educação foi publicada uma matéria com passo a passo da renegociação. Acesse gov.br/mec e saiba mais. Reportagem Talita Albuquerque.
2: E ainda sobre o Desenrola, mas desta vez para o agricultor familiar que está com as contas no vermelho.
1: O Desenrola Rural está a todo vapor com descontos de até 96% do valor da dívida.
2: A iniciativa quer melhorar a saúde financeira dos produtores rurais e facilitar o acesso ao crédito de hoje. Olho na safra 2026-2027.
12: Nas praias de Tamandaré, no litoral do Pernambuco, Fabrício do Nascimento aprendeu a pescar com os avós e se dedica à atividade artesanal ao longo de 20 anos. Recentemente, decidiu aumentar a renda e investiu na criação de abelhas. Durante a pandemia, o novo negócio virou um problema e o que antes era investimento virou dívida, como relembra Fabrício.
13: E foi na época que eu comecei a tirar meu primeiro empréstimo em torno de R$ 2.000. Tive os problemas no decorrer da pandemia, não tive condições de pagar.
12: Foi só no ano passado que Fabrício conseguiu a tão esperada saúde financeira nos negócios. O produtor rural aderiu ao programa de renegociação de dívidas do governo do Brasil. Os descontos permitiram que ele limpasse o nome e pudesse sonhar alto.
13: Quitei essa dívida, investi na minha área da pesca e na área da apicultura. Eu estou querendo um investimento maior. Meu sonho é fazer minha agroindústria para produção de mel também.
12: O sonho de Fabrício e de outros agricultores rurais pode se tornar realidade com um novo Desenrola Rural. O programa permite renegociação e liquidação de débitos com descontos que chegam até 96% e atende quem tem débitos vinculados ao Programa Nacional de Fortalecimento da Agricultura Familiar, o PRONAF. Podem ser beneficiados agricultores familiares, assentados da reforma agrária, pescadores artesanais, povos e comunidades tradicionais e cooperativas da agricultura familiar. A expectativa é que os descontos ajudem os produtores a planejar a safra 2026-2027, como explica a ministra do Desenvolvimento Agrário e Agricultura Familiar, Fernanda Machiavelli.
14: Nós conseguimos, no âmbito do Desenrola Brasil, reabrir o Desenrola Rural. Agora, nessa nova rodada, nós de novo temos condições muito favoráveis para essa renegociação. São descontos bastante convidativos para conseguir promover essa regularização das dívidas dos agricultores familiares. Nós esperamos que a partir do Desenrola Rural, os agricultores familiares voltem a acessar o crédito do PRONAF, estejam na produção de alimentos, participando ativamente da ampliação da nossa safra 2026-2027.
12: A adesão ao Desenrola Rural pode ser feita até 20 de dezembro de 2026. Para as dívidas do PRONAF ou contratadas junto a instituições financeiras, a regularização deve ser feita diretamente nessas empresas. Se o débito estiver na dívida ativa da União, é possível limpar o nome diretamente no site do Regularize. Mais informações sobre o Desenrola Rural, acesse gov.br/mda. Reportagem Edinaldo Júnior.
1: E hoje a ministra do Desenvolvimento Agrário e Agricultura Familiar, Fernanda Machiavelli, apresentou um balanço das ações voltadas ao setor.
2: Ela destacou as políticas voltadas às mulheres rurais, com a implementação de 110 mil quintais produtivos, que são espaços de produção diversificada de alimentos saudáveis, sementes e insumos, fundamentais para a soberania e a segurança alimentar.
1: A União Europeia retirou o Brasil da lista de países autorizados a exportar produtos de origem animal destinados ao consumo a partir de 3 de setembro.
2: Por meio de nota, o governo brasileiro informou que recebeu com surpresa a notícia e que tomará prontamente todas as medidas necessárias para reverter essa decisão.
1: O chefe da delegação do Brasil junto à União Europeia já tem reunião agendada para amanhã com as autoridades sanitárias do bloco.
2: O Brasil é o maior exportador do mundo de proteínas de origem animal e o principal fornecedor de produtos agrícolas ao mercado europeu.
1: Todas as informações sobre pré-natal, parto, puerpério, cuidados com o bebê, vacinação, alimentação, saúde mental e rede de apoio, tudo em um único lugar.
2: E agora disponível também pelo celular com mais praticidade e segurança.
1: É a nova caderneta brasileira da gestante, lançada hoje no Rio de Janeiro pelo ministro da Saúde, Alexandre Padilha.
15: Márcia Silva de Araújo, de Planaltina, no Distrito Federal, está grávida de 4 meses. É a sua terceira gestação, mas ela ainda toma todos os cuidados necessários nessa fase. As vacinas estão em dia e todo mês tem consulta de pré-natal.
16: Saio de uma, já tem outra no outro mês. E é um momento muito delicado, que a mãe tem que ser acompanhada, sim. Você está gerando um bebê, você tem que ter uma assistência da família e do posto de saúde. Eu acho muito importante.
15: Para facilitar e ampliar a organização de exames de pré-natal e dos cuidados com as mães e seus bebês, o Ministério da Saúde lançou nesta terça-feira a nova caderneta brasileira da gestante. A versão reformulada do documento reúne todas as informações da mulher desde a gravidez ao pós-parto. Outra novidade é que o conteúdo da caderneta agora vai estar integrado com o Meu SUS Digital. Tudo na palma da mão, para garantir um atendimento mais qualificado às gestantes, de acordo com o ministro da Saúde, Alexandre Padilha.
17: Nós temos 85% das equipes de saúde da família no Brasil inteiro que usam já o prontuário eletrônico do Ministério da Saúde. Então, a expectativa é que ele fique na mão da gestante, na mão dos profissionais de saúde, como se fosse a verdadeira bíblia da gestação, do cuidado das mulheres no nosso país.
15: O documento também traz informações de cidadania, como saúde mental, luto materno e parental e violência obstétrica. E tem espaço para registros específicos sobre o acompanhante, métodos de alívio da dor, posições para o parto, procedimentos a serem evitados e rede de apoio. Maria Silva de Araújo, do Início da Matéria, aprovou a novidade.
16: Vai melhorar bastante no sentido de facilitar a nossa vida. Hoje em dia também está sendo tudo digital. E aí eles vão passando do computador para o outro. Então, assim, é maravilhoso.
15: Além da versão digital, serão distribuídos 3 milhões e 200 mil exemplares da caderneta física em todo o Brasil. Reportagem Natália Koslick.
2: O acesso à caderneta brasileira da gestante é feito pelo aplicativo Meu SUS Digital, disponível para Android e iOS ou pela versão web da plataforma.
1: Estão abertas as inscrições para o Fórum Nacional da Rede de Parcerias, promovido pelo Ministério da Gestão e da Inovação em Serviços Públicos.
2: O evento busca aprimorar as políticas públicas e o impacto dos serviços na vida do cidadão, com mais de 240 painéis, palestras e oficinas.
1: O evento será realizado entre 9 e 11 de junho no Centro de Convenções Ulisses Guimarães, em Brasília.
2: As inscrições são gratuitas e podem ser feitas no endereço gov.br/rede de parcerias.
1: E essas foram as notícias do Governo do Brasil.
2: Uma realização da Secretaria de Comunicação Social da Presidência da República.
1: Com produção da empresa Brasil de Comunicação.
2: Fique agora com as notícias do Poder Judiciário e do Congresso Nacional. Uma boa noite.
1: Boa noite para você e até amanhã.
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20: STF pede novas providências de órgãos para aprimorar transparência das emendas parlamentares.
21: STJ afasta indenização do DPVAT em acidente ocorrido durante prática de crime.
20: Justiça do Trabalho registra mais de 600 mil casos de assédio moral.
21: Boa noite, eu sou Marcela Luiza.
20: E eu sou Marcelo de la Libera.
21: O Supremo Tribunal Federal pede novas providências para reforçar a transparência e o controle sobre as emendas parlamentares.
20: A decisão é do ministro Flávio Dino e envolve órgãos de fiscalização do Senado, do Governo de São Paulo e da Justiça Eleitoral. Carolina Chaves.
0: Na decisão, Flávio Dino pediu ao Tribunal de Contas da União informações sobre o funcionamento de um painel de acompanhamento das emendas parlamentares e cobrou esclarecimentos da Controladoria Geral da União sobre limitações na estrutura do órgão. O ministro também quer explicações do Senado sobre a possibilidade de ampliar regras contra nepotismo envolvendo suplentes de senadores e familiares. Já o governo de São Paulo deverá esclarecer suspeitas de acordo político relacionado à destinação de emendas de bancada federal. A decisão ainda determina que assembleias legislativas e a Câmara Legislativa do Distrito Federal comprovem a adaptação das regras locais ao modelo federal de execução das emendas. O relator também encaminhou ao Tribunal Superior Eleitoral e à Procuradoria-Geral Eleitoral pedidos de análise sobre possíveis riscos de uso irregular de emendas parlamentares em campanhas eleitorais.
4: A indenização do extinto seguro DPVAT não é devida se o acidente de trânsito ocorreu durante a prática de crime.
20: Esse posicionamento é do STJ. Fátima Uchoa.
22: Um homem roubou uma motocicleta com a qual logo depois sofreu acidente de trânsito. Ele pediu a indenização do seguro obrigatório DPVAT, que hoje está extinto, e a Justiça do Paraná determinou o pagamento. No entanto, a quarta turma do STJ deu provimento ao recurso especial da seguradora. Para a ministra relatora Isabel Galotti, a existência de conduta dolosa da vítima afasta a cobertura securitária quando o risco é deliberadamente provocado, como no caso do roubo de veículo com o uso da motocicleta subtraída.
4: Justiça do Trabalho registra mais de 600 mil casos de assédio moral.
20: O levantamento considerou o período de 2020 a 2025. William Nascimento.
23: Nos quatro primeiros meses de 2026, já foram formalizadas mais de 30 mil ações por assédio moral. Ele está no comentário constrangedor, na punição injusta, na intimidação, em situações que afetem a dignidade de quem trabalha e causem danos à saúde física e mental. E a empresa é responsável por atitudes como essa. Se não cuidar do ambiente de trabalho, pode responder por isso. E esse é o alerta do coordenador-geral do programa Trabalho Seguro, ministro Agra Belmonte. Investimento é prevenir. Custo é a empresa ter de pagar indenizações.
4: A partir do dia 15 de maio, pré-candidatos já podem começar a arrecadar dinheiro para financiar as campanhas das eleições gerais de 2026.
20: Um dos meios de arrecadação é por meio do financiamento coletivo, conhecido como vaquinha virtual. Estevam Furtado.
24: A vaquinha virtual já foi usada nas eleições de 2018, 2020, 2022 e 2024. O modelo, também chamado de crowdfunding, permite arrecadar recursos pela internet, por sites, aplicativos e plataformas digitais. As empresas que oferecem esse serviço precisam estar cadastradas e aprovadas pelo Tribunal Superior Eleitoral, além de serem contratadas antes por pré-candidatos ou partidos, conforme prevê a Lei das Eleições. A página sobre financiamento coletivo já está disponível no portal do TSE. Até agora, quatro empresas foram aprovadas para atuar nas eleições de outubro e outras duas estão com cadastro incompleto.
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4: Uma boa noite.
20: Boa noite.
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1: Eu sou Paula Groba e estes são os destaques de hoje do Jornal do Senado, que começa agora. Plenário aprova renovação automática da CNH para bons motoristas. Avança projeto que endurece punições para fraudes no mercado financeiro. Aprovadas regras mais rígidas para o fechamento de escolas rurais. Boa noite. Motoristas com bom histórico no trânsito garantiram mais facilidade para renovar a carteira de habilitação. O plenário aprovou hoje a medida provisória que permite a renovação automática da CNH para condutores inscritos no Registro Nacional Positivo de Condutores, cadastro que reúne quem não cometeu infrações de trânsito no período de 12 meses. Mas o texto aprovado pelo Congresso inclui ainda a necessidade de exame médico para a renovação. A proposta segue agora para a sanção presidencial. Os detalhes com o repórter Alexandre Campos.
2: Relator da medida provisória, quando o texto esteve na comissão mista, o senador Renan Filho, do MDB de Alagoas, afirmou que dificultar o acesso à CNH impede que muitas pessoas entrem no mercado de trabalho.
3: É por isso que o Brasil vive, de certa maneira, um apagão de motoristas de caminhão, especialmente os caminhões de grande porte. Porque a burocracia afugenta o jovem da primeira habilitação. E ao fazê-lo, afugenta também a formação de condutores profissionais.
2: A renovação automática da CNH deverá ser precedida de exames de aptidão física e mental. Essa exigência foi novidade, já que não constava no texto original da MP. Renan Filho acatou emenda para reintroduzir essa obrigatoriedade. De acordo com o texto aprovado, o motorista habilitado poderá optar pela CNH digital gratuita caso prefira não pagar pelo documento físico. A MP, que segue para sanção, ainda prevê a correção anual pelo IPCA dos valores referentes aos exames de aptidão física e mental e de avaliação psicológica a serem fixados nacionalmente pela União.
1: E brasileiros que sofrem com dores persistentes por meses ou até anos poderão ter atendimento mais especializado no SUS. O plenário aprovou um projeto que estabelece regras para o cuidado de pessoas com dor crônica na rede pública de saúde. A proposta garante atendimento integral aos pacientes e cria o Dia Nacional de Conscientização e Enfrentamento da Dor Crônica em 5 de julho. O texto segue para a sanção presidencial. Carros abandonados em ruas e terrenos públicos, além de prejudicarem a paisagem urbana, podem acumular água, atrair vetores de doenças e causar danos ao meio ambiente. E para enfrentar esse problema, a Comissão de Meio Ambiente aprovou um projeto que obriga os proprietários a retirar os veículos abandonados que representem risco à saúde pública ou ao meio ambiente. Os detalhes com Patrícia Oliveira.
4: O projeto do senador Confúcio Moura, do MDB de Rondônia, foi relatado pela senadora Tereza Cristina, do Progressistas de Mato Grosso do Sul. Ela alterou a lei do desmonte e o Código de Trânsito Brasileiro para acelerar o destino de carros apreendidos e não reclamados.

0: Um passo concreto para reduzir impactos ambientais, organizar o setor e transformar passivos em oportunidades econômicas.
1: Empresas de desmontagem também terão de tratar corretamente fluidos e resíduos poluentes. O projeto segue para análise da Comissão de Assuntos Econômicos.
2: O senador Paulo Paim, do PT do Rio Grande do Sul, elogiou o programa Brasil contra o Crime Organizado, lançado pelo governo federal. Segundo ele, a iniciativa articula inteligência, integração entre os entes federativos e mais de 11 bilhões de reais em investimentos para o enfrentamento das facções criminosas. Paim destacou que o programa prevê ações contra a lavagem de dinheiro, o tráfico de drogas e o crime organizado nos presídios, além de medidas para aumentar a elucidação de homicídios. O senador também defendeu a importância de políticas sociais, educação e geração de emprego no combate à criminalidade.
3: O crime organizado não se combate apenas na ponta, no confronto direto. É preciso atingir suas estruturas, suas fontes de financiamento, sua capacidade de articulação e o seu poder de infiltração. Não basta prender executores, é preciso prender, mas também desmontar os esquemas de lavagem, recuperar ativos e cortar o fluxo ilícito que sustenta essas organizações.
2: Já o senador Esperidião Amin, do PP de Santa Catarina, criticou a decisão do ministro do STF, Alexandre de Moraes, que suspendeu a aplicação da lei da dosimetria até a análise do plenário da corte. Segundo o parlamentar, a medida representa interferência em uma decisão do Congresso Nacional. Amin também defendeu a revisão das penas aplicadas aos envolvidos nos atos de 8 de janeiro e afirmou que o Congresso deve avançar no debate sobre a anistia aos condenados.
4: Se ele acha que a lei é inconstitucional, ele tem que submeter imediatamente. Mas a lei entra em vigor. Quer dizer, agora o ônus da decisão do Supremo é do cidadão que foi beneficiado pela dosimetria. Quer dizer, a decisão soberana do Congresso fica condicionada ao despacho monocrático.
2: Dinheiro desviado, balanços maquiados e investidores enganados. Fraudes no mercado financeiro que podem causar prejuízos bilionários e abalar a confiança na economia passaram a ser alvo de regras mais duras no Senado. A Comissão de Assuntos Econômicos aprovou hoje um projeto que prevê a prisão para fraudes contábeis e a manipulação de informações que levem investidores ao erro no mercado de capitais. Os detalhes com a repórter Marcela Cunha.
5: A proposta da senadora Augusta Brito, do PT do Ceará, foi apresentada depois do caso das lojas americanas. O texto aprovado pune a fraude contábil, como alterar balanços, informar dados falsos ou esconder operações realizadas pela empresa. A pena prevista é de 2 a 6 anos de prisão e multa. O relator, senador Oriovisto Guimarães, do PSDB do Paraná, afirmou que o texto foi ajustado para deixar mais claro o que deve ser considerado crime, sem gerar insegurança jurídica no mercado de ações.
6: É preciso que essa legislação seja muito objetiva. Até porque nesse mercado de ações é impossível a qualquer administrador garantir resultados. Tá? É sempre uma dúvida. Mercado de ações você pode ganhar e você pode perder. No Brasil ou em qualquer lugar do mundo. Então nós precisamos tomar muito cuidado na tipificação desses crimes para não criar insegurança jurídica e para não criar mais ilusão ainda para o aplicador.
5: A proposta também prevê aumento da pena quando a fraude causar grandes prejuízos, atingir muitas vítimas ou abalar a confiança no sistema financeiro. Em caso de condenação, o responsável poderá ficar impedido de exercer atividade empresarial ou ocupar cargos de direção, conselho ou gerência. O projeto segue para a Comissão de Constituição e Justiça.
2: E o fechamento de escolas em áreas rurais, indígenas e quilombolas poderá ter regras mais rigorosas no país. O Senado aprovou um projeto que impede que decisões baseadas apenas em custos definam o encerramento dessas unidades. A proposta que segue para a sanção presidencial determina que o fechamento dessas escolas leve em conta não só os critérios econômicos, mas também o impacto social, cultural e as condições de acesso dos estudantes à educação. O repórter Rodrigo Rezende tem as informações.
7: A Comissão de Educação aprovou uma proposta apresentada pelo então senador Messias de Jesus, do Republicanos de Roraima, que cria normas para o fechamento de escolas rurais, indígenas e quilombolas. A relatora da proposta, senadora Jussara Lima, do PSD do Piauí, teve seu texto apresentado na comissão pela senadora Damaris Alves, do Republicanos.

0: Americanos do Distrito Federal. Ela destaca que o fechamento de uma escola não pode levar apenas em conta o aspecto econômico.
1: Assegurar que decisões dessa magnitude não sejam tomadas de forma discricionária ou baseadas unicamente em critérios, presidente, de eficiência econômica, sem a devida consideração dos impactos sociais, culturais e pedagógicos.
0: A proposta prevê que, em caso de necessidade de fechamento da escola, será assegurado à comunidade escolar o prazo de um ano para a solução dos problemas gerados pelo fechamento. Um dos itens que deverá ser observado é um estudo da distância a ser percorrida pelos alunos em uma possível nova escola. A proposta segue para a sanção presidencial.
2: Com trabalhos técnicos de Eliseu Caires, o Jornal do Senado fica por aqui. Acompanhe agora as notícias da Câmara dos Deputados. Boa noite e até amanhã.

0: Jornal. Câmara dos Deputados. Deputados analisam política para enfrentar os efeitos da seca no semiárido.
1: Projeto suspende pagamento de financiamento agrícola devido ao El Niño.
0: Comissão aprova punição para casos de violência digital contra a mulher.
1: Boa noite. Comissão aprova punição para uso de IA em ações de violência contra a mulher. A repórter Maria Neves nos conta sobre os casos.
2: A Comissão de Constituição e Justiça da Câmara dos Deputados aprovou o projeto de lei que torna crime alterar ou criar fotos, vídeos e áudios com uso de inteligência artificial para praticar violência contra a mulher. Quem incorrer na prática ficará sujeito à reclusão de 2 a 4 anos, além de multa. De acordo com o novo tipo penal, é crime adulterar, criar, manipular ou produzir fotos, vídeos e áudios utilizando sistemas de inteligência artificial. Para que a conduta seja punida, a manipulação deve ter o intuito específico de causar constrangimento, humilhação, assédio ou ameaça à mulher no contexto de violência doméstica e familiar. O relator, deputado pastor Marco Feliciano, do PL de São Paulo, destacou que a violência digital, ao distorcer a realidade e promover humilhações, assédios e ameaças, aumentam a vulnerabilidade das vítimas, causando danos emocionais e sociais.
3: Esse tipo de violência digital, que muitas vezes ocorre paralelamente a agressões físicas ou psicológicas tradicionais, amplifica o controle e o abuso sobre as mulheres, dificultando ainda mais o processo de superação e denúncia. É fundamental que a legislação avance na mesma velocidade que as tecnologias, garantindo que crimes cometidos por meio de inteligência artificial sejam tipificados e punidos de maneira adequada.
2: Ao apresentar o projeto, o deputado Fred Linhares, do Republicanos do Distrito Federal, também argumentou que a rápida evolução tecnológica possibilita a criação e a disseminação de conteúdos falsos e prejudiciais que aumentam ainda mais a vulnerabilidade das mulheres e agravam o impacto psicológico e social para as vítimas. A proposta, que torna crime alterar ou criar fotos, vídeos e áudios com o uso de inteligência artificial para praticar violência contra a mulher, ainda terá de ser votada pelo plenário. Da Rádio Câmara de Brasília, Maria Neves.
0: Justiça. Silvio Antônio do PL do Maranhão defende proposta de sua autoria voltada à imparcialidade do judiciário que determina uma quarentena para políticos que desejem ocupar cargos na magistratura. Para ele, os postos não podem ser utilizados como recompensas partidárias.
1: Silvio Antônio sustenta que o cidadão que necessita da justiça deve ser julgado com isenção e ser resguardado de decisões orientadas por agendas políticas e ideológicas. Ele entende que atualmente muitos representantes do judiciário tem desrespeitado essa determinação constitucional.
0: O PSOL entrou com uma ação direta de inconstitucionalidade no STF contra a redução de penas aos envolvidos nos atos de 8 de janeiro. Chico Alencar, do Rio de Janeiro, alega que a sessão do Congresso que derrubou o veto presidencial à matéria teve irregularidades.
1: Chico Alencar alega que qualquer anistia deve ser precedida de um debate com a população. Ele sustenta ainda que não houve arrependimento dos acusados para justificar o perdão e que a punição é necessária para proteger a democracia e garantir a ética na política nacional.
0: Sérgio Turra, do PP do Rio Grande do Sul, critica a decisão do STF que suspendeu a chamada Lei da Dosimetria, recentemente aprovada pelo Congresso Nacional. Ele afirma que a medida desrespeita a decisão da Câmara e do Senado.
1: Sérgio Turra pede abertura de processo de impeachment contra o ministro Alexandre de Moraes. Ele argumenta que o caso compromete a independência harmônica entre os poderes por invadir as competências do Legislativo.
0: Relações Exteriores. Luiz Lima, do Novo, do Rio de Janeiro, critica a participação de brasileiros em uma embarcação interceptada por Israel próximo a Gaza. O deputado afirma que a missão tem caráter de propaganda política favorável ao Hamas e não de ajuda humanitária à população palestina.
1: Luiz Lima questiona a incoerência de grupos que se colocam como defensores de causas internacionais, mas não enfrentam a violência no Brasil. Para ele, ao libertar os brasileiros, Israel age com mais senso de justiça do que o STF, no caso dos condenados pelo 8 de janeiro.
0: Política. De acordo com o Marcon, do PT do Rio Grande do Sul, recentes operações da Polícia Federal indicam o envolvimento de lideranças da oposição no escândalo do Banco Master. O deputado critica a articulação de projetos que, segundo ele, beneficiavam instituições financeiras com recursos públicos.
1: Na visão de Marcon, partidos de oposição priorizam interesses do setor financeiro em detrimento de pautas trabalhistas, como o fim da jornada 6x1. O deputado defende o aprofundamento das investigações sobre a atuação de agentes políticos no caso.
0: Segurança Pública. Reginaldo Lopes, do PT de Minas Gerais, elogia o lançamento do programa Brasil contra o Crime Organizado. O parlamentar lembra que o governo federal já encaminhou ao Congresso propostas de combate às facções criminosas e de integração das forças de segurança pública.
1: Reginaldo Lopes informa que o governo prevê investimentos de 11 bilhões de reais em ações de segurança. O deputado também destaca operações da Polícia Federal para enfraquecer financeiramente grupos ligados ao crime organizado.
0: Alexandre Lindenmaier, do PT do Rio Grande do Sul, classifica como histórica a criação do Programa Nacional de Combate ao Crime Organizado, lançado pelo governo federal. Ele elogia a articulação entre União, Estados e municípios, além dos investimentos previstos para o setor.
1: Na visão de Alexandre Lindenmaier, o programa prioriza o combate ao financiamento do crime, ao tráfico ilegal de armas e à atuação de facções dentro dos presídios. Segundo ele, a proposta também amplia o controle nas unidades prisionais e fortalece as ações de inteligência.
0: Paulão, do PT de Alagoas, cumprimenta o Poder Executivo pelo lançamento do programa Brasil contra o Crime Organizado. A iniciativa prevê investimentos de 11 bilhões de reais para atacar o poder financeiro de facções criminosas em todo o país.
1: Paulão cita relações entre grupos criminosos, banqueiros e refinarias, como exemplo de ligações a serem asfixiadas pelo programa. Para ele, a presença de autoridades dos três poderes na cerimônia de lançamento demonstra a união de esforços em torno da solução para o problema.
0: Patrus Ananias, do PT de Minas Gerais, critica a proposta que permite ao trabalhador usar recursos do FGTS para comprar armas de fogo e munições. O parlamentar defende o fortalecimento de políticas públicas de proteção à população, em vez de ações que ampliem o acesso a armamentos.
1: Patrus Ananias afirma que o enfrentamento da violência deve priorizar a estruturação das polícias, o controle de fronteiras e a luta contra o crime organizado. Na opinião do Congresso, o uso de recursos do FGTS para a compra de armas não contribui para a redução dos homicídios no país.
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0: Meio Ambiente. Avança nas comissões da Câmara a proposta que cria uma política para enfrentar os efeitos da seca no semiárido. A repórter Sofia Peçanha tem informações sobre o tema.
5: A Comissão de Meio Ambiente da Câmara dos Deputados aprovou o projeto que institui a política de convivência com a seca nordestina. A proposta prevê diretrizes para enfrentar os impactos da seca no semiárido brasileiro, por meio de ações como sistemas de monitoramento, planos de emergência para estados e municípios e investimentos em abastecimento de água. O texto destaca que a seca é um fenômeno natural e previsível da região, e por isso deve ser tratada com planejamento contínuo por parte do poder público. Entre os objetivos da política estão garantir acesso à água e alimentação, reduzir desigualdades sociais e econômicas, estimular geração de renda, fortalecer a agricultura adaptada ao clima semiárido e promover a recuperação da caatinga. O relator da proposta na comissão, o deputado Fernando Mineiro, do PT do Rio Grande do Norte, destacou a necessidade de integrar políticas públicas já existentes e fortalecer a atuação conjunta entre União, Estados e municípios.
6: O que nós fizemos foi adequar os termos, o projeto, a toda uma política da questão do semiárido, a Caatinga. Nós precisamos chamar a atenção e criar mecanismos como o projeto, como o substitutivo que apresentamos, determina. É preciso integrar as ações. Nós temos uma questão grave no Brasil, que é a invisibilidade, digamos assim, do que acontece na Caatinga.
5: A proposta também institui três programas nacionais: o Programa de Segurança Hídrica do Semiárido, voltado à ampliação do abastecimento de água, o Programa Semiárido Produtor de Energia, que incentiva a geração de energia solar, e o Programa de Preservação, Regeneração e Uso Sustentável da Caatinga. O projeto estabelece ainda a meta de preservar pelo menos 17% da Caatinga por meio de unidade de conservação de proteção integral, no prazo de 5 anos, além de contar com incentivo ao pagamento por serviços ambientais e a projetos de crédito de carbono, com prioridade para a inclusão de pequenos produtores e comunidades locais. Para o deputado Fernando Mineiro, as medidas previstas no texto ajudam a estruturar uma política pública permanente para o semiárido brasileiro.
6: O PL conforma uma agenda coerente com a necessidade de previsibilidade climática, integração federativa e proteção de populações vulneráveis.
5: A autora da proposta, a deputada Isa Arruda, do MDB de Pernambuco, afirma que o semiárido brasileiro concentra cerca de 22 milhões de pessoas e enfrenta problemas históricos relacionados à pobreza, ao acesso à água e à vulnerabilidade climática. Ela destaca que a política pretende estimular o desenvolvimento sustentável do semiárido e ampliar a preparação das comunidades para enfrentar períodos prolongados de estiagem. Agora, a proposta que institui a política de convivência com a seca nordestina aguarda análise da Comissão de Finanças e Tributação. Da Rádio Câmara de Brasília, Sofia Peçanha.
7: Desenvolvimento Regional.
1: Bebeto, do PP do Rio de Janeiro, faz uma prestação de contas do seu mandato e destaca o envio de recursos para São João de Meriti. Segundo ele, as verbas foram destinadas principalmente às áreas de saúde, infraestrutura e equipamentos públicos do município.
0: O parlamentar também menciona investimentos em espaços esportivos, reforço da segurança pública e melhorias na mobilidade urbana da Baixada Fluminense. De acordo com Bebeto, as ações buscam ampliar a qualidade dos serviços e a infraestrutura local.
1: Hildo Rocha, do MDB, enaltece o legado de José Sarney à frente do governo do Maranhão. Na avaliação do deputado, a gestão do político foi marcada por obras estruturantes que impulsionaram o desenvolvimento urbano e econômico, principalmente da capital São Luís.
0: O deputado também ressalta iniciativas voltadas à educação durante o período. De acordo com Hildo Rocha, a implantação de ensino mediado por televisão e a ampliação da rede escolar contribuíram para aumentar o acesso dos jovens maranhenses à educação.
1: Albuquerque, do Republicanos, cumprimenta a atual gestão de Roraima. Ele destaca ações urgentes na área de saúde e segurança para recuperar a dignidade da população e a assinatura da progressão de perto de 1.700 servidores, aguardada desde 2022.
0: O deputado ressalta ainda a regularização de salários atrasados e a nomeação de comandantes mulheres na polícia para priorizar o combate à violência do gênero. Albuquerque elogia ainda a iniciativa de colocar a aeronave oficial para atender emergências de saúde e de segurança.
7: Transportes.
1: Charles Fernandes, do PSD da Bahia, cobra do governo federal a retomada das obras da ferrovia Oeste-Leste, especialmente no trecho entre Caetité e Oeste Baiano. O deputado afirma que a paralisação compromete investimentos já feitos há quase 20 anos, sem resultado concreto para a população.
0: Charles Fernandes ressalta que a ferrovia é essencial para escoar a produção agrícola do oeste da Bahia até o Porto Sul, no litoral do estado. Ele avalia que a redução de dependência do transporte por caminhões pode ampliar o desenvolvimento econômico na região.
7: Agricultura.
1: Heitor Fu, do PSD, manifesta apoio aos produtores de tabaco do sul do país e repercute protestos realizados no Rio Grande do Sul. O deputado afirma que os agricultores enfrentam dificuldades com a classificação do produto, redução de preços e altos custos de produção.
0: Ele critica ainda medidas que, em sua visão, penalizam o setor produtivo do tabaco e cobra mais atuação da vigilância sanitária sobre a circulação de cigarros eletrônicos. Para Heitor Fu, a falta de controle sobre esses produtos também amplia riscos à saúde e fortalece o mercado ilegal.
1: Proposta de Dr. Flávio, do PL do Rio de Janeiro, pretende simplificar a comercialização de alimentos artesanais fora dos limites municipais. Para tanto, ele sugere padronizar a fiscalização entre os diferentes órgãos e unificar as licenças no selo de inspeção municipal.
8: E o selo de inspeção municipal, se ele for bem inspecionado na cidade, o mesmo profissional que faz a inspeção, ele vai fazer também a nível estadual e a nível federal. E cabe ao Ministério da Agricultura, o MAPA, essa autorização para que esse produto possa ser comercializado fora do seu município. Então o que a gente quer hoje é simplificar que o nosso pequeno e médio produtor, produtor artesanal, que já herdou da sua família essa produção, ele consiga comercializar o seu produto. O Brasil hoje tem mais de 5.600 municípios e quase todos eles têm agricultura familiar e o produtor artesanal. Então esse projeto só é um parágrafo na lei que autorize o nosso pequeno e médio produtor a comercializar o seu produto em municípios vizinhos.
0: De acordo com o Dr. Flávio, a escolha por um único selo vai impedir a apreensão e descarte de alimentos seguros para consumo ocasionados por entraves burocráticos. Ele pondera ainda que o texto incentiva investimentos em servidores locais para suprir a carência de fiscais sanitários.
1: Zé Neto, do PT da Bahia, celebra a aprovação pela Câmara da suspensão da importação de cacau da Costa do Marfim. Segundo ele, a medida busca proteger a produção nacional, especialmente nos estados da Bahia e do Pará, diante de riscos sanitários para o setor.
0: O parlamentar também destaca a articulação política em torno do projeto de sua autoria que barra a importação de cacau africano. Zé Neto argumenta que a proposta representa uma defesa da cadeia produtiva do cacau e da agricultura familiar brasileira.
7: Comissões.
1: A comissão aprova projeto que suspende pagamentos de financiamentos agrícolas por causa dos efeitos do El Niño. A repórter Silvia Munhato explica a medida que foi estendida para todo o país.
9: A Comissão de Agricultura da Câmara dos Deputados aprovou o projeto que suspende por 3 anos o pagamento de empréstimos agropecuários por produtores afetados pelo fenômeno climático El Niño. O El Niño é um fenômeno climático caracterizado pelo aquecimento anormal e persistente da superfície do Oceano Pacífico, na linha do Equador. O texto lista 9 tipos de programas de financiamento que só deverão ter os pagamentos retomados 1 ano após o fim da suspensão e em 3 parcelas anuais. O projeto original do deputado Léo Prates, do Republicanos da Bahia, citava apenas a região conhecida como Mato Piba, formada pelos estados do Maranhão, Tocantins, Piauí e Bahia. Mas o relator, deputado Coronel Meira, do PL de Pernambuco, estendeu a proteção aos atingidos em todo o país.
10: Considerando o caráter nacional e dinâmico dos efeitos do El Niño, mostra-se mais adequado e justo estender a abrangência da medida a todos os produtores rurais dos estados atingidos por estiagens severas, chuvas extremas e outros eventos correlatos e relacionados ao referido fenômeno.
9: A proposta que suspende pagamentos de empréstimos de produtores rurais afetados pelo El Niño será analisada agora pelas comissões de Finanças e Tributação e de Constituição e Justiça. Da Rádio Câmara de Brasília, Silvia Minhato.
7: Saúde.
0: Geraldo Rezende, do União de Mato Grosso do Sul, alerta para o surto de chikungunya nas aldeias Jaguapiru e Bororó, em Dourados. Ele informa que viabilizou a construção de novas unidades de saúde, a entrega de 300 novas casas para as famílias e a licitação de uma nova rede de abastecimento de água.
11: Nós conseguimos colocar uma emenda para a licitação acontecer o mais rápido possível para iniciar uma construção de nova captação, reservação e distribuição de água na reserva indígena. É uma cinte a gente verificar que crianças com 7, 8 anos carregando lata de 20 litros de água barrenta e de pessoas idosas com 80, 100 anos carregando lata de água de 20 litros, água inclusive inapropriada para consumo.
1: Na visão de Geraldo Rezende, uma nova rede de abastecimento de água é fundamental para reduzir a mortalidade infantil e de idosos. O parlamentar também anuncia a construção de 2 novas creches, como parte do esforço para reverter a vulnerabilidade social na reserva.
0: Ana Paula Lima, do PT de Santa Catarina, registra o Dia Internacional

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0: Ótima noite para você, hoje terça-feira, dia 12 de maio de 2026. Estamos ao vivo em FM 93,3, falando aqui de Barbacena pro mundo, né? Vem chegando o desfile das melhores, vem aí mais uma super edição do Top Hits. 93, a rádio que é show.
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0: Então vamos lá, 8 e 3, em ótima noite para você, obrigado pelo carinho de sempre. O que vai de melhor no mundo da música, claro, tem a presença garantida por aqui. Está no ar mais uma super edição do Top Hits. Vamos juntos sempre, trocando tudo de bom que você quer e gosta de ouvir. Começando muito bem com Ivan Zell. Essa tem a cara do fim de semana, né? Tem tudo a ver com pista, não é isso? Castles in the Sky.

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2: 8:16.

0: 93 FM, a rádio cresceu, top hits, só as melhores. Para fechar essa primeira sequência, aí está o Reggae Maneiro, né, do Cidade Negra, fazendo uma releitura de um clássico do Peter Tosh, né, o Reggae do Peter Tosh, não é isso? E essa aí foi lançada em 2002 no álbum Acústico MTV, que o Cidade Negra participou. Muito legal, né? Johnny B. Good, Magic, Inner Love Energy. Passou por aqui também Ana Vitória, Eu Sei Quem É Você. Ainda bonitinha, Billie Eilish, com a excelente Beads of Freedom, não é? O Rei do Pop, Lulu Santos, Todo o Universo. Passou também por aqui Ed Sheeran, que está lançando o disco novo, né? Shivers, Mayara Azevedo, né? Nayara Azevedo, Avisa Que Eu Cheguei, com a participação de Veneta, Ivete Sangalo. E começando, I Have Vandal, Castle in the Sky. São 8h31. Daqui a pouquinho tem muito mais.
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2: Já estamos de volta, 8h32, Chris Martin e companhia. É o Coldplay com os sul-coreanos do BTS, My Universe.

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0: 93 FM, a Rádio Queixil, Top Hits, as melhores, fechando com Luísa Sonza, Maiara e Maraísa, Bêbada Favorita. Tivemos também aqui o som do Mano Brown com Lennon e Lil Baby and Papatinho, Arturo Baile, né? Fizeram uma releitura do clássico Tears for Fears. Justin Bieber com Daniel César e Giveon Peaches. Ainda Natanzinho com Wesley Safadão. Fazer amor é diferente de amar, que coisa, hein? Alok, Gay, Clock, Let's Go, Mira, Ring Ring, Vitor Clay, O Sol, e começando com Coldplay and BTS, My Universe. Foi a sequência dos encontros, não é? Faltando 3 minutos só para as 9, daqui a pouquinho tem muito mais, até já.
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0: A Agência Nacional de Vigilância Sanitária, Anvisa, determinou a apreensão e proibiu a comercialização, fabricação, distribuição e uso dos produtos Ozempic Power, Mound Max, Max 2 mais 3D Slim, Max 2 Detox, por não possuírem registro e serem de origem desconhecida. A medida publicada no Diário Oficial da União também inclui a proibição de 2 lotes irregulares do medicamento Mounjaro Quipen, utilizados no tratamento de diabetes tipo 2 e obesidade, que estavam sendo vendidos com rotulagem em inglês, sem autorização e em desacordo com as normas sanitárias, representando risco à saúde pública. A Secretaria Municipal de Educação, aqui de Barbacena, anunciou a abertura de vagas temporárias e excepcionais para a rede municipal de ensino, contemplando professores P5, Ciências, Geografia e Ensino Religioso, professores P1 de apoio, monitores de inclusão e monitores de transporte escolar, com cargas horárias de 30 e 40 horas. A divulgação presencial das oportunidades ocorre amanhã, quarta-feira, dia 13, às 8h15 da manhã, no auditório da Escola Estadual Pio 11, seguindo as normas vigentes e priorizando candidatos já classificados no processo seletivo simplificado número 002/2022. Embora outros interessados possam participar mediante comprovação de habilitação. A Secretaria Municipal de Saúde, SESAP, promove entre os dias 13 a 15 de maio uma ação estratégica voltada para o público da vacinação atípica. O evento recebe o nome de 3D da vacinação e a iniciativa conta com a parceria da APAI, da Associação de Mães de Barbacena e também da Neurovida. A vacinação será realizada nas dependências da APAI, facilitando o acesso e a mobilização de pais e responsáveis. E além dos vacinadores da SESAP, profissionais de apoio estarão presentes para auxiliar as famílias. A ação terá a presença do personagem Zé Gotinha, promovendo um ambiente mais leve e interagindo para as crianças. O 3D da vacinação acontece em 2 turnos para melhor atender a demanda, das 7h30 às 11h30 da manhã e de 1 às 3h30 da tarde. Os chocolates comercializados no Brasil passarão a seguir novas regras quanto à composição e rotulagem, conforme publicado no Diário Oficial da União. A norma determina percentuais mínimos de cacau para diferentes tipos de produtos e obriga os fabricantes nacionais e importados a informarem de forma clara a quantidade do ingrediente nos rótulos com a indicação contém X% de cacau. A legislação também define critérios específicos para produtos como chocolate ao leite, chocolate em pó e chocolate branco, além de proibir práticas que possam induzir o consumidor ao erro. O descumprimento das regras poderá resultar em as sanções previstas no Código de Defesa do Consumidor, além de outras penalidades sanitárias e legais. Por hoje é só, outras notícias a qualquer momento ou amanhã, a partir das 7h45 no Jornalismo da 93FM.
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